0: você vai saber como escolher eletrodomésticos e eletrônicos mais econômicos para a sua casa.
1: Na apresentação da Voz do Brasil, Luciana Vasconcelos e Luciano Seixas.
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1: Um supercomputador para desenvolver inteligência artificial em grande escala.
0: Além de parcerias com outros países para capacitação e desenvolvimento dessa tecnologia.
1: Ações anunciadas hoje que fazem parte do Plano Brasileiro de Inteligência Artificial.
2: Entre as ações anunciadas nesta quinta-feira, está a aquisição por meio de edital competitivo de um supercomputador para treinar modelos e desenvolver inteligência artificial em larga escala. O equipamento vai alcançar cerca de 7.200 petaflops, ou seja, será capaz de fazer cerca de 7,2 quintilhões de operações matemáticas em apenas um segundo e deve figurar entre as 10 maiores máquinas do mundo em capacidade de processamento de IA. A ministra da Ciência, Tecnologia e Inovação, Luciana Santos, detalha o impacto da inteligência artificial na vida das pessoas.
3: Para que essa supercomputação? É para desenvolver vacinas e medicamentos. É para poder garantir antecipação das chuvas e secas. É para poder melhorar a produtividade da indústria brasileira. E em tudo isso, o IA vai nos ajudar. O supercomputador não serve apenas para fazer conta mais rápido. Ele serve para transformar problemas que levariam décadas para resolver coisas do dia a dia do povo brasileiro.
2: O supercomputador será instalado no Parque Tecnológico Augusto Severo, na Universidade Federal do Rio Grande do Norte. O estado foi escolhido devido ao grande potencial energético. A presidente do Conselho de Administração do Parque, Ângela Maria Paiva Cruz, explica o que a chegada do equipamento vai representar para a região.
4: A instalação do supercomputador no Rio Grande do Norte demonstra que a ciência brasileira se fortalece quando alcança diferentes territórios, mobiliza talentos e transforma conhecimento em oportunidades para a sociedade.
2: As ações integram o Plano Brasileiro de Inteligência Artificial. Também foi anunciado o início da estruturação de uma nuvem brasileira por meio de uma parceria entre os setores público e privado. O objetivo é criar uma alternativa nacional para armazenar e processar dados e sistemas, como explica Esther Dueck, ministra da Gestão e da Inovação e Serviços Públicos.
5: O serviço na nuvem é prestado por uma empresa estrangeira. Tem uma chinesa e 5 americanas, mais ou menos. São 6 empresas no mundo que são capazes de operar um serviço de nuvem com todos os serviços que estão embutidos ali. O que a gente está fazendo aqui é que a gente quer criar uma capacidade nacional de fazer o serviço de nuvem.
2: Também foi anunciada cooperação tecnológica com empresas da China para desenvolver modelos de IA em língua portuguesa e capacitar 3 mil brasileiros em 5 anos. O Brasil fará ainda parceria com a Espanha para aumentar a capacidade brasileira de desenvolver chips. Reportagem Gabriela Noronha.
0: Atenção motoristas de táxi e aplicativos interessados em comprar um carro.
1: O valor do financiamento para quem está cadastrado no Move Brasil aumentou de 150 para 200 mil reais.
0: É o que determina a portaria publicada pelos Ministérios do Desenvolvimento, Indústria, Comércio e Serviços e do Ministério da Fazenda.
1: A nova portaria também inclui entre os veículos elegíveis os híbridos com diferentes combinações de fontes de energia, integrando motor elétrico e motor a combustão que utilize álcool, gasolina ou ambos.
0: A elevação do teto e a inclusão de outros veículos híbridos amplia a oferta, mantendo os critérios de sustentabilidade e eficiência energética, como explica Wallace Moreira, secretário de Desenvolvimento, Indústria, Inovação, Comércio e Serviços.
6: Atualizar esse valor para que os trabalhadores possam ter acesso a esses modelos de carros é fundamental. O taxista, ele consegue comprar um carro com preço acima de 150 mil e com descontos que ele tem fica abaixo de 150. Como o programa, ele contabiliza o preço que está na nota fiscal, o trabalhador de aplicativo fica numa desvantagem. Isso corrige ali e contribui para que esses trabalhadores possam comprar esses carros. Os critérios para acessar o programa continuam os mesmos, assim como os critérios de habilitação ao programa também não alteram.
1: Para solicitar adesão ao programa, acesse movebrasil.sistema.gov.br.
0: E Luciano, quem pretende comprar ou vender um carro usado vai poder agora fazer todo o processo por meio digital.
1: Uma nova resolução do Conselho Nacional de Trânsito autoriza a transferência de veículos de forma 100% eletrônica.
0: O procedimento vai reunir em uma única plataforma a assinatura do documento, a quitação de débitos e pagamentos de taxas.
1: Outra novidade é a modalidade de transferência custodiada, quando a liberação de recursos fica condicionada aos requisitos da transação.
2: A norma cria três modalidades de transferência de propriedade: convencional, eletrônica e eletrônica custodiada. Na modalidade eletrônica, as etapas do processo poderão ser realizadas digitalmente com integração ao Renavan, desde que seja feita a vistoria do veículo, entre outras exigências previstas. Quando estiver disponível, comprador e vendedor poderão realizar em um mesmo fluxo eletrônico etapas como o registro da negociação, a assinatura eletrônica da transferência, a consulta e o pagamento de débitos e taxas dos DETRANs estaduais e a conclusão da mudança de propriedade. Já na modalidade de transferência eletrônica custodiada, será possível manter em custódia o valor da negociação do bem durante a operação. Atualmente, a transferência de propriedade já conta com instrumentos digitais. Com a nova resolução, foram estabelecidas as condições para integrar essas etapas em um fluxo eletrônico vinculado ao Renavan. As operações também ficarão mais seguras com requisitos de segurança definidos pela norma, como autenticação individual e multifator, rastreabilidade, trilhas de auditoria e mecanismos de prevenção e detecção de fraudes. Daniele Popov para a Voz do Brasil.
0: A fiscalização de trânsito poderá usar agora novos equipamentos para detectar, além do consumo de álcool, também o uso de drogas pelos motoristas.
1: A mesma resolução do Conselho Nacional de Trânsito, que atualizou a lei seca, estabeleceu ainda algumas mudanças nos procedimentos para testar os condutores.
0: Esse teste será feito em uma triagem inicial com equipamentos mais sensíveis e, em caso positivo, em uma segunda etapa com o bafômetro.
1: O secretário nacional de trânsito, Adroaldo Catão, conversou comigo e Mariana Jungmann mais cedo e explicou o que muda e o que permanece igual na fiscalização sobre o consumo de álcool e drogas. Acompanhe.
7: Secretário Adroaldo Catão, seja muito bem-vindo à Voz do Brasil. Vamos falar dessa atualização sobre as regras da lei seca que foram aprovadas recentemente. O que que o senhor destaca como mudanças mais importantes?
8: Olha, eu destaco dois pontos importantes. Primeiro, isso que você falou bem, é uma atualização, né? A lei seca está completando aí 18 anos de muito sucesso e era o momento de fazer algumas modificações no âmbito da resolução do contrato. Ou seja, tudo que está na lei, no Código de Trânsito, permanece, tá? O que a gente fez foi atualizar alguns procedimentos. E aí eu destaco dois pontos. O primeiro é o seguinte: o cidadão que for abordado inicialmente, ele agora vai poder fazer uma espécie de pré-teste, uma triagem, né? Isso facilita também o trabalho dos policiais, dos agentes. Por quê? Porque o cidadão que vai fazer aquele teste inicial, ele somente se for detectado algum indício de álcool, né, nesse primeiro teste, é que ele vai ser encaminhado ao uso do etilômetro oficial, que é esse que vai gerar, de fato, uma eventual penalidade. Isso facilita o trabalho também das polícias, evita filas, né, congestionamentos. Esse é um tipo de procedimento que, inclusive, algumas polícias já utilizam, tá? Mas isso não estava previsto na norma, isso gerava alguma insegurança jurídica. Então, a gente fez essa atualização, que é justamente para dar segurança jurídica, tanto para o cidadão quanto para o agente. Isso também permite que haja um tempo, né, entre o primeiro teste e um eventual segundo teste, para aqueles casos que muitas vezes geravam, inclusive, algumas manchetes sensacionalistas na imprensa, dizer assim: olha, o cidadão usou enxaguante bucal, vai aparecer álcool na boca. E a gente sabe que não é bem assim, porque esse álcool ele não permanece na boca muito tempo. Então, o tempo entre fazer um primeiro teste e um segundo será suficiente para tirar qualquer dúvida, né? Porque o objetivo, obviamente, da lei seca não é pegar quem usa enxaguante bucal, mas sim quem bebeu e está dirigindo e, portanto, pode ter a sua capacidade de dirigir alterada. E o segundo ponto que eu destaco é a previsão dos equipamentos que têm sido chamados popularmente de drogômetros, né? Que são equipamentos que visam a detectar o uso de outras substâncias, que é a expressão que o Código de Trânsito utiliza. Tem o álcool e tem outras substâncias que também podem causar dependência e alteração da capacidade psicomotora. Então, a previsão desses equipamentos dá também segurança jurídica para que, a partir de agora, o Inmetro possa certificar esse tipo de equipamento, que a partir daí vai poder ser utilizado também nas operações lei seca para detectar não só o álcool, mas também essas outras substâncias que também levam a um risco, né? Dirigir tendo usado drogas ou usado esse tipo de substância, obviamente, leva a um risco à sociedade.
1: Secretário, as novas normas também prevêem que o agente de fiscalização deverá registrar pelo menos 2 sinais observados que confirmem a alteração da capacidade psicomotora do condutor. Antes, só o teste de alcoolemia era usado. Qual a importância desse registro adicional se já tem o bafômetro?
8: Não, na verdade, não é um registro adicional. É um ou outro. O que que acontece? Você pode usar já era assim, tá? Isso é importante dizer. Hoje, já está previsto na lei que o agente, ele pode detectar comportamentos que mostrem que o cidadão está com seu comportamento alterado, né? Pelo uso de drogas ou álcool, mesmo que ele se recuse ao uso do bafômetro, do etilômetro ou, no caso agora, do chamado drogômetro. O que a resolução fez foi dar mais procedimento, mais clareza, para evitar contestações posteriores na justiça. Então, isso dá mais transparência também e aumenta a capacidade do Sistema Nacional de Trânsito de aferir esses dados, né? Isso também é muito importante. Então, é obrigatório agora que se coloque pelo menos 2 comportamentos alterados para que isso seja mais explicitado, mais transparente. Mas continua como é hoje. Basta o uso do etilômetro ou, no caso agora, quando houver o equipamento, o uso do chamado drogômetro. Essa situação acontece quando a gente, mesmo diante da recusa, detecta que há um comportamento claramente indicando o uso de álcool ou de outras substâncias.
7: E houve mudanças aí, secretário, em relação aos procedimentos quando o condutor se recusa a fazer o bafômetro ou continua como era antes, mesmo se recusando, ele vai sofrer as penalidades?
8: Continua exatamente como era antes, não mudou nada nisso aí, a lei continua valendo, tá? Não houve nenhuma modificação, ou seja, se o cidadão se recusar, seja ao usar o etilômetro ou outro equipamento, ele vai responder pela recusa, que é uma infração específica, que é aquela que lhe dá multa de quase R$3.000 e lhe submete a uma suspensão da sua CNH. Então, realmente é um procedimento que continua do jeito que está hoje, e o cidadão tem que saber que ele pode, obviamente, se recusar, mas se ele se recusar, ele está sujeito a esse tipo de infração. Lembrando que mesmo que ele se recuse, e além de levar multa, se ele tiver com comportamentos que demonstrem que ele está embriagado ou sob uso de outra substância, também continua a responsabilidade do agente de detectando que isso aconteceu, enquadrá-lo eventualmente, se for o caso, também como crime.
1: Então, secretário, não muda nada em relação às obrigações e direitos dos condutores, né? A resolução não estabelece nenhum novo tipo de infração, certo?
8: Certo, exatamente, não muda a infração continua a mesma, a infração ela está prevista no Código de Trânsito. O que a resolução faz é isso, atualizar procedimentos, dar mais segurança jurídica e prever a possibilidade de certificar os chamados equipamentos drogômetros, os chamados drogômetros, equipamentos para aferir a presença de outras substâncias que estão no momento da abordagem atrapalhando a capacidade psicomotora do agente e impedindo a sua direção mais segura.
7: Muito bem, nós conversamos com Adroaldo Catão, secretário nacional de trânsito. Muito obrigada, secretário, por sua entrevista aqui à Voz do Brasil.
8: Eu que agradeço.
0: O fenômeno climático El Niño pode afetar diferentes áreas do país, com reflexo nas chuvas, na agricultura e até no abastecimento de energia.
1: Por isso, o setor elétrico também reforça o planejamento para se antecipar aos possíveis impactos do fenômeno e reforçar a segurança no fornecimento de energia.
0: As estratégias foram discutidas durante um evento promovido pela Agência Nacional de Energia Elétrica, ANEEL.
9: O risco de eventos climáticos extremos coloca o planejamento como uma das prioridades para o setor elétrico. A preocupação é reduzir os impactos de um possível El Niño intenso sobre o sistema, especialmente nas regiões mais vulneráveis, como explica Sandoval Feitosa, diretor-geral da Agência Nacional de Energia Elétrica, a ANEEL.
10: Projeções internacionais da Administração Nacional Oceânica e atmosférica dos Estados Unidos estimam elevada probabilidade, mais de 90%, de um El Niño muito forte para ocorrer entre outubro e dezembro de 2026, reforçando a necessidade de preparação antecipada.
9: Para aumentar a segurança do sistema, o Comitê de Monitoramento do Setor Elétrico aprovou a antecipação de 1,8 gigawatts de capacidade. Essa quantidade pode abastecer mais de 1,5 milhão de residências ou alimentar grandes complexos industriais e cidades de grande porte. As distribuidoras de energia planejam investir cerca de 20 bilhões de reais na modernização das redes, enquanto o Operador Nacional do Sistema Elétrico, ONS, lançou um portal para acompanhar diariamente a evolução do fenômeno. No norte, a ANEEL também antecipou recursos para a compra e a estocagem de combustível antes da redução do nível dos rios. Para o secretário nacional de energia elétrica do Ministério de Minas e Energia, João Daniel Cascalho, a atuação conjunta é fundamental para enfrentar o cenário.
11: É isso que fortalece o setor, atuação coordenada, preventiva, antecipada e com ações efetivas. Por isso que quando eu vejo aqui um painel com geração, transmissão, distribuição, agência de águas, defesa civil, Agência Nacional de Energia Elétrica, eu vejo que é assim que a gente atua de uma forma coordenada com ações efetivas.
9: A articulação do Ministério de Minas e Energia com a ANEEL, a Agência Nacional de Águas e a Defesa Civil inclui ainda leilões de potência, monitoramento por satélite para prevenção e combate a queimadas e medidas relacionadas à vazão de Belo Monte. Reportagem Luciana Colares de Holanda.
1: Vamos continuar falando aí, Luciana, sobre energia, dessa vez dentro de casa, a economia dentro de casa.
0: Pois é, Luciana, na hora de comprar eletrodomésticos, por exemplo, existe uma etiqueta em formato de lâmpada nas cores preta e amarela.
1: É o selo Procel, uma referência para quem busca economia na conta de luz e mais eficiência energética.
0: Os detalhes você vai ouvir agora na reportagem de Márcia Fernandes.
12: O selo Procel de economia de energia ajuda a identificar produtos com maior eficiência energética. Ele é concedido aos equipamentos classificados pelo Inmetro na categoria A, que é a nota máxima concedida pelo Instituto, e indica aparelhos mais econômicos. Como explica o diretor do Departamento de Informações, Estudos e Eficiência Energética do Ministério de Minas e Energia, Sérgio Aire Moraes.
13: Uma espécie de medalha. Eu sei que ao adquirir um determinado equipamento com o selo Procel, dentre todos os equipamentos classificados como A, ele é mais eficiente. Então eu estou no topo da categoria. Então cumpre esse papel de informar o cidadão que aquele determinado equipamento tem um reconhecimento, um mérito maior de eficiência.
12: O selo funciona como um indicativo para os consumidores que buscam economia na conta de luz. O biólogo Sinomar Fonseca foi com a família a uma loja em Brasília procurar uma geladeira e uma máquina de lavar e levou em conta o consumo de energia na hora da compra.
14: Eu sempre olho e tomo cuidado de entender, né, o que está sendo a mensagem que está sendo passada, e os selos, eles têm um indicativo, né, para mostrar esse consumo. Tento sempre escolher o melhor consumo.
12: Podem levar o selo outros produtos, como lâmpadas, ar-condicionado, ventilador, televisões e eletrodomésticos em geral. O selo Procel estende-se também às edificações, para indicar aquelas que oferecem melhor desempenho energético e economizam mais, como explica Sérgio Aire Moraes, do Ministério de Minas e Energia.
13: Ela tem que ser eficiente nos seus sistemas de iluminação, de ar-condicionado, e a própria estrutura envoltora da edificação, piso, parede, teto, elas têm que apresentar um melhor desempenho. Aí sim passa a ter uma autorização de exibir essa placa do selo Procel na entrada da edificação.
12: Antes de receberem o selo, os produtos passam por testes e avaliações técnicas em laboratórios. Vale lembrar que, além da diferença na conta de luz, produtos e edificações que trazem o selo Procel têm menores custos de operação e manutenção e contribuem para um uso mais racional dos recursos naturais, já que consomem menos energia para realizar a mesma função. Reportagem, Márcia Fernandes.
1: Produtores rurais, pesquisadores e consumidores contam agora com uma plataforma para acompanhar preços de alimentos e previsão de safras.
0: A Companhia Nacional de Abastecimento, a Conab, lançou uma nova versão do Portal das Informações, que reúne em um único endereço mais de 80 painéis e serviços agropecuários.
1: O gerente de dados e inteligência da Conab, Herbert Filgueiras, explica o impacto dessa modernização do serviço.
15: A reformulação do portal nasceu assim, com o objetivo de democratizar o acesso aos dados e informações que a Conab produz, né? E às vezes esses dados ficavam pulverizados, né? E difícil de encontrar. A gente consolidou diferentes ambientes distintos, modernizamos as interfaces de acesso, com o objetivo de fortalecer o processo de governança da informação de dados, né?
0: Acesse a plataforma em Portal de Informações, tudo junto sem cedilha e tio, conab.gov.br.
1: Celular, redes sociais e inteligência artificial já fazem parte da rotina de crianças e adolescentes.
0: E com tantos desafios no ambiente digital, professores também precisam estar preparados para orientar os estudantes sobre segurança, privacidade e uso responsável da tecnologia.
1: Uma formação gratuita e online oferece ferramentas para ajudar os educadores a levar esse debate para a sala de aula.
16: O uso excessivo de celulares, redes sociais e inteligência artificial por crianças e adolescentes desafia pais e professores. Para ajudar a orientar os jovens no mundo conectado, o Ministério da Educação e a SaferNet Brasil, com apoio do governo do Reino Unido e da Meta, oferecem a segunda edição do curso gratuito Segurança e Cidadania Digital em Sala de Aula. A formação online é voltada para educadores das redes pública e privada. Com 40 horas, o curso aborda temas como tempo de tela, cyberbullying, proteção de dados e fake news, como explica a coordenadora-geral de Educação Digital do MEC, Ana Dalfabro.
17: Ele trata de temas sobre segurança e privacidade na internet. A gente sabe, né, a crescente violência que as crianças têm sofrido dentro do ambiente digital. Então, um curso super importante para esse público. Fala também sobre a necessidade de empatia, respeito nas redes, né, nessa convivência hoje dentro do mundo digital. Então, de fato, um curso muito útil para os professores hoje, dado o dia a dia deles em sala de aula. Curso é todo online, os professores conseguem fazer no seu ritmo, né, na hora que funciona melhor para parar e conseguir se dedicar a uma formação. Então, bem mão na massa.
16: Para fazer o curso, acesse o site avamec.mec.gov.br, faça o login com sua conta gov.br e busque por Segurança e Cidadania Digital em Sala de Aula, segunda edição. Depois, basta clicar em inscrever-se e começar as aulas. Reportagem Gilberto Evangelista.
0: Profissionais que ainda não têm curso superior ou que possuem graduação em área diferente daquela que atuam podem concorrer a bolsas integrais de licenciatura pelo PRILEI, um programa de formação inicial e continuada de professores.
1: Podem concorrer também a bolsas integrais de licenciatura aqueles que tiveram bom desempenho no Enem.
0: As bolsas são oferecidas por universidades federais, estaduais e instituições privadas sem fins lucrativos que participam do programa.
1: Para aderir ao PRILEI, as instituições privadas de educação superior devem acessar o Sistema Integrado de Monitoramento, Execução e Controle em cimec.mec.gov.br.
0: E essas foram as notícias do governo federal.
1: Uma realização da Secretaria de Comunicação Social da Presidência da República.
0: Com a produção da empresa Brasil de Comunicação.
1: Fique agora com as notícias do Poder Judiciário e do Congresso Nacional. Boa noite.
0: Boa noite, até amanhã.
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20: STF encerra amanhã julgamento da denúncia contra ex-deputados estaduais Rodrigo Bacelar e TH Joias do Rio de Janeiro.
21: STJ reafirma que envio de pornografia pela internet pode configurar importunação sexual.
20: Caixa Econômica Federal vai ter de pagar horas extras à bancária que não era obrigada a registrar ponto.
21: Boa noite, eu sou o Arthur Filho.
20: E eu sou Walter Lima.
21: A primeira turma do Supremo Tribunal Federal aceitou denúncia contra o ex-presidente da Assembleia Legislativa do Rio, Rodrigo Bacelar, e o ex-deputado estadual Tiego Raimundo dos Santos Silva, conhecido como TH Joias.
20: O julgamento acontece em sessão virtual da primeira turma, que termina amanhã, mas todos os votos já foram apresentados.
21: Eles são acusados de obstrução de investigação em um caso que envolve o vazamento de informações sigilosas da operação Zargum, que investigava a atuação do Comando Vermelho e conexões com agentes públicos no Rio de Janeiro.
20: Bacelar e TH Joias são acusados de repassar informações sigilosas sobre a operação contra criminosos.
21: Crime de importunação sexual também pode ser praticado pela internet sem que haja contato direto.
20: Esse entendimento foi reafirmado pelo STJ. Fátima Uchoa.
22: Um homem enviou imagens íntimas a várias vítimas. Ele foi condenado por perseguição e importunação sexual a 4 anos e meio de reclusão em regime inicial semiaberto, mas o Tribunal de Justiça do Rio de Janeiro avaliou que o crime de importunação exigiria contato físico. No entanto, a quinta turma do STJ restabeleceu a condenação do homem por entender que tal delito pode ser cometido por meio de recursos tecnológicos, sem que haja contato físico entre o criminoso e a vítima. Segundo o relator ministro Joel Ilan Paciornik, o crime de importunação sexual pode ser caracterizado pelo simples envio de fotos ou vídeos pornográficos sem o consentimento da vítima, o que foi verificado nessa ação penal.
21: A Caixa Econômica Federal vai ter de pagar horas extras a uma bancária que não era obrigada, por regra interna, a registrar o ponto.
20: A sétima turma do TST decidiu que essa condição não afasta a obrigação da empresa de controlar a jornada. Samanta Flor.
23: A bancária afirmou que trabalhava das 8 da manhã às 8:30 da noite. A Caixa disse que ela cumpria jornada menor e que, por ser considerada funcionária que exerce um cargo de confiança, o registro de ponto era opcional. Mas o banco não apresentou os controles de jornada. Para a sétima turma do TST, nessa situação, vale a suposição de que o horário informado pela trabalhadora é verdadeiro. A decisão foi unânime.
21: Justiça estabelece medidas para reforçar controle sobre mineração na APA do Tapajós, no Pará.
20: Decisão atende a pedidos feitos pelo Ministério Público Federal. Sabrine Menezes.
24: Com a sentença, se torna obrigatória a autorização prévia do ICMBio para iniciar o processo de lavra. Apenas o título minerário, concedido pela Agência Nacional de Mineração, não é mais suficiente. A Justiça também aprovou um acordo entre o MPF e o ICMBio que amplia a fiscalização e a proteção da unidade de conservação. A ação foi ajuizada pelo MPF em 2024, após identificar problemas na comunicação e na articulação entre os órgãos responsáveis pela regulação da mineração e pela proteção ambiental da APA.
21: Tribunal Superior Eleitoral proíbe Pablo Marçal de usar recursos oficiais para a campanha.
20: Decisão foi tomada na sessão desta quinta-feira e vale até o julgamento do mérito do registro de candidatura de Marçal. Guilherme Firmino tem mais informações.
25: O plenário do TSE deferiu tutela de urgência e proibiu Pablo Marçal de usar recursos públicos na campanha eleitoral. Marçal também foi vetado de participar da propaganda eleitoral gratuita no rádio, na televisão e de debates. No processo, o Ministério Público Eleitoral alega que Pablo está inelegível até 2032 e que não cumpriu o prazo mínimo de 6 meses de filiação ao PRTB para disputar as eleições. A decisão dessa quinta não antecipa o julgamento de registro de candidatura de Pablo Marçal, que ainda vai ser julgado pela Justiça.
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21: A você, uma boa noite.
20: E até amanhã.
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1: Eu sou Humberto Pinheiro e estes são os destaques de hoje do Jornal do Senado, que começa agora. Aumento de acidentes com motociclistas de aplicativos gera resposta do Senado. Sete organizações internacionais vão acompanhar as eleições de outubro no Brasil. Projeto torna obrigatória a orientação vocacional para jovens em medidas socioeducativas. Boa noite. O número de acidentes envolvendo motociclistas em atividade profissional cresceu 34,92% entre 2023 e 2025, segundo dados do Ministério Público do Trabalho. Diante desse cenário, projetos em análise no Senado propõem mudanças nas regras da atividade, incluindo a adoção de seguros obrigatórios e alterações nas exigências para a obtenção da Carteira Nacional de Habilitação. O repórter Douglas Castilho traz os detalhes.
2: Elvis Macedo, garçom morador do Rio de Janeiro, se dirigia da Zona Sul Carioca à cidade vizinha Niterói quando a moto que o levava se chocou com um carro, causando traumatismo craniano e a ruptura do fêmur. Elvis relatou sua experiência e chamou atenção para a observação no hospital de casos semelhantes ao seu.
3: Eu fiquei numa ala onde havia mais ou menos umas 20 pessoas que tinham o mesmo problema que o meu, se acidentaram de moto. E eu acho que esse assunto das motos por aplicativo devem ser discutidos mais nos meios políticos, que deve haver algum tipo de lei.
2: A percepção de Elvis é amparada por dados do Ministério Público do Trabalho, que demonstram que o crescimento nas notificações de acidentes de trabalho com motos aumentou 34,92% entre os anos de 2023 e 2025. Diante desse cenário, senadores apresentaram nos últimos anos projetos de lei regulamentando a profissão e garantindo mais segurança aos motoristas. Um deles obriga as empresas de tecnologia a fornecerem seguro de acidentes pessoais para os seus entregadores. Outro texto prevê a necessidade de um motociclista ter sua carteira de habilitação com a observação de que exerce atividade remunerada, o que gera novas obrigações ao piloto. Ambos os projetos aguardam votação nas comissões.
1: Democratizar o acesso aos investimentos e incentivar o pequeno investidor são objetivos de projeto de lei pronto para ser votado na Comissão de Educação. De autoria da senadora Jussara Lima, do PSD do Piauí, a proposta cria a Semana Nacional do Pequeno Investidor, na segunda semana de outubro, com ações de educação financeira, como seminários, palestras e debates. Segundo o texto, a iniciativa busca ampliar o conhecimento sobre finanças pessoais e estimular decisões baseadas em informações confiáveis. Para o senador Flávio Arnes, do PSB do Paraná, a medida também pode contribuir para reduzir golpes contra pequenos investidores. E a Comissão de Constituição e Justiça analisa o projeto de lei que torna obrigatória a orientação vocacional para adolescentes que cumprem medidas socioeducativas. A proposta já recebeu parecer favorável na Comissão de Educação. A reportagem é de Bruno Lourenço.
4: O projeto de lei inclui testes de aptidões, interesses e habilidades nos programas de atendimento socioeducativo. A regra valerá tanto para jovens que cumprem medidas em regime de semi-liberdade, quanto para aqueles que se encontram internados. A proposta já passou pela Comissão de Educação e Cultura, quando a senadora Tereza Leitão, do PT de Pernambuco, destacou que a capacitação profissional é essencial para afastar os jovens do crime.
5: A escolarização e a profissionalização do adolescente em conflito com a lei são, portanto, pilares desse sistema, pois funcionam como instrumento de ressocialização e de construção de projetos de vida que afastem o jovem da reincidência infracional.
4: Depois da CCJ, o texto vai ao plenário do Senado.
1: Nas redes sociais, a liberdade de expressão convive diariamente com a circulação de informações falsas e discursos de ódio. Encontrar um equilíbrio entre garantir o direito de se manifestar e combater conteúdos que podem causar danos foi o desafio discutido pelos senadores na Comissão de Educação. Durante a audiência, foi apresentado o programa Senado Verifica, um canal de interação do Senado com o cidadão para a checagem de informações publicadas em qualquer meio de comunicação. Repórter Rodrigo Rezende.
6: O senador Paulo Paim, do PT do Rio Grande do Sul, afirmou que discutir limites para o conteúdo publicado nas redes sociais envolve também o debate sobre liberdade de expressão e censura.
7: Defendemos a liberdade de expressão, que é um direito fundamental. O que precisamos é de um ambiente em que as pessoas possam debater, divergir, defender suas posições, sem transformar o outro no inimigo.
6: Frederico Franco Alvim, representante da Assessoria Especial de Enfrentamento à Desinformação do Tribunal Superior Eleitoral, ressaltou que as redes sociais podem prejudicar a democracia ao destacar determinados temas em relação a outros.
8: O fato é que a gente também tem dentro das redes sociais uma realidade deturpada, porque a realidade, a complexidade da realidade não cabe num feed de rede social.
6: Maria Laura Soares e Silva, jovem senadora do estado do Rio de Janeiro, afirmou que a velocidade de mudança das tecnologias exige iniciativas rápidas.
9: A inteligência artificial, em questão de 2-3 anos, avançou de forma inexplicável. E hoje é um realismo surreal, onde você nem consegue mais identificar o que é verdade e o que não é.
6: Durante a audiência foi apresentado o programa Senado Verifica, um canal de interação do Senado com o cidadão destinado à checagem de informações publicadas em qualquer meio de comunicação.
10: Eleições 2026.
1: O Tribunal Superior Eleitoral confirmou que pelo menos 7 organizações internacionais vão acompanhar as eleições de 2026 no Brasil. OEA, União Europeia e Parlaçu estão entre as entidades convidadas para acompanhar a preparação, a votação e a apuração. Repórter Pedro Pincer.
11: Foram convidadas oficialmente a Organização dos Estados Americanos, a União Europeia, a Liga dos Estados Árabes, a Rede dos Órgãos Jurisdicionais e de Administração Eleitoral dos Países de Língua Portuguesa, a União Interamericana de Organismos Eleitorais e a Rede Mundial de Justiça Eleitoral, além do Parlaçu. O presidente do TSE, ministro Nunes Marques, reafirmou a segurança e a credibilidade dos sistemas e dos processos eleitorais brasileiros.
12: O Brasil tornou-se, ao longo das últimas décadas, uma referência mundial na realização de eleições. A vanguarda entre as democracias representativas contemporâneas é resultado da contínua e paulatina construção de um processo eleitoral eficiente, ancorado em normativos modernos e em sistemas tecnológicos capazes de garantir a transparência, a segurança e a credibilidade das eleições.
11: Na prática, as missões de observação eleitoral são tidas como pilares de confiança pública. Os relatórios independentes produzidos pelas comitivas avaliam a integridade dos sistemas e o cumprimento da legislação, sugerindo melhorias contínuas.
1: E você conhece o termo afroconveniência? É quando uma pessoa branca se declara negra para obter algum tipo de vantagem, como reserva de vagas nas universidades, por exemplo. Mudanças na declaração de cor de candidatos desde a aprovação de cotas para campanhas reacenderam o debate sobre a afroconveniência no contexto eleitoral. Quem explica é a repórter Marcela Diniz.
13: Dados preliminares do Tribunal Superior Eleitoral mostram que as candidaturas negras são maioria nas eleições de 2026, representando 49,9% do total. O aumento do número de pessoas que se declaram pretas ou pardas pode estar relacionado à maior identificação racial. Mas essa autodeclaração nem sempre corresponde à experiência de sofrer racismo ou à percepção das desigualdades sociais relacionadas à raça. Nesse contexto, aparece o conceito de afroconveniência, usado para descrever casos em que uma pessoa se declara negra para obter benefícios de políticas afirmativas como as cotas raciais. O senador Paulo Paim, do PT do Rio Grande do Sul, lembra que desde a emenda constitucional 133 de 2024, os partidos políticos devem destinar no mínimo 30% de recursos dos fundos eleitoral e partidário para candidaturas de pessoas pretas e pardas. É aí que a afroconveniência aparece como estratégia de campanha.
14: Muitos que nunca se identificaram como negro passam a partir desse momento assumir uma negritude, entre aspas, para que eles tenham direito a um financiamento maior para sua campanha e também mais espaço na televisão. Você está tirando um percentual daqueles que realmente sofreram o preconceito nesse país.
13: De 2022 a 2026, 786 candidatos mudaram sua declaração de cor junto ao TSE. A maioria transitou de branco para pardo.
1: Com edição de Paulo Groba e trabalhos técnicos de João Lira, o Jornal do Senado fica por aqui. Acompanhe agora as notícias da Câmara dos Deputados. Boa noite e até amanhã.

0: Projetos de lei ampliam o alcance do benefício de prestação continuada.
1: Comissões debatem limites para reajustes anuais nas alíquotas do IOF.
0: Parlamentares defendem políticas para combater a violência de gênero.
1: Boa noite. Carol D'Artora, do PT do Paraná, defende o avanço de proposta em debate na Câmara que criminaliza a misoginia. A deputada também apresentou projetos para ampliar o enfrentamento no ambiente digital, com punição a grupos organizados que financiam conteúdos de ódio contra as mulheres.
0: Carol D'Artora destaca que suas propostas também tratam da combinação entre misoginia e racismo nas redes sociais. A parlamentar afirma que esse recorte é necessário para proteger especialmente mulheres negras, mais expostas a crimes de ódio no ambiente digital.
1: A Lei Maria da Penha completou 20 anos em 7 de agosto. Jaque Rocha, do PT do Espírito Santo, considera que a legislação mudou o enfrentamento à violência contra as mulheres, ao criar mecanismos de proteção e ao responsabilizar os agressores.
0: De acordo com Jaque Rocha, a violência contra mulheres e meninas também ganhou novas formas, inclusive no ambiente digital. Por isso, a deputada defende a aprovação do projeto que criminaliza a misoginia como forma de ampliar a proteção contra discursos de ódio e violência.
1: Daniela do Vaguinho, do Republicanos do Rio de Janeiro, enaltece os 20 anos da Lei Maria da Penha. A deputada ressalta, porém, que os números de feminicídios e de casos de violência doméstica mostram que ainda há desafios a enfrentar.
0: Daniela do Vaguinho defende o fortalecimento da rede de proteção com mais delegacias especializadas, centros de atendimento e casas de acolhimento. Ela também destaca a importância da prevenção e da educação para evitar que a violência contra a mulher aconteça.
1: Maria do Rosário, do PT do Rio Grande do Sul, alerta para os riscos de violência e abuso contra crianças e adolescentes nas plataformas digitais. Ela defende o cumprimento do ECA digital e a responsabilização das empresas diante de conteúdos que estimulem violência e automutilação.
0: Maria do Rosário também apoia a suspensão das transmissões ao vivo da plataforma Discord no Brasil e afirma que é preciso fortalecer a proteção de crianças e adolescentes nas redes. Ela defende ainda o apoio às famílias e às escolas para prevenir esses riscos.
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3: Saúde.
1: A Câmara aprovou diretrizes para o atendimento no SUS de mulheres na menopausa. A repórter Paula Bittar acompanhou a votação.
4: A Comissão de Constituição e Justiça da Câmara aprovou uma proposta que cria diretrizes no Sistema Único de Saúde para a atenção integral à saúde de mulheres no climatério e na menopausa. O climatério é a transição entre a fase reprodutiva e a não reprodutiva da vida da mulher. Já a menopausa ocorre após 12 meses sem menstruação. Estudos do Ministério da Saúde mostram que o climatério está associado a sintomas físicos e psíquicos, como ondas de calor, distúrbios do sono, alterações do humor, osteoporose e maior risco cardiovascular. A relatora da medida na comissão, deputada Tabata Amaral, do PSB de São Paulo, ressaltou que aproximadamente 29 milhões de brasileiras estão no climatério, período de transição hormonal da mulher que pode começar por volta dos 40 anos, com casos também de menopausa precoce ainda antes disso. Ela destacou que, embora não seja uma doença, a menopausa pode afetar significativamente a saúde física, mental, sexual, metabólica e cardiovascular das mulheres, além de comprometer sua qualidade de vida, permanência no mercado de trabalho e geração de renda. A proposta aprovada estabelece que o SUS deve oferecer ações educativas e de conscientização, exames e medicamentos e atendimento integral e multiprofissional. O texto também prevê incentivo a pesquisas, produção de dados e monitoramento em parceria com estados e municípios. A proposta cria ainda o Dia Nacional de Conscientização sobre a Menopausa, a ser celebrado em 18 de outubro. O projeto, que cria diretrizes no SUS para a atenção integral à saúde de mulheres no climatério e na menopausa, pode seguir diretamente para o Senado, a menos que haja recurso para votação antes pelo plenário da Câmara. Da Rádio Câmara, de Brasília, Paula Bittar.
3: Direitos Humanos.
0: Benedita da Silva, do PT do Rio de Janeiro, defende medidas para combater o etarismo e pede que o envelhecimento não seja associado à perda de autonomia. Ela acredita que o preconceito se agrava quando combinado a fatores como gênero, raça, deficiência e condição social.
1: Benedita da Silva também propõe ações para promover um envelhecimento saudável, com mais acesso à saúde, cultura, esporte, educação e lazer. Ela sustenta que é preciso garantir não apenas mais anos de vida, mas qualidade de vida, participação social e respeito aos idosos.
3: Previdência.
0: Projeto de bacelar do PV da Bahia cria um auxílio transitório para o cuidador principal de pessoa que recebeu o benefício de prestação continuada. Pela proposta, o auxílio será pago por um ano no valor de meio salário mínimo após a interrupção do benefício com a morte do dependente.
1: Segundo bacelar, a medida busca amparar mães e cuidadores que deixaram o mercado de trabalho para se dedicar aos cuidados de familiares. O projeto também prevê o reconhecimento do período dedicado ao cuidado para fins de aposentadoria.
0: Heloísa Helena, da Rede do Rio de Janeiro, propõe a criação da Renda Universal de Cidadania para pessoas com deficiência, sem exigência de comprovação de renda. A ideia, segundo ela, é superar as limitações do benefício de prestação continuada e criar um modelo que fortaleça a proteção social.
5: Hoje no Brasil, infelizmente, para que se tenha acesso ao BPC, é preciso que a família não seja pobre, ela esteja à beira da miséria humana, por causa da vinculação a um quarto de salário. Então, nós entendemos que as pessoas que têm alguma deficiência, seja caracterizada como deficiência física, transtorno psíquico, mental, transtorno do espectro autista ou qualquer um outro, ele tenha direito a esse benefício.
1: Heloísa Helena conclui que a mudança pode ampliar a dignidade, a autonomia e a segurança econômica. Ela explica que, se aprovada, a renda básica de cidadania deve ser implementada de forma gradual e sustentável, como instrumento de apoio à sobrevivência e à inclusão social.
3: Justiça.
0: Lucas Redecker, do PSD do Rio Grande do Sul, afirma que novas investigações sobre fraudes no INSS reforçam suspeitas discutidas durante a comissão parlamentar de inquérito que apurou descontos indevidos de aposentados. O legislador critica a rejeição do relatório da CPI.
1: Lucas Redecker cobra a responsabilização dos envolvidos no esquema investigado, além da recuperação dos recursos desviados. O parlamentar avalia que, apesar de os aposentados terem sido ressarcidos, é necessário avançar nas punições para evitar a impunidade.
3: Trabalho.
0: A Câmara aprovou uma regulamentação para as profissões de agentes indígenas de saúde e de saneamento. A repórter Paula Bittar acompanhou a votação.
4: A Comissão de Constituição e Justiça da Câmara aprovou uma proposta que regulamenta as profissões de agente indígena de saúde e de agente indígena de saneamento. Segundo o texto aprovado, para exercer as funções, o profissional deverá ser indígena, residir na área da comunidade de atuação, ter idade mínima de 18 anos, dominar a língua da comunidade e conhecer os costumes e sistemas tradicionais de saúde do povo indígena. Será exigida ainda a conclusão do ensino fundamental e de curso de qualificação específico definido pelo Ministério da Saúde. O agente indígena de saúde atuará na prevenção de doenças e na promoção da saúde das populações indígenas. As ações serão domiciliares ou comunitárias, individuais ou coletivas, seguindo as diretrizes do SUS. Os agentes devem atuar para prevenir doenças, monitorar a saúde dos indígenas, prestar primeiros socorros e mobilizar as comunidades. Já o agente indígena de saneamento trabalhará com a mesma finalidade, atuando especificamente em saneamento básico e ambiental. Entre as atribuições dele estão o monitoramento e a manutenção de sistemas de saneamento e ações de saneamento para prevenir doenças. A relatora na comissão, deputada Lídice da Mata, do PSB da Bahia, ressaltou a relevância dessa proposta.
6: É um projeto que já estava aqui na comissão há algum tempo, que trata do reconhecimento dos agentes de saúde indígena. Esse é um projeto que diz respeito ao acesso à saúde da população, daqueles que mais precisam, especialmente da nossa população indígena. Tem interesse do Ministério da Saúde para que fosse aprovado, mas principalmente o interesse dessa casa em aprovar projetos que são projetos de origem nos nossos deputados.
4: A proposta que regulamenta as profissões de agente indígena de saúde e de agente indígena de saneamento já pode seguir ao Senado, a menos que haja recurso para votação antes pelo plenário da Câmara. Da Rádio Câmara, de Brasília, Paula Bittar.
3: Agricultura.
1: Zé Neto, do PT da Bahia, apresentou o projeto que amplia o acesso de cooperativas de agricultura familiar a financiamentos para a instalação de sistemas de geração de energia renovável. A proposta busca reduzir custos e estimular o uso de fontes como solar e eólica no campo.
7: O que nós queremos é, já existe o projeto 1228, que prevê 10% dos recursos do BNDES com juros bem plausíveis, para que esses juros mais baixos atendam os pequenos e microempreendedores do campo da agricultura familiar. E nós estamos estendendo isso com o nosso projeto, que é o projeto 3066, que ele visa exatamente trazer também para esse foco as cooperativas de agricultura familiar. Nós precisamos fortalecer as cooperativas.
0: De acordo com Zé Neto, o financiamento com juros mais baixos pode ampliar a geração de energia limpa no campo. Ele acredita que a medida pode beneficiar especialmente produtores das regiões norte e nordeste do país, onde há grande potencial para a geração de energia solar.
3: Economia.
1: Comissão da Câmara aprova projeto que limita aumentos do IOF. Entenda na reportagem de Silvia Munhato.
8: A Comissão de Desenvolvimento Econômico da Câmara aprovou projeto que fixa novos tetos para as alíquotas do Imposto sobre Operações Financeiras, o IOF, além de criar limites para eventuais aumentos de alíquotas. O deputado Maurício Marcon, do PL do Rio Grande do Sul, relator do texto, foi favorável à medida.
9: Então, o IOF, ele é o imposto regulatório, ele foi criado, né, para a gente ver o rastreio do dinheiro, mas não ser arrecadatório. E o governo hoje tem usado esse imposto para arrecadar. Então, a gente coloca um limite nesses aumentos que o governo pode fazer, justamente para tentar trazer segurança jurídica para quem quer investir no Brasil.
8: Pela proposta, o aumento máximo anual do IOF sobre operações de crédito seria de 70%, para operações cambiais, de 100%. Na discussão do texto na comissão, o deputado Helder Salomão, do PT do Espírito Santo, foi contrário às mudanças, por entender que elas alterariam o cenário atual, resultando em perda de arrecadação sem uma necessária compensação. A proposta que fixa novos tetos para o IOF e cria limites para futuros aumentos será analisada agora pela Comissão de Finanças e Tributação. Da Rádio Câmara de Brasília, Silvia Munhato.
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3: Relações Exteriores.
0: Welter, do PT do Paraná, apoia o combate à disseminação de fake news, lembrando que a desinformação representa uma ameaça à democracia. O deputado também critica o que considera interferência externa no debate político e eleitoral brasileiro.
1: Ao fazer um balanço positivo da economia, Welter cita a geração de empregos, o controle da inflação, o aumento da renda e a redução das desigualdades. O parlamentar também menciona os investimentos do governo federal em saúde, educação e infraestrutura.
0: Jandira Fegali, do PCdoB do Rio de Janeiro, critica a postura do governo dos Estados Unidos em relação ao Brasil. Ela afirma que a retomada de uma política que busca subordinar a América do Sul aos interesses norte-americanos representa uma ameaça à soberania dos países da região.
1: Jandira Fegali alerta para possíveis interferências indevidas no processo eleitoral por meio das redes digitais, com questionamentos sobre as urnas eletrônicas. A parlamentar defende uma reação institucional que preserve a independência do Brasil e o funcionamento da democracia.
3: Meio ambiente.
0: Alguns métodos de alimentação de animais utilizados para produzir iguarias causam sofrimento aos bichos. Por isso, uma lei já sancionada pela Presidência da República, depois de aprovada nas comissões da Câmara, proíbe a produção e a sua comercialização no Brasil. Saiba mais na reportagem de Maria Neves.
14: Aprovado na Comissão de Constituição e Justiça da Câmara dos Deputados, o projeto que proíbe a produção e a venda de alimentos produzidos por meio de alimentação forçada de animais. Um exemplo de produto resultante da alimentação forçada de animais é o foie gras, nome dado ao fígado gordo de pato ou

0: Lei dos Crimes Ambientais, que também estabelece outras sanções administrativas para quem maltrata animais. Pelo texto aprovado, a proibição abrangerá tanto os produtos vendidos na forma natural quanto os enlatados. Da Rádio Câmara de Brasília, Maria Neves.
1: Comissões. Chico Alencar, do PSOL do Rio de Janeiro, defende projeto que condiciona a liberação das chamadas emendas PIX à aprovação prévia de um plano de trabalho. Autor da matéria, ele explica que o objetivo é ampliar o controle sobre esses repasses diretos a estados e municípios.
2: Chico Alencar também ressalta que a proposta cria mecanismos de rastreamento dos recursos, prestação de contas e uso de conta bancária específica. O deputado argumenta que as medidas podem evitar desvios após auditorias apontadas irregularidades na aplicação do dinheiro.
1: Esporte. Luiz Lima, do Novo do Rio de Janeiro, comemora a aprovação de projeto que torna permanente a lei de incentivo ao esporte, eliminando a necessidade de renovação periódica do benefício fiscal. Com o autor da proposta, o deputado avalia que a medida dá mais estabilidade aos projetos esportivos.
3: A lei de incentivo do esporte é a oportunidade que a gente tem de empresas, pessoas jurídicas ou pessoas físicas destinarem um percentual todo ano que pagaria em relação a tributo federal para o governo federal puder destinar para entidades que pleiteiam a lei de incentivo junto ao Ministério do Esporte. Agora é perene, é para sempre. Há 20 anos a gente já tem a lei de incentivo do esporte em atividade no nosso país, e você garantir a perenidade igualando a cultura foi muito satisfatório para a política esportiva e para o brasileiro que gosta e ama esporte.
2: Luiz Lima ressalta que a lei de incentivo ao esporte beneficia projetos nas áreas competitiva, educacional, de inclusão e de reabilitação. Ele defende equiparar o percentual destinado por empresas, atualmente em 3%, ao previsto para o setor cultural, com o objetivo de acelerar a execução das iniciativas.
1: Termina agora o Jornal Câmara dos Deputados, produzido pela Rádio Câmara, com trabalhos técnicos de Everson Urani e apresentação de Val Monteiro e Márcio Aquilissardi. Boa noite.
2: A Voz do Brasil volta amanhã. Boa noite.
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0: vem aí o grande baile com a escolha da Rainha da Soja 2026. O evento vai acontecer no dia 22 de agosto, no Clube Alegria de Viver do bairro Veneza. A Rainha da Soja levará um prêmio de R$3.000. A primeira princesa, R$2.000. A segunda princesa, R$1.000. Candidatas interessadas, fazer suas inscrições pelo telefone 999501615. Logo após o desfile, haverá grande baile. A animação com Zene Companhia.
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1: Ô, compadre, comadre, estamos chegando aqui no Clube do Caipirão, defendendo as tradições culturais de nossa terra com grandes sucessos do nosso cancioneiro. Muita música, alegria pra você, que é o melhor ouvinte do mundo. Vamos que vamos!
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1: A sonoplastia do meu irmão, companheiro Zé Luquinha, assessoria e produção da dona Juju. Juntos nós vamos reviver um passado tão vivo e presente na história e na memória de cada um de nós amantes da música sertaneja. Com a proteção de Deus, estamos chegando!

0: Piracicabano, Divino e Donizete, abrindo com chave de ouro o Clube do Caipirão desta sexta-feira. Bom dia!
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0: Seja muito bem-vindo, compadre, seja bem-vinda, comadre, ao nosso programa de rádio, hein? Vamos ouvir agora a noiva. Essa é com Nenete e Dorinho.

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0: Ouvimos o Cavalo Preto Valente com Pedro Bento e Zé da Estrada. Que maravilha, muito bom estar aqui junto com você.
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0: E o nosso Clube do Caipirão está no ar desde 2008, defendendo a viola, a cultura, as tradições de nossa terra, sempre mantendo firme o melhor do nosso cancioneiro rural e da música tradicional, trazendo desde as raridades, as pioneiras da nossa canção, até mesmo as músicas mais novas, mas sempre dentro do estilão do sertanejo raiz, tradicional e romântico. 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
0: Já, já tem mais moda.
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2: É o Clube do Caipirão defendendo a viola caipira, as tradições de nossa terra. Bom dia pra você que tá chegando agora, você que já vem com a gente, seja muito bem-vindo. Tem muita moda boa pra gente ouvir.
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2: Muito bem, vamos com mais sucesso, Luquinha. Terra Roxa, Tião Carreira e Pardinho.

0: seguindo seus passos é o romantismo da música sertaneja com Pião Carreiro e Zé Paulo.
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0: Continue com a gente.
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4: Já estamos de volta com o Clube do Caipirão, maior programa sertanejo raiz do rádio.
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4: Agora tem uma raridade que o Luquinha achou, é do Léo Canhoto e Robertinho, o Ratinho Malandro. Lembra dessa? É de 1972.

Escute aqui, seu gato vagabundo. Você precisa acabar com o rato que anda comendo meus queijos, está bem? E lembre-se, se você não apanhar esse rato, eu jogo você dentro de um tacho cheio de água fervendo, entendeu, seu gato preguiçoso?

0: Olá, meu amigo gato. Por que é que você está chorando?
1: Miau! Estou chorando porque minha patroa vai me jogar dentro de um tacho cheio de água fervendo.
0: Mas por que ela vai fazer isso?
1: É porque eu não quis matar você, ratinho.
0: Ah, então é assim? Vamos falar com o nosso amigo cachorro e ele vai nos ajudar.
2: E assim, o gato e o ratinho foram falar com o amigo cachorro.
0: Olá, meu amigo cachorro. Precisamos de você.
3: Qual é o problema, meus amiguinhos?
1: Miau! O problema é que a nossa patroa vai me jogar dentro de um tacho cheio de água fervendo. Miau!
3: Uau, uau! Não chora não, amigo gato. Eu vou ajudar você. Olha, lá está a nossa patroa perto do tacho. Vamos assustá-la, que ela cairá dentro dele.
0: Mas de que jeito vamos assustá-la?
3: É muito fácil. Chegaremos os três nos pés dela e aí eu dou um tremendo latido e ela cairá dentro do tacho.
2: E lá se foram os três amigos, o cachorro, o gato e o ratinho. Quando chegaram nos pés da patroa que estava perto do tacho com água fervendo, o cachorro latiu assim. A tal patroa ficou toda sapecada. Foi para a cama, quase não podia andar. No outro dia, o cachorro, muito esperto, com a patroa desse jeito, foi falar.
3: Uau, uau, ó patroa, a senhora sabe quem foi que salvou a sua vida?
0: Como é que vou saber se me queimei toda e desmaiei?
3: Quem salvou a sua vida fui eu, o gato e o ratinho.
0: Então foram vocês que me salvaram? De hoje em diante, vocês não irão mais trabalhar. E você, ratinho, pode roer todos os queijos que encontrar nesta casa. Vocês são todos maravilhosos.
2: A nossa história aqui termina, criançada. Existe o mal que só vem para ajudar. A tal patroa cuida bem dos três amigos e eles vivem todos de papo pro ar.
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0: A Sereia e o Nego d'Água, goiano e paranaense, só modão nesta manhã, hein?
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0: É só música boa, tem na programação pra você, que é o nosso melhor ouvinte, nosso parceiro, obrigado pela sua companhia.
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1: É o Clube do Caipirão pelo rádio, pela internet. O negócio é defender as tradições de nossa terra com as músicas que marcaram época. Bom dia!
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1: Agora vamos ouvir o esquema montado. Essa mora também é do Geraldinho, hein? É Delay e Dorival.

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0: Thales Bento, Pena Branca e Chavantinho. Também ouvimos Pirapó e Cambará, A Moda da Japonesa, Pé de Lima com Galvão e Galate, Chapéu de Palha com Rolando Boldrin e Esquema Montado com Delay e Dorival.
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0: Bem, meus amigos, chegamos ao final de mais uma edição do nosso Clube do Caipirão, agradecendo você pelo carinho da sua companhia, da sua audiência. Fique com Deus, com ele também fluindo. Até mais.
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provocando escândalos. Profundo conhecedor das suas ovelhas, Jesus de Nazaré asseverou que o escândalo se faz necessário na terra, mas advertiu sobre a responsabilidade de quem o provoca. Em 1937, o pintor espanhol Pablo Picasso concebeu a célebre obra Guernica. O quadro retratava o terrível massacre da Alemanha nazista, sofrido por aquela cidade no período da Guerra Civil Espanhola. Durante a Segunda Guerra Mundial, o seu apartamento em Paris foi invadido por soldados alemães. Ao encontrarem os esboços da obra, um dos militares questionou de forma imediata: "Você fez isso?" Com serenidade, o pintor respondeu: "Eu não. Vocês fizeram." Qual seria o verdadeiro escândalo? Pintar Guernica para denunciar o mal ou ser responsável pelo massacre? No final do século XIX, um escândalo político abalou a França. O judeu Alfred Dreyfus, oficial da artilharia do exército francês, foi condenado à prisão perpétua sob a acusação de alta traição. O processo, embasado em documentos falsos, foi conduzido a portas fechadas, impedindo que o inocente produzisse provas a seu favor. Inconformada, sua família lutou sem sucesso pela revisão da sentença. Em busca de apoio, procurou o escritor Émile Zola, que, indignado, publicou na primeira página de um jornal uma carta aberta ao presidente da República, que ficou conhecida como Eu Acuso. Isso lhe custou o exílio em Londres. Contudo, o impacto da matéria foi tão grave que o processo foi reaberto. O verdadeiro traidor foi descoberto e Dreyfus, após 5 dolorosos anos de prisão, recuperou a liberdade. Em 1857, quando Allan Kardec publicou o Livro dos Espíritos, provocou um escândalo que abalou as bases da filosofia e da religião. Ele e seus seguidores enfrentaram severas perseguições, culminando no Auto de Fé de Barcelona, em 1861, quando 300 livros espíritas foram incendiados por ordem do bispo local. Não menores, com toda certeza, foram os escândalos provocados por João Batista, com o anúncio de que vinha preparar os caminhos do Senhor. E do Nazareno, que nos apresentou Deus como Pai de todos os residentes do planeta. Um Deus de amor, misericórdia e justiça, que ampara os seus filhos. Escândalos numerosos produziram os primitivos seguidores do Cristo, descendo as arenas do circo romano, cantando louvores, testificando da romagem que empreendiam para a verdadeira vida. A história mostra que quase todo grande avanço moral, científico ou artístico, começou como um escândalo. A afirmação de Galileu Galilei de que a Terra girava em torno do Sol foi um escândalo que abalou a visão de mundo da época. A luta para que mulheres tivessem o direito ao voto e o movimento pela abolição da escravatura foram tratados como atos escandalosos que destruiriam a família e a economia. Podemos dizer que o escândalo positivo é a dor do crescimento intelectual e moral da humanidade. Ele destrói uma velha ordem para que uma forma mais elevada de pensamento, justiça ou empatia ocupe o seu lugar. Que tal nos tornarmos promotores de escândalos positivos, agindo como verdadeiros seguidores do homem de Nazaré?

0: 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E assim chegamos ao final de mais um Momento Espírita. 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

0: Tá na escuta aí, estradeiro? Aqui é o Fernando Riquetti e eu tô pronto pra prosear com os meus amigos da boleia. Ajusta o banco e aumenta o volume. Está começando mais um Brasil Caminhoneiro. Turma, os baixos preços dos fretes tornam a vida do caminhoneiro mais difícil. E alguns profissionais acabam desrespeitando a capacidade do veículo para aumentar seus lucros. No entanto, o excesso de carga traz riscos enormes para a integridade do caminhão, aumenta o risco de acidentes, eleva o consumo de diesel e o desgaste de pneus e danos da suspensão. Eu estive numa oficina especializada em suspensão e por lá eu encontrei o caminhoneiro Fernando, meu xará. Ô, Fernandão, que aconteceu, rapaz?
1: Quebrou o grampo. Aí o caminhão arriou de lado. Ficou pendido de lado. Quase chegou a tombar.
0: Agora, excesso de peso compensa, Fernando?
1: Não. Você não ganha nada, você só destrói, né? É mola que quebra, é rolamento, é estirante, você tá, só tá acabando.
0: Ó, o Cláudio Moura é gerente da oficina. E ele diz que excesso de peso é a principal causa de quebra de molas.
2: Excesso de peso, os caras ultrapassam o limite da carga, né? Então não aguenta, as molas começam a quebrar, começa a dar muito problema de mola, né?
0: E se o caminhoneiro rodar com o peso correto, a mola tem capacidade de durar muito, muito mais tempo, não é, Cláudio?
2: Muito tempo. Tem caminhão aqui que a gente já recebeu um caminhão que o cara rodou aí 20 anos sem uma quebra de mola. Aí eu falo, pô, mano, que segredo é esse? Você vai ver, é o peso correto que ele transporta, entendeu?
0: Ó, o Renato pilota um caminhão baú. Ele também tava na oficina trocando as molas do cargueiro.
3: Vim trocar a mola do caminhão devido ao excesso de peso dianteiro. Como esses caminhões são com divisória, então é resfriado e congelado, né? Às vezes o peso do congelado é maior do que o resfriado. Não tem mola que aguente.
0: Ó, o caminhoneiro Paulo diz que só carrega peso de balança. E também tava ancorado na oficina, viu? Só que segundo ele, não é só o excesso de peso que prejudica o bruto não, viu? As estradas ruins também são causa de quebra de molas.
4: Eu vim colocar as bolsas de ar na suspensão dianteira hoje aí, né? Já havia colocado e vim fazer a manutenção hoje. Para evitar o desgaste, quebra de mola e ajudar o amortecedor no desgaste do próprio amortecedor também. Fica melhor, mais confortável, né?
0: Pois é, turma, estrada ruim nem sempre dá para evitar. Mas excesso de peso, sim. Faz mal pro seu caminhão, pro seu bolso e para as boas estradas.
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0: E o Francisco Garonce, nosso repórter especialista em segurança viária, hoje vai falar sobre transporte de resíduos infectantes. Ô Garonce, onde é que você tá, meu irmão?
7: Hoje nós estamos no Rio de Janeiro, essa cidade maravilhosa, para falar de uma atividade profissional especializada para caminhoneiros e que não tem parado de crescer nos últimos anos. É uma atividade que tem garantido muito boas vagas de contratação para os profissionais do volante. Eu estou falando dos condutores de veículos que fazem a coleta de resíduos infectantes ou biológicos, conhecidos pela turma do trecho como lixo hospitalar. Essa é uma atividade que exige muito treinamento, cursos especializados e capacitação para que se possa trabalhar com segurança. Mas também acaba sendo uma ótima garantia de vagas de trabalho para quem estiver procurando. A cidade do Rio de Janeiro, segunda maior do Brasil, tem quase 7 milhões de habitantes e produz por ano mais de 4 milhões de toneladas de lixo. É como se todos os dias 32 estádios iguais ao Maracanã fossem cheios de lixo. Tratar tudo isso é um grande desafio. E no meio de tantos resíduos, existem algumas categorias que exigem tratamento especial porque são consideradas perigosas e podem causar danos à saúde e ao meio ambiente. Muita gente pensa que esse tipo de lixo só existe em grandes hospitais, o que não é verdade. Existem também os pequenos geradores, e um exemplo bem conhecido é o das barbearias, que descartam lâminas usadas todos os dias. Elas podem estar contaminadas com sangue e requerem cuidado no manuseio. Isoladas, parece pouco lixo infectante, mas se pensarmos que são mais de 500 mil estabelecimentos em todo o Brasil, dá para imaginar o tamanho do problema. E quem está aqui do meu lado é o Luiz Henrique, que são mais de 10 anos nessa atividade de coleta de lixo hospitalar. Luiz Henrique, para poder trabalhar bem nessa área, o que é preciso?
8: É preciso que você faça o curso de carga perigosa, né? Se especialize para poder trabalhar com esse produto, que apesar de ser um produto perigoso, você precisa ter cuidado necessário para carregar e descarregar esse produto.
7: A segurança no trânsito é motivo de constante atenção nessa atividade. Afinal, um sinistro envolvendo o transporte de material infectante pode contaminar pessoas que passarem pelo local, assim como o meio ambiente. E os cuidados continuam quando o caminhão chega ao local de tratamento. A falta de cuidado com o tratamento de certos tipos de lixo já causou graves problemas aqui no Brasil, como foi o caso conhecido nacionalmente como o do Césio 137 de Goiânia. Em setembro de 1987, o Brasil viveu um dos piores desastres ambientais e de saúde pública do país. Isso aconteceu em Goiânia. Tudo começou com a falta de cuidado no tratamento de resíduos provenientes de uma clínica abandonada. O material radioativo acabou se espalhando pela cidade e contaminando milhares de pessoas com o elemento químico Césio-137. O resultado foi catastrófico. 8 pessoas morreram naquela ocasião e outras tantas tiveram que lidar com graves problemas de saúde ao longo dos anos. O caso do Césio-137 é um exemplo de como a falta de cuidado com o lixo pode gerar consequências irreparáveis. É isso aí, turma! Lidar com coleta de lixo é coisa muito séria. E quando a gente trata de resíduos que podem ser considerados perigosos, essa conversa é muito mais séria ainda. Razão pela qual o mercado está sempre de portas abertas para caminhoneiros que conduzam com qualidade e, principalmente, segurança. E essa conversa não termina aqui. A gente continua junto nas redes sociais, porque segurança é aqui com o Garossi. Agora é com você, Riquete.
9: Valeu, Garossi. Muito obrigado e até a próxima.
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9: Música pra você, caminhoneiro.

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2: Tem aumentado demais o número de caminhões que o pessoal, para deixar primeiro o cargueiro mais qualificado, mais bonito, estão colocando lâmpadas de LED ali atrás do implemento. A gente vê isso muito em implementos novos. Mas rapaziada, quer deixar o caminhão mais bonito, mais qualificado e tá botando lâmpada de LED. Isso é legal. Primeiro porque o caminhão fica bonito, mas principalmente o pessoal tem colaborado muito com a questão de segurança. Porque a lâmpada de LED, ela dura 3 vezes mais do que uma lâmpada comum. E além do tempo de vida, uma outra vantagem da lâmpada de LED é a resistência à vibração. Porque uma lâmpada simples, as que tem aquele filamento pequenininho, dependendo por onde você roda, ele pode se romper ali de uma hora para outra. Fora o mau contato que dá muitas vezes ali do fio, com o disjuntorzinho ali, quer dizer, qualquer buraco, qualquer trepidação maior que você acaba passando, de vira e mexe você sempre encontra lá um caminhão, um carro, com a carreta lá com um farolzinho acendendo, outro não, às vezes fica piscando. E é por essas e outras que as montadoras, né, de tanto as montadoras de caminhões quanto as implementadoras, já aderiram já há uns 4 anos atrás já a colocar a lâmpada de LED na parte traseira dos caminhões. Bom, independente do tipo de iluminação que você tem aí equipando o seu caminhão ou o seu implemento, é muito importante que você faça a checagem completa antes de começar a jornada. Então dê uma olhada sempre nos faróis, lanternas, o pisca, na luz de placa, a luz de freio, que é importante demais, lâmpada da lanternagem e também da lâmpada de freio. Está com uma ou mais luzes queimadas, é considerada infração média, são 4 pontos da carteira. E outra dica, ó, se você ainda tem o seu implemento com aquela lâmpada de filamento, sempre tem alguma de reserva. É uma mão na roda na hora que a gente precisa. Com isso, você não põe a sua segurança em risco e também não corre o risco de ser multado.
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1: E agora, tem música pra turma curtir na boleia.

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3: É isso aí, parceiro. Todo mundo pronto para encarar mais um dia? Tá, encarar o estradão é sempre bom demais. Mas fazer uma pergunta para você, viu? Você conseguiu descansar bem aí durante a última noite? Não deu para descansar direito, né? Teve que rodar um pouquinho a mais, né? Pois é, turma, olha, numa dessa de querer esticar a viagem, de querer ganhar um pouquinho mais, muitos motoristas acabam se privando do merecido descanso e não dormem o tempo necessário para recuperar as energias, né? Aí tem que lidar um negócio, viu? Uma hora o corpo não aguenta, aí os reflexos começam a ficar cada vez mais lentos e quebrar essa rotina aí, ó, uma vez ou outra, claro, não vai te trazer muitos problemas. Mas em todo caso, é sempre bom evitar dirigir nessas situações, tá bom? Segundo a Polícia Rodoviária Federal, turma, sonolência ao volante é motivo de acidente. 15% deles são provocados justamente por conta da sonolência dos motoristas. Turma, tem a lei aí do motorista que te garante, rapaz, você poder descansar direitinho. Verdade. A cada 6 horas, o motorista tem que descansar meia hora. Claro, esse tempo pode ser fracionado. Mas o que não pode acontecer é do motorista ultrapassar 5 horas e meia aí, ó, sem desgarrar do volante. E diz também que se esse tempo aqui, ó, for estourado, claro, às vezes acontecem situações aí que muitas vezes você não consegue chegar num posto, você não consegue chegar, por exemplo, num local que ofereça uma segurança adequada, né? Que ofereça aí um atendimento adequado ao motorista. Aí tudo bem, você dá uma esticadinha, tem uma justificativa, né? Mas tem que parar para descansar. A cada 24 horas, ó, pelo menos 11 horas de descanso. Tá bom? Só que apenas 8 horas delas precisam ser ininterruptas. Aí você consegue conciliar, consegue programar direitinho a tua viagem, tá bom? Faça esse controle, anote tudo aí num diário de bordo. E se o caminhão não tiver aquele registrador mecânico ou registrador eletrônico instalado, peça pro teu transportador. Ou então, se você é dono do caminhão, instale um você. Fique atento, viu, parceiro? Porque você não é máquina, não, viu? Sentiu o sono? Bateu o cansaço? Pare para dormir. Dirigir com sono é o mesmo que tá embriagado, tá bom? Vamos ficar de olho vivo nas estradas, tá bom, turma?
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1: E agora tem música. Diego e Vitor.

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4: Por causa 004, QRA do Babuíno, viu? Negócio aqui de Sabará, Minas Gerais. Nós estava ali dando tempinho para aliviar o trânsito. Agora nós vai aqui, viu? Entrar na cidade em busca do cliente aqui no Belo Horizonte, ali no negócio de Fiat, viu?
2: Valeu, Babuíno. Aquele abraço pra você. Obrigado pelo carinho aí, fazendo rastros em chão mineiro. Aproveitar, né, Paulinho? Mandar um grande abraço pra esse povo de Minas Gerais que sempre prestigia o nosso trabalho, viu? Eita, nós. Gosta de pão de queijo, professor? Hã? Mais de dois? Certo. Com um gocinho de goiaba vai bem também, hein? Ave Maria, você tá doido. Vamos ouvir mais recado, não. Vamos falando de comida, não, que a fome tá apertando. Solta recado do povo aí, Paulinho. Vamos lá.
5: Bora rota, bora rota. Bom dia, bom dia, bom dia, bom dia. Vou por cá, eu 232 da casinha, vou. É, picar direcionado ali a J Pessoa. Ambev vai ser o procedimento. Descendo aqui a ladeira da Itaipava. Tudo limpo e cristalino. Do jeito que o motor gosta. Bom dia, bom dia, bom dia a todos.
2: Valeu, do Caçaco, abraço pra você, meu irmão, mas ó, mesmo quando você encontra aí a pista liberada, libertado, ó, vá no limite de velocidade, nada de cometer imprudência, tá bom? Abraço pra todo mundo aí em João Pessoa, galera da Paraíba, sempre dando uma canoninha pro Brasil Caminhoneiro. E você, meu irmão, você é de onde? Qual que é o palco do momento? Quer mandar um alôzinho, um recado, um reco-reco nas costelas? Fica à vontade, ó, o espaço é de vocês, eu não mando nada, só libera a canhota. Anota aí o nosso número, DDD 11 para quem tá fora de São Paulo, 96082-5819. DDD 11, 96082-5819.
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2: Fim de papo, não há tempo pra mais nada, só de recolher toda essa papelada aqui, liberar o espaço que os colegas já estão chegando pra tocar, pra seguir com a programação. Brasil Caminhoneiro, gente, é uma produção da Cobran, Companhia Brasileira de Marketing. Muito obrigado a todos que rodaram com a gente durante essa meia hora. Tá na estrada? Boa tocada, parceiro. Tá em casa? Bom descanso. Fiquem todos com Deus e segunda-feira estaremos de volta para mais um Brasil Caminhoneiro. Tchau, turma. A gente se vê.

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0: Senhor, neste dia que começa, venho te pedir a paz, a sabedoria e a força. Quero olhar o mundo com os olhos cheios de amor. Quero ver além das aparências teu filho, como tu mesmo vê. E assim, Senhor, ver o bem em cada um deles. Fecha meus ouvidos a toda calúnia. Guarda minha língua de toda maldade. Que só de bênção se encha minha alma. Que eu seja tão bom e tão alegre, que todos aqueles que se aproximam de mim sintam a tua presença. Reveste-me de tua beleza, Senhor, e no decorrer desse dia, eu me revele a todos. Amém.
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1: Alô, minha gente, salve, salve, bom dia, bom dia, bom dia pra você, e também pra você. Estamos chegando, hein? Sextou, meu parceiro. É, agora são 5:08, temperatura 20 graus em Lucas do Rio Verde. Sexta-feira, 21 de agosto de 2026. Dia de São Pio 10, dia da habitação. Já se passaram 233 dias do ano, hein? Faltando 132 para o próximo. Lua, quarto crescente no céu. Por aqui, seu amigo Jacir Ferreira. Bora juntos, a partir de agora, com muita moda sertaneja. Bom dia pra você em casa, bom dia pra você no trabalho, né? Pessoal nos bairros, no centro, você na fazenda, no sítio, na chácara, comunidades, amigos motoristas, bom dia, venha comigo. 5:08 agora, 5:08. Ó, 9607-1705 pra você participar com a gente na manhã, beleza? Meu Recanto Feliz, Chico da Serra e Pantanal abrindo o programa.

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0: Adico e Vidoco, é um tostão de chuva, um tostão de chuva. Agora 5:18, bom dia dona Luísa Furdan, já tá ouvindo a gente, né? Cafezinho tá pronto, dona Luísa, bom dia, bom dia. Bom dia, Batista, vai Corinthians, Batista.
1: Bom dia, Jacir Ferreira. Parabéns, vai Corinthians. Corinthians classificado, parabéns, Jacir Ferreira.
0: Bora pra cima.
1: Fico feliz pela classificação de Santo, Corinthians, Palmeiras, São Paulo, meu São Paulo, né? Mas eu tô torcendo pelos outros porque meu filho é palmeirense, minha filha é corintiana, meus amigos são corintianos.
0: Aí, ó.
1: Aí tem minha nora que é santista. E então os quatro grandes de São Paulo, eu torço por eles, né? Pra ver a felicidade dos amigos. Mas vamos que vamos, tranquilo. Toca pra nós, Joacir, o Arreio de Prata. Arreio de Prata, que é o Carreiro de Pardim, beleza? É o Batistão. Vamos que vamos. Hoje é a minha consulta, 8 horas da manhã, pra decidir o dia da cirurgia e o horário. Aonde vai ser, né? Quer dizer, o dia, a hora e onde vai ser. Mas tamo aí, tamo junto.
0: Tá
1: vamos
0: certo.
1: Que vamos. Se Deus quiser, tudo vai dar certo.
0: Com certeza.
1: Ótima sexta-feira pra todos nós. Já desejando um bom final de semana.
0: Sextou, Batista. Um abraço, meu amigo. Muito bom dia. Obrigado pela audiência.

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3: Agora 5:23.
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3: Joaci Ferreira, fala a hora aí pra nós, tio.
4: Pois é, olha a hora, embora conferindo a hora, 5:30, 5:30, bom dia.
5: A viola tiniu, a sanfona avisou, pode chegar.
4: Pode chegar, né? Está no ar o nosso Acorde Cantando com a Regional. Hoje é sexta-feira.
5: Hoje é sexta-feira.
4: Acorda, Osmar. Hoje é sexta, meu amigo Osmar tá ligado lá no Primavera 2. Dona Fátima também, né? Osmar tá oferecendo a música Estrela de Ouro, oferecendo pra Janete e pra Luzia, lá na Fazenda Santo Antônio. Valeu, um abraço, muito bom dia. Bom dia, Joacir, toca a Volta do Celesteiro. Zirizalo, ótima sexta a todos, meu amigo Ademir, bom dia, Ademir, um abraço. Ademir do bairro Bandeirantes. O Iria Salé também tá ligado lá no Funge. Obrigado pela audiência. Darcy na escuta, pedindo do Duque da Van, Trem da Vida, daqui a pouquinho a gente toca o Trem da Vida. Dari, Pé Amarelo, bom dia, Adelaide, Primavera 2, bom dia. É, o Josué também tá ligado, né? José lá do Par das Araras, toca aí Ronaldo e João Carvalho, Prisioneiro, valeu. 5:31, bom dia.

0: Castelo e Mansão e a Garça Branca na manhã e eu já volto.
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0: 19 graus em Lucas.
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10: Bora tomar um café, Jacir Ferreira.
11: Bora tomar um cafezinho, né? Ouvindo a Regional, ouvindo o Jacir Ferreira. Começar o dia assim, né? Ouvindo a boa moda sertaneja. Eu vou trazer Trem da Vida com o Dudu Kidalvan. Meu amigo Darcy, né? Pediu essa moda aqui. Vou trazer também aqui o pedido de quem aqui pediu moda na sequência aqui. O Josué, né? Pediu. Ah, o José pediu. Ronaldo Viola e João Carvalho, Prisioneiro. Manda um abraço pra Cida lá no Campinho Verde. Bom dia, meu amigo Hélio. Hélio lá em Sorriso, né? Pedindo André e Andrade. Toca de André e Andrade. Camelinho. Valeu, valeu. Bom trabalho pra você também, meu amigo Hélio lá em Sorriso. Aí, viu? A dona Fátima mandou aqui, ó. Osmar tá deitado. Tá deitado, Osmora. Dona Fátima, joga um pouquinho de água em Osmar, dona Fátima. Vai levantar esse Osmar aí da cama, joga uma aguinha fria nele, rapaz. Ismael lá do Jardim Amazonas também tá ligado, toca pra nós, Tião Carreira e Pardinho, né? O mundo velho não tem jeito. Ô, meu amigo, um abraço. Ismael, né? Ismael. Fala comigo, Luizão. Luizão levanta cedo. Levanta ou acorda cedo também, né?
12: Bom dia, meu amigo Joacir Ferreira. Tudo bem com você, meu amigão? Aqui eu tô bem, com as graças de Deus, Nossa Senhora Aparecida. Tudo de bom para você, que nós tenha uma sexta-feira repleta de saúde e paz.
11: Beleza, meu amigo.
12: Saúde e paz, que tudo de bom aconteça com nós. Tamo obrigado, Joacir.
11: Valeu, Luizão, um abraço. Ô Zé, aí tá um pouquinho frio, né, Zé Mels? Rapaz, 10 graus. Zé tá lá batendo queixo. Lá em Maravilha, Santa Catarina, 10 graus, hein? Eita, nós, Zé, aí não é pra mim não, viu, rapaz? Bom dia, Zé, a Severina. Um abraço, muito bom dia.

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1: 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Bom dia, queridos filhos e filhas. Nesta sexta-feira, ninguém nos ama como Jesus. Toda sexta-feira, lembrando Jesus misericordioso. Então diga: Jesus misericordioso, eu confio em vós. Jesus misericordioso, eu espero em vós. Filhos e filhas, na misericórdia do Senhor podemos confiar e é nela que nos salvaremos. Vamos rezar. Coração contrito, alma elevada. Em nome do Pai, do Filho e do Espírito Santo. Amém. Senhor Jesus, o dia começa, a labuta continua. E lembramos, Senhor, Mestre, que curaste corações, o homem todo e todo homem. E é por isso, Senhor, que nas primeiras horas deste dia queremos pedir a cura interior. Na tua presença, colocamos os corações aflitos. Peço, Senhor, cure as más lembranças que provocam tormento em meu coração. Peço, Senhor, que a tua misericórdia e os raios curativos possam curar os meus traumas que me afetaram na infância e ao longo da vida. Senhor Jesus, tu conheces os problemas.

0: perdão que me liberta. Que eu consiga perdoar todas as pessoas que me ofenderam e me machucaram. Dai-me, Senhor, a cura interior como fruto do perdão. Senhor, curai os males físicos do corpo, as feridas abertas, essa dor que lateja, essa parte que a medicina não resolve, mas com fé, uma luz brilhará. Senhor, e eu te louvarei e exaltarei o teu nome. Senhor, no dia de hoje, eu me coloco na tua presença e peço: aceite-me, purifique-me e santifica-me, Senhor. Rezemos juntos. Pai nosso, que estais no céu, santificado seja o vosso nome. Venha a nós o vosso reino. Seja feita a vossa vontade, assim na terra como no céu. O pão nosso de cada dia nos dai hoje. Perdoai as nossas ofensas, assim como nós perdoamos a quem nos tenha ofendido. E não nos deixeis cair em tentação, mas livrai-nos do mal. Livrai-nos do mal. O Senhor esteja convosco. Ele está no meio de nós. Que a bênção de Deus nos livre do mal. Que a bênção de Deus recaia sobre nós. A água, a roupa dos enfermos, as fotos de família e sobre este dia que começa. Em nome do Pai, do Filho e do Espírito Santo. Amém. Dai-nos, Senhor, a cura interior. Até amanhã.
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3: 6:08.
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4: No toque da viola, bora seguindo aqui na sua manhã, 6:11. Hoje é aniversário da Jéssica. Jéssica é nora do meu amigo Batista. Parabéns a Jéssica, em nome do Batista, em nome de toda a família. Parabéns, felicidade, muita saúde. Parabéns a todos os aniversariantes de hoje, né? O Wagner também da escuta, mora lá no Macuco. Alô, Wagner, um abraço. Tá ligado, curtindo, né? Um abraço a toda a família. Lá no Veneza, Dona Luísa. Dona Luísa Furlan, bom dia.
5: Bom dia, José. Luísa Furlan, toca a música Meu Reino Encantado, com Lourenço e Lorival, para todos que estiverem ouvindo e gostarem da música.
4: Valeu, Dona Luísa, um abraço. Alô, Genésio, Jardim das Palmeiras também tá ligado. Lá na Fazenda Pérola, bom dia, Jodail, Corintiana, bom dia, Jodail, meu amigo Noriel. Toda a família ligada com a gente. Alô, Pedro.
6: Bom dia, Jocir. E aí, tudo tranquilo? Toca uma música pra nós do trio Parada Dura, 80 por hora, um louco na estrada.
4: Eita, nós.
6: Um abraço, fica com Deus. Bom final de semana pra vocês, que Deus abençoe todo mundo de Lucas do Verde.
4: Valeu, meu amigo Pedro. A dona Nelcina também tá ligada com a gente lá no Bairro Verde. Dona Nelcina pedindo pássaro livre, é, né? Pássaro livre. Abraço pra Edir, também tá ligada comigo lá no Jardim das Palmeiras, meu amigo Jorge. Bom dia, Santiago. E aí, Santiago, bom dia, bom dia. Cadê o Santiago? Agora sim.
7: Ô, Joaci Ferreira, fala comigo, meu brother. E aí, como é que você tá, meu parceiro?
4: Bom demais.
7: Bom dia pra você, bom dia pra todos os ouvintes. Que Deus abençoe você e tua família.
4: Amém.
7: E todos nós, né? E dá um bom dia pro nosso grande Pai Celestial. Bom dia, Deus.
4: Valeu, Santiago, um abraço, uma ótima sexta-feira.

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2: 19 graus em Lucas.
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6: Joaquim Ferreira, fala a hora aí pra nós, senhor.
1: Opa, olha a hora, 6:29.
7: Ô, Joaquim Ferreira, eu tô aqui no pé do rádio.
1: No pé do rádio. Bora, seguindo aqui no pé do rádio. Meu amigo Robertão tá no pé do rádio. Robertão, bom dia, bom dia.
8: Bom dia, Joaquim. Parabéns aí, grande corintiano.
1: Vai, Corinthians.
8: É isso aí. Foi sofrido, mas passaram.
1: Na garra, né, rapaz?
8: Beleza, tamo na escuta aí do programa.
1: Pois é, trem foi sofrido, hein? Um a menos, né, Roberto? Mas é Corinthians, né? Isso é coisa boa do futebol, né? As emoções. Bom dia, saudações, corintiana. Quem mandou aqui? Não colocou nome, deixa eu ver aqui. Ah, Wesley. É o Wesley, né? Um abraço, Wesley. Saudações, corintiana. Bom dia, Rosane. Rosane do Par das Araras, da Saúde Móvel aqui de Lucas. Ó, mandou aqui, ó, já estamos por Nova Mutum, ouvindo pelo app, né? Pelo aplicativo da Regional. Quero oferecer uma moda aí pro meu esposo Carlos, pra minha irmã Salete, pra minhas amigas que estão ouvindo, né? A Marlene, que é manicure, e Adelaide. Ô, Rosane, um abraço. Tá pedindo prato feito. Os dois mineiros, obrigado pela carona, viu? Tá ligada, curtindo a programação da Regional. Fala comigo, Barreirito.
9: Bom dia, Joacir. Manda uma música boa aí, meu nome é João Carreiro Pardinho, que eu vim no teu programa aqui, tá? Hoje friozinho, tá fresquinha, tá? Um abração pra todo mundo aí que tá ligadão aí, tá? Pra você, pra toda a tua família aí também, tá?
1: Valeu, Barreirito, manda aqui a próxima. Acabei de tocar uma do Tião Carreiro Pardinho, o Barreirito, eu mando aqui a próxima, tá beleza? E hoje tá bom tomar aquele chimarrão, né? Ligado na Regional, 6:31, olha a hora, hein? Prato feito.

0: Esse foi o Sérgio Reis, o Carlos Bento. 6h42. Bom dia, bom dia.
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0: Olha, nem mesmo a possibilidade de uma safra recorde derruba o preço do milho, hein? Pelo contrário, o grão já ficou mais caro no campo nos últimos dias, vendido a R$67 a saca na média. Os números são do CPEA, né? O motivo principal é a postura do produtor, que está firme na hora de vender. O agricultor está de olho, por exemplo, no aumento dos preços internacionais, no atraso na colheita aqui no país e nos impactos que o El Niño ainda pode causar nas plantações. Produtores e compradores travam uma queda de braço no mercado do feijão. O avanço da terceira safra do Carioca força aí as cotações para baixo, né? Mas os agricultores têm batido o pé para tentar evitar esse movimento, até porque tem bastante comprador ativo no mercado. Com isso, o valor da saca do feijão Carioca, né, caiu na semana passada, mas voltou a subir nos últimos dias. O CPEA apurou que os preços vão da casa de R$250 em Sorriso e a mais de R$300 em São Paulo.
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3: 6:44

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3: 9 minutinhos faltando aí pra 7, finalzinho de programa. Eita, bora lá, bora seguindo aqui, né? Finalizando já. Meu amigo Heloíno, seu Heloíno, bom dia, tem aniversariante hoje por aí, Heloíno.
4: Bom dia, José, bom dia. Peço uma música aí com o Rick Renner, a filha, com o Rick Renner, ofereço pra minha filha, que está fazendo aniversário hoje, a Rosa, mora lá no Parque das Américas.
3: Valeu, parabéns aí pra Rosa, filha do meu amigo Luíno, parabéns também pra a nora lá do meu amigo Batista, Jéssica, né, tá aniversariando hoje, parabéns a todos os aniversariantes de hoje.

0: Terça-feira. Tá na hora de dar tchau.
1: Já, rapaz.
0: Teletubbies.
1: Vamos embora. Mas na última de hoje também lá pro Lino, Cid Folha Seca, não vai dar tempo de tocar a Fátima Leão. Lino, abraço. Valdemir José Vieira, bom dia, dona Lúcia Marlene, bairro.
2: Que seria de mim?
1: No bairro Serra. Ah, aqui, ó. Mandou aqui que o nono Leonino Berta, 97 anos, e o bisneto também, Murilo, 2 aninhos. Moro lá no Morocó, parabéns, né? Felicidades. Hoje tem sorteio do bolo no programa.
2: Obrigado, Senhor.
1: Bom dia, né, com o Ratinho. Bom dia, 113, com o Ratinho, tem um sorteio do bolo. Jacinta Pipe, um abraço também, muito obrigado pela audiência. A sequência tem Regional Notícias, eu volto amanhã às 5 da manhã. Um abraço, uma sexta abençoada.

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bom dia. Hora certa em Lucas do Rio Verde, agora são 7:05. Está no ar o nosso Regional Notícias, edição desta sexta-feira. 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

quebrada dos motoristas nesta sexta-feira em Mato Grosso. Restaurante do Trabalhador oferece refeições de qualidade e acessíveis em Lucas do Rio Verde. Cooperativa de Lucas do Rio Verde vai representar Mato Grosso no maior festival de artesanatos do Brasil. Prefeitura de Lucas do Rio Verde avança com reconstrução de ciclovia e melhorias da Avenida das Acácias. 24ª Copa Martinello Sicredi de Futsal está com inscrições abertas. Estas e outras você vai conferir a partir de agora, aqui no nosso Regional Notícias, edição desta sexta-feira que está começando.

0: Confira agora a previsão do tempo.
1: Sexta-feira com sol o dia todo e sem nuvens no céu. Aumento de nebulosidade à noite. Não tem previsão de chuva. A temperatura mínima de 21 e a máxima de 35. Umidade relativa do ar varia de 30 a 68%. Ventos a 12 km por hora. No momento, a temperatura em Lucas do Rio Verde está na marca dos 22 graus.
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3: Bom dia. Eu vejo aí os candidatos olham o que mais o povo está sentindo, né? Então, fala, segurança pública, segurança pública, segurança pública. Cuidado, porque o que está pegando mesmo, tá rumando ao caos, eu sei que segurança pública é muito importante, porque diz respeito à vida e ao patrimônio das pessoas, né? Mas tem algo que vai pegar o patrimônio de todo mundo. De todo mundo. Né? É aquilo que está causando endividamento das famílias, o Brasil pagando só de juro o equivalente a 2 Petrobras por ano, o endividamento do Estado, o excesso de gastos do Estado, o juro alto, as empresas fechando ou indo embora para o Paraguai. Né? Não se acha. As pessoas estão procurando mão de obra, mas as pessoas preferem ficar na esmola, que não é do governo, a esmola é com os impostos de quem paga imposto, mas não tem o retorno porque não sobra para o ensino, para a saúde, para a segurança pública. Bom, vamos então à segurança pública. Será que os candidatos estão realmente preparados para a modernidade do crime? É, crimes digitais. Estão ocupando hoje 80% das queixas. É lavagem de dinheiro, usando criptomoedas, é transferência de recursos entrando em bancos, em órgãos financeiros, é o roubo de documentos supostamente originais que convencem as pessoas a cair em vigarices, em conto do vigário. É essa história aí que me botaram fazendo propaganda de remédio por ereção, um negócio de doido, né? Que agora descobriram tudo. Né? E o crime se preparando. O crime parece que acompanha as guerras modernas e está copiando Ucrânia com drones no Rio de Janeiro, lá no Complexo da Penha, Comando Vermelho, treinando pilotos de drones, né? O drone é não pilotado, mas o sujeito controla a distância. Um drone, por exemplo, que lançou uma granada contra o adversário, decolou de 2 quilômetros de distância. E foi lá e lançou a granada que acabou atingindo um trailer e não atingiu ninguém. Enfim, granadas artesanais, feitas em casa, digamos assim, né? E outras armas que são criadas por lá com drones. Então, esse é um novo desafio para a polícia de ataque aéreo.

0: Mas tem o ataque que ninguém vê, que é o ataque digital. A propósito, né? É o que muita gente teme na eleição, né? Mas a pessoa que é atingida porque desviaram o dinheiro da conta dele, né? O dinheiro roubado que passa por lavagem de dinheiro, né? O contrabando, o pagamento de automóvel contrabandeado, entrada ilegal, né? O que tem dito os candidatos? Porque se não houver esse tipo de crime, é universal. A pessoa pode estar no Tibete e lá controlar invasões digitais aqui no Brasil. Será que já se deram conta que é preciso uma absoluta integração de polícias digitais no território brasileiro, no mínimo, e mais acordos com polícias da vizinhança, né? Paraguai, Bolívia, Peru, Colômbia, Uruguai, Argentina também, Venezuela também, Guianas também, Guiana Francesa, aquela área lá de ouro, diamante, mais coisas ainda, mais commodities do crime, né? Então, é bom a gente pensar sobre isso. E falando em outro crime, olha só que absurdo. Dentro do condado de Los Angeles, Los Angeles é a maior cidade da Califórnia, embora não seja a capital é Sacramento, né? Mas Los Angeles é muito grande. É uma cidade mais ou menos plana, o downtown, no centro, é que tem prédios imensos, mas tem lá Arcadia, ou Arcádia. Tem um belo de um hipódromo, tem um mall muito famoso, o pavão é o símbolo da cidade, tem lá uma espécie de arboreto. A prefeita de Arcádia confessou que era espiã, estava a serviço da China. E ela tem um nome chinês, né? Ela é parece que é Wang. É incrível. Eileen, ou Eileen Wang. Ela foi tirada, confessou que era agente de Beijing para fazer propaganda da China dentro dos Estados Unidos. Pode pegar 10 anos de prisão. E assumiu o prefeito substituto, não, o mayor. Olha só o sobrenome do mayor também. É um advogado que representava um dos distritos, Paul Cheng, né? Mas esse eu não creio que tenha algum vínculo. Ele conta que a família, ele, certo, pequenininho, chegou nos Estados Unidos em 1970. Né? Vejam só, dentro dos Estados Unidos. Aí o pessoal pergunta, né? Quem mais? Quantos outros prefeitos, mayors, estão a serviço da China dentro dos Estados Unidos? De Brasília, Alexandre Garcia.
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2: A hora certa em Lucas do Rio Verde, agora são 7:15. Amanhã, sábado, tem dia D de vacinação em todo o Brasil.
3: Crianças e adolescentes menores de 15 anos devem comparecer a uma unidade básica de saúde ou a qualquer ponto de vacinação em todo o país neste sábado para o dia D da campanha de multivacinação. O objetivo é atualizar a caderneta vacinal. A campanha teve início no começo deste mês e segue até o próximo dia 1º, com a oferta de 20 doses do calendário nacional de vacinação que protegem contra doenças como meningite, tuberculose e cânceres associados à infecção pelo HPV. Até a última quarta-feira, o Ministério da Saúde havia distribuído mais de 180 milhões de doses para garantir a vacinação em todo o país ao longo do ano. Vacinas contra a influenza, sarampo, a tríplice viral e a poliomielite foram as mais aplicadas. Diante do aumento de casos de sarampo nas Américas e do registro de casos importados no Brasil, o Ministério mantém a estratégia de vacinação indiscriminada contra a doença para pessoas de 6 meses a 59 anos. Dados da pasta mostram que, de 3 a 14 deste mês, mais de 529 mil doses da vacina tríplice viral foram aplicadas.
2: Aqui em Lucas do Rio Verde, a secretária adjunta de saúde, Kelly Paludo Fernandes, reforça o convite aos pais e responsáveis para levarem os filhos a uma unidade de saúde.
4: Neste sábado, dia 22, nossas unidades de saúde estarão abertas para fazer o dia D da campanha de multivacinação. Serão ofertadas todas as vacinas do calendário básico vacinal de todas as idades, adulto, criança, gestante, idoso. Esperamos vocês das 7 da manhã às 17 horas. Sem intervalo para almoço. Qualquer dúvida sobre a atualização de vacina, sobre alguma vacina pendente, procure uma de nossas equipes neste sábado. Não esquece.
2: As UBSs estão mobilizadas para atender as famílias e garantir mais proteção para quem a gente mais ama. Amanhã, sábado, das 7 da manhã às 5 da tarde, nas UBSs do bairro Rio Verde, Menino Deus, Jardim das Palmeiras, Jardim Primaveras, Tessler Júnior, Parque das Américas, Jaime Fuji, Vida Nova e Parque das Emas. Para vacinar, é importante apresentar o documento com foto físico ou digital e o cartão de vacina. Vacinar é cuidar, proteger e prevenir. Portanto, vá você também, leve seu filho para ser vacinado amanhã, sábado, no Dia D Nacional de Multivacinação. A hora certa agora são 7:17. Carne bovina mato-grossense chega a 88 países.
5: Produzida em Mato Grosso no primeiro semestre de 2026 chegou a 88 países, alcançando uma receita de 2,4 bilhões de dólares, com preço médio de 6,1 a tonelada. No mesmo período em 2025, os frigoríficos mato-grossenses venderam para 77 países, com receita de 1,47 bilhões de dólares e média de 5,1 mil por tonelada. Com escoamento da produção principalmente pelos portos de Paranaguá no Paraná e Santos em São Paulo, os frigoríficos mato-grossenses destinaram a maior parte da carne bovina exportada para a China, que importou 282,4 mil toneladas. Os Estados Unidos aparecem na segunda posição com 41 mil toneladas, seguidos pelo Chile com 31 mil toneladas. No grupo dos 10 maiores importadores também estão Rússia, Filipinas, Arábia Saudita, Egito, Emirados Árabes Unidos, Itália e Países Baixos.
2: A hora certa, 7:18. Obras na BR-63364 exigem atenção redobrada dos motoristas nesta sexta-feira em Mato Grosso. Motoristas que vão trafegar pelas rodovias 163, 364 e BR-070 nesta sexta-feira devem ficar atentos às intervenções programadas pela Rota Oeste. A concessionária vai realizar serviços de manutenção no pavimento ao longo do dia e também durante a noite, com operações de interdição parcial no sistema pare-siga em diversos trechos de Mato Grosso. As obras têm como objetivo melhorar as condições de trafegabilidade e aumentar a segurança dos usuários que utilizam diariamente os principais corredores logísticos do estado. Durante a execução dos trabalhos, o fluxo de veículos poderá apresentar lentidão em alguns pontos. Nos segmentos de pista simples, o trânsito será controlado pelo sistema pare-siga, permitindo a passagem alternada dos veículos em apenas uma faixa. A concessionária recomenda que os motoristas reduzem a velocidade e, ao se aproximarem das áreas sinalizadas, e respeitem as orientações das equipes que atuam na rodovia. Além da operação noturna, diversos trechos receberão obras entre as 7 da manhã e as 5 da tarde. Nas rodovias duplicadas, apenas uma faixa será interditada, com o tráfego fluindo em meia pista. A hora certa em Lucas do Rio Verde, agora 7:20. Agronegócio inicia a safra 26/27 com 580 bilhões em CPRS.
3: O financiamento privado do agronegócio iniciou o ciclo produtivo com forte liquidez no mercado de capitais. Levantamento divulgado pela Secretaria de Política Agrícola do Ministério da Agricultura e Pecuária, o MAPA, mostra que o estoque de cédula de produto rural, a CPR, somou pouco mais de 580 bilhões de reais em julho deste ano, distribuídos em 372 mil títulos com valor médio de R$1.056.000. Apenas no primeiro mês da safra 26/27 já foram emitidos 37 bilhões em novas CPRs. A letra de crédito do agronegócio, a LCA, registrou estoque de 560 bilhões de reais. Pelas normas do Manual de Crédito Rural, ao menos 60% desse volume deve ser reinvestido no setor, sendo 151 bilhões de reais obrigatoriamente alocados no crédito rural. O balanço do MAPA aponta ainda 174 bilhões de reais em certificados de recebíveis do agronegócio, 30 bilhões de reais em CDCAs e patrimônio líquido de 64 bilhões de reais nos fundos de investimentos no agronegócio, o Fiagro, confirmando assim o peso do capital privado na atividade agropecuária nacional. Sapiquá, Rádio Agência, da redação em Cuiabá, Enéas Jacobina.
2: Agora em Lucas do Rio Verde, 7:22.
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6: Soja.
7: Os contratos futuros com vencimento em setembro registraram queda nos Estados Unidos na quinta-feira. Na Bolsa de Chicago, a cotação era de US$12,20 por bushel. Valores no mercado físico no Brasil por saca de 60 quilos. Estado do Mato Grosso, cidade de Rondonópolis, R$142,40. Bahia, região oeste, R$137,50. E Rio Grande do Sul, não me toque, R$128.
6: Boi Gordo.
7: Em São Paulo, na B3, os contratos com vencimento em agosto eram negociados ao final da quinta a R$344,65 por arroba. Houve queda de 1,08% no dia. Boi à vista no Mato Grosso, em Cuiabá, R$323,25 por arroba.
6: Milho.
7: Valores no mercado físico, por saca de 60 quilos. Paraná, Marechal Cândido Rondon, R$58. Valor em estabilidade na comparação com a cotação anterior. E Goiás, Rio Verde, R$56 em elevação.
1: Indicadores agropecuários. 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
2: A hora certa, agora são 7:31 em Lucas do Rio Verde. Estamos de volta com a sequência do nosso Regional Notícias. Restaurante do Trabalhador oferece refeições de qualidade e acessíveis em Lucas do Rio Verde. garantir o acesso a uma alimentação saudável e de qualidade, contribuindo para a saúde e o bem-estar dos trabalhadores de Lucas do Rio Verde, é um compromisso da administração. Por isso, a prefeitura firmou uma parceria em 2023 com a Federação das Indústrias do Estado de Mato Grosso, por meio do Serviço de Indústria, o SESI, para oferecer refeições com preço mais acessível no restaurante do trabalhador da indústria Nutrimais, através de um subsídio incentivado pelo município. Vale destacar que todos os cidadãos luverdenses podem almoçar na unidade, mesmo sem cadastro, ao preço de R$15,80 para almoçar no local ou por R$16,35 para quem optar pela marmita. O restaurante fica localizado na Avenida da Fé, no bairro Tessler Júnior. Para contar com o subsídio municipal, no entanto, é necessário que a empresa faça a adesão ao projeto pelo site da prefeitura, clicando em desenvolvimento empresarial e, em seguida, em cadastro restaurante do trabalhador. Conforme o contrato, a prefeitura arca com o custo de 35% do valor das refeições das empresas cadastradas. Os outros 65% são de responsabilidade da empresa ou do trabalhador. 7:32, Cooperativa de Lucas do Rio Verde vai representar Mato Grosso no maior festival de artesanato do Brasil. A Cooperativa de Artesanato Luverdense vai representar Mato Grosso na FENACE, Festival Nacional do Artesanato e Cultura do Ceará, considerado o maior evento do gênero do país. A edição de 2026, a oitava da história do festival, acontece de 4 a 13 de setembro no Centro de Eventos do Ceará, em Fortaleza, e deve reunir artesãos dos 26 estados brasileiros e do Distrito Federal com o tema Cultura que Transforma. A participação da Cooperativa de Lucas do Rio Verde coloca o município em evidência num dos principais palcos do artesanato nacional, reforçando o potencial da economia criativa do município e abrindo espaço para negócios, trocas culturais e valorização da identidade local. A Prefeitura de Lucas do Rio Verde, por meio da Secretaria de Cultura e Turismo, parabeniza a Cooperarte pela conquista e reforça o compromisso com o fortalecimento do artesanato local. Entre as ações da pasta está o programa de feiras itinerantes, que neste ano impulsionou as vendas do segmento e ajudou o setor a bater recorde de faturamento no município. Reconhecida como a maior feira do artesanato do Brasil, a FENACE combina exposição e venda de produtos artesanais com shows musicais, oficinas, gastronomia e todos rodadas de negócios nacionais e internacionais. Na edição 2025, o evento registrou um faturamento imediato de 862 milhões em vendas diretas no pavilhão, com projeção de mais de 832 mil em negociações fechadas após o festival. Para 2026, a organização ainda não divulgou uma estimativa. 7:34, Prefeitura de Lucas do Rio Verde avança com a reconstrução da ciclovia e melhorias da Avenida das Acácias. A Prefeitura de Lucas do Rio Verde está dando continuidade às obras de infraestrutura urbana na Avenida das Acácias. As intervenções incluem a reconstrução completa da ciclovia, trecho que conecta o bairro Parque das Emas ao Bandeirantes, abrangendo o percurso entre a Avenida Universitária até a rotatória com a MT-449. Além da fiscalização dos estacionamentos no ângulo oblíquo ao longo da via, o secretário de Obras e Serviço Público, Gilson Firmino, enfatizou a relevância da obra para a segurança dos ciclistas e a organização do trânsito comercial. Para fazer frente a altas temperaturas registradas no asfalto durante a execução do serviço, que chega a 80 graus, a equipe técnica adotou uma massa asfáltica específica. Segundo o coordenador de obras e asfaltamento, Edilson Santos, o material empregado é o CBUQ com perfilamento mais fino, garantia de flexibilidade e resistência ao clima local. A previsão da equipe de obras é liberar o novo trecho da ciclovia para uso nas próximas semanas. As melhorias na malha viária seguem em andamento de forma contínua, atendendo também os bairros Rio Verde, Chapada e demais regiões do município. Agora são 7:35 em Lucas do Rio Verde. Depois do intervalo comercial, você acompanha aqui no nosso Regional Notícias as informações do esporte e de segurança pública.
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2: 7:36.
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3: A hora certa em Lucas do Rio Verde, agora 7h43. Estamos de volta com a sequência do nosso Regional Notícias. Agora para falar de esportes aqui na programação. A 24ª Copa Sicredi Martinello de futsal está com as inscrições abertas em Lucas do Rio Verde. A tradicional Copa Martinello Sicredi de futsal chega à sua 24ª edição em Lucas do Rio Verde. A competição é uma realização da Secretaria Municipal de Esportes e Lazer, com o patrocínio da Eletromóveis Martinello e do Sicredi Ouro Verde. As inscrições já podem ser realizadas e seguem até o dia 26 de setembro de forma eletrônica no endereço equipes.inscrições@gdc.com.br. A competição terá início no dia 26 de setembro no Ginásio Rio Verde e contará com rodadas todas as noites da semana. A disputa será realizada nas categorias Dente de Leite, Mamadeira, Fraldinha, Pré-Mirim, Mirim, Infanto Juvenil, Força Livre e Master, nos naipes masculino e feminino. A categoria sênior será disputada apenas no masculino. Também poderão participar equipes convidadas do Distrito da Primaverinha e Comunidade da Morocó, ambas de Sorriso, respeitando, claro, sempre as regras previstas no regulamento. A taxa de inscrição é de R$ 400 para as categorias Força Livre, Masculino e Feminino, Master Masculino e Feminino e Sênior, R$ 200 para as categorias Infanto Juvenil, Masculino e Feminino. Para auxiliar os participantes que tiverem dificuldade com o cadastro, será disponibilizado atendimento no Ginásio Rio Verde, mediante agendamento prévio com a coordenação da competição. Além de troféus e medalhas, a Copa terá a premiação em dinheiro nas categorias Força Livre Masculino, Força Livre Feminina, Master e Sênior. Serão destinados R$ 35 mil para a premiação, valor que será dividido de acordo com o número de equipes inscritas. Na categoria Força Livre Masculina, haverá premiação do primeiro ao oitavo colocado. Nas categorias Força Livre Feminino, Master e Sênior, a premiação será destinada do primeiro ao quarto colocado. Portanto, monte sua equipe e venha participar da 24ª Copa Martinello Sicredi de futsal em Lucas do Rio Verde. É uma das maiores competições de futsal do município e uma das maiores também do estado de Mato Grosso, né, Sérgio Nery? Bom dia, eu estou aqui há 21 anos, essa aí é a 24ª, e desde que eu estou aqui eu tenho acompanhado a Copa Martinello Sicredi, aí leva muita torcida e envolve muita gente, né?
4: Bom dia, Altair Ander, bom dia, Glaucio Viana, bom dia, ouvintes da Regional FM. Realmente aí, eu tô aqui há 23 anos, né? Cheguei em 2003 e a gente tem acompanhado aí a evolução dessa competição, e o futsal é muito importante. Eu tava pesquisando aqui, aquele jogador do Atlético Paranaense, o Leozinho. O Leozinho foi...
3: É um dos destaques do time hoje, né?
4: Exatamente, e ele veio do futsal, né? Ele chegou a jogar na seleção brasileira, sub-23 de futsal, e jogou competições em âmbito mundial. Isso tudo para que o ouvinte possa comprovar a importância do futsal na formação do atleta de futebol como um todo, né?
3: E tivemos muitos exemplos, né? O Ricardinho, por exemplo, o Ricardinho começou no futsal.
4: O Zico,
3: O Ronaldinho Gaúcho jogava futsal.
4: Então, essa garotada toda aí, quer dizer, os caras que fizeram história, né? Romário.
3: Só o Falcão, Ronaldo, que não deu certo, né? De sair do futsal e ir pro campo, não.
4: Pois é, ele tentou fazer o caminho inverso, não agradou muito.
3: Manuel Tobias tentou também uma vez, né?
4: Foi um Joco.
3: Um dos grandes jogadores, enfim, né?
4: E aqui em Lucas do Rio Verde tivemos aí grandes momentos, né? Do futsal, né? Uma equipe do Independente, né? A gente aproveita para mandar um abraço aí pro Cuia, que era o grande incentivador aí do Independente.
3: O Boca,
4: enfim, né? O pessoal que carregava o Independente nas costas, né? Digamos assim, como é que encarregava nas costas? Eles encabeçaram esse projeto, aí o projeto deu certo, o Independente foi campeão mato-grossense de futsal, né? Treinado pelo Lick Meyer e revelou aí o
3: futsal, o muito valorizado em Lucas, né?
4: Exatamente, revelou o amor do público luverdense pelo futsal, tanto para quem vai assistir, quanto para quem vai participar. As meninas que jogam muito bem, tem a garotadinha, os menores até os mais experientes, né? Digamos assim,
3: e futsal é fantástico. E já vamos avisar aí quem vai montar time aí, né, Serginho? Se precisar de dois craques aí, mas tem que ser no infanto juvenil, né? Estamos à disposição nós dois, né?
4: Eu tenho que jogar no pessoal do meu tamanho, então eu tenho que jogar no fraldinha.
3: No, né? Fraldinha?
4: O pessoal de 1,20
3: de altura. Tá bom. Muito bem. Bom, vamos falar de Libertadores da América ontem, porque o Mirassol é o primeiro time brasileiro a dar adeus a Libertadores, né? Foi eliminado nos pênaltis ontem, né? Conseguiu um empate de 0-0 com a LDU de Quito lá no Equador, mas aí nos pênaltis perdeu por 5-4, portanto o Mirassol está fora da Libertadores, a LDU de Quito avança. Mas pela primeira vez na história, pela primeira vez jogando uma competição continental, eu acho que o Mirassol tem que ser aplaudido e tem que ter orgulho do que fez, né, Sérgio?
4: Ah, com certeza, e assim, e para aqueles que falam que o pênalti é loteria, não, o pênalti não é loteria, o pênalti é o preparo físico.
3: É a competência, né?
4: A competência, o preparo psicológico, porque tem sim a pressão.
3: O treinamento, né? Porque o cara treina a bater pênalti também, né?
4: Treina, e aí, só que aí tem um goleiro lá que a cada ano que passa, os goleiros vão ficando melhores fisicamente e emocionalmente, enfim, e aquele espaço de 7 metros por 2,44 de altura, que uma vez era um espaço imenso, né? Era um espaço onde o goleiro ficava lá quase recluso. Agora não, o goleiro tem muita
3: facilidade. Estão se especializando, né?
4: Exatamente. E aí
3: então, não... se o goleiro treina para defender pênalti, por que o jogador também não tem que treinar para cobrar, né?
4: Tem que treinar, porque é competência, não é loteria. A gente vê, o cara no improviso não vai, enfim. Infelizmente, pro Mirassol...
3: Acabou o sonho, né?
4: Acabou o sonho aí, e agora se concentrar no Campeonato Brasileiro, que a situação do Mirassol é complicada, e é um time muito querido, né? Por todo mundo. Tem ali jogadores experientes que já fizeram, deram sua contribuição.
3: Pois é, eu tenho para mim que foi meteórico esse negócio do Mirassol, né? Subiu, foi lá em cima, foi no ápice, agora tá fora da Libertadores, eu não sei se escapa do rebaixamento, eu acho que o destino do Mirassol é mesmo disputar a Série B do Campeonato Brasileiro do ano que vem, né?
4: Seria o São Caetano do século 21?
3: Eu acho que sim, né?
4: Pois
3: acho que
4: sim.
3: Bom, e o Corinthians com um a menos, né? Um a menos.
4: Bem estilo Corinthians.
3: Com apoio da fiel torcida, jogando na Neoquímica Arena, venceu o Rosário Central da Argentina por 1-0, gol do Breno Bidon a 34 do segundo tempo e garantiu vaga na próxima fase da Libertadores. Bem típico do Corinthians, né? Ganhar de 1-0 com um jogador a menos, sofrido, pressão e tal.
4: Exatamente.
3: E venceu.
4: Do jeito que o corintiano gosta e enfim. E o futebol é isso, né? Quando a parte técnica, a parte tática não ajuda muito, tem que ser na garra, tem que ser ali na vontade, e o Corinthians faz isso como poucas equipes no mundo, né?
3: É verdade. Bom, pela Sul-Americana, o Santos se classificou ontem ao empatar com o Macará em 0-0, havia vencido o jogo da ida na Vila Belmiro, está classificado para a próxima fase. O Vasco, de virada, goleou o Olímpia do Paraguai, jogando lá no Paraguai pelo marcador de 4-1, e o Vasco está garantido também na próxima fase da Sul-Americana. E o Botafogo, aquela missão impossível, venceu o Cienciano do Peru por 1-0, gol do Danilo Pereira, mas como havia tomado 0,5 a 1 no jogo da ida, vexame do Botafogo, tá fora, tá eliminado da Copa Sul-Americana. Quem avança é o Cinciano do Peru.
4: É, e para quem não viu, o Arthur Cabral, que deveria ser o homem gol do Botafogo, ele perdeu um gol. Aquela bola que o Jorginho tirou do Cruzeiro, que seria o gol de empate do Cruzeiro, foi um gol naquela distância que o Arthur Cabral perdeu.
3: Aí tá louco, né? Eu não vi o jogo, não vi.
4: Foi de dentro da área, a menos de
3: 30 centímetros ali, né?
4: E totalmente inacreditável. E aí o emocional pegou, as pernas pesaram.
3: A pressão,
4: o time do Cienciano ali também fez a sua parte. No final do jogo, infelizmente, né, os jogadores do Botafogo protagonizaram cenas lamentáveis ali no gramado do Nilton, que pode trazer prejuízos para a equipe, e os próprios torcedores do Botafogo também acabaram entrando, né, em conflito entre si, né? Quer dizer, torcedor.
3: Isso não cabe mais no futebol, né? Lamentavelmente, né?
4: São coisas aí que acabam manchando muito a imagem do esporte, do futebol como esporte. E lembrando, né, que é uma partida da Conmebol.
3: E a punição vem, né?
4: O Botafogo pode ser punido aí.
3: Deve ser, né?
4: E a punição pode ser bastante rígida, e aí sim comprometer de vez aí o planejamento do Botafogo, que anda aí com as pernas meio abaladas, né?
3: É.
4: Há um tempo já.
3: Bom, pela Série B do Campeonato Brasileiro, ontem à noite foram dois jogos. E o América Mineiro, lamentavelmente, né? Nossa, que coisa, hein? Triste ver a situação do América e da Ponte Preta. Os dois últimos só ganharam dois jogos, né? E ontem o América voltou a perder, né? Perdeu pro Novo Horizontino por 3-0 lá em Novo Horizonte, 3-0 pro Novo Horizontino. América jogou como nunca e perdeu como sempre, né?
4: Exatamente.
3: Daquele jeito, né? Tá mais ou menos assim, né? E o CRB de Alagoas, jogando fora de casa, bateu o Atlético de Minas Gerais pelo marcador de 2-0, né? Hoje, sexta-feira, nós não teremos futebol aqui no Brasil, né? Mas o final de semana reserva muitas emoções aí do Campeonato Brasileiro, né,
4: Sérgio? A gente vendo as imagens ali do Botafogo e Cienciano ontem, né? Dentro de campo ali, uma batalha campal, e aí porque o técnico do Cienciano provocou, né? Tirou onda, né? Depois do 6-1, lógico, o Botafogo acabou de ser campeão da Libertadores, tomou de 6-1 pro Cienciano lá no Peru. Ele, lógico que o pessoal ia tirar uma casquinha. E isso acabou trazendo essa.
3: Perderam a esportiva, né?
4: Exatamente. E lembrando, né, para os mais longevos, digamos assim, aqueles que começaram bem cedo, igual nós, né, acompanhar o futebol, havia um tempo em que, quando tinha clássico no Rio, clássico em São Paulo, clássico em Porto Alegre, clássico em Belo Horizonte, até em Curitiba também, os principais jogadores apostavam, né? O craque do Grêmio apostava com o craque do Inter, ó, quem perder paga o churrasco para a família do outro, não sei o quê. Isso fazia parte do jogo,
3: esse tipo isso coisa, não, né? Infelizmente não acontece mais hoje no futebol, né?
4: Agora deixaram de ser adversários esportivos, né? Agora parece que viraram inimigos. É lamentável isso.
3: Só para informar, então, amanhã o Cuiabá entra em campo pelo Campeonato Brasileiro da Série B, representando o futebol do Mato Grosso, enfrenta o Goiás na Arena Pantanal amanhã, 6:30 PM.
4: Jogo para colar no G6,
3: hein? É verdade.
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3: Vamos falar de segurança pública então agora aqui no nosso Ronda Policial. O que aconteceu nas últimas horas aí, Serginho?
4: Olha, vamos dar um giro aqui pela região, né? Na cidade de Barra do Bugres, um vereador, cara, eu esqueci o apelido dele, ali mais para baixo tem a notícia. É um apelido bastante simpático aí do vereador lá em Barra do Bugres. A casa dele foi assaltada por quatro indivíduos e ele acabou defendendo ali os familiares com um pedaço de cano de PVC. É o Lambretão. O Lambretão, Antônio Manuel de Souza, conhecido como Lambretão, vereador na cidade de Barra do Bugres.
3: Botou, né, os bandidos para correr com cano de PVC.
4: Botou os bandidos para correr com cano de PVC e os bandidos acabaram fugindo até uma área de mata e depois pegaram uma canoa para fugir pelo Rio Paraguai.
3: Mas levaram alguma coisa, será ou não?
4: Não
3: só o PVC na cabeça, né?
4: Só ficaram todos marcados.
3: No lombo.
4: E aí a polícia acabou interceptando a fuga desses rapazes. Não foram pegos todos de uma vez, né? Foram várias incursões ali da polícia, mas acabou desarticulando esse grupo que invadiu a casa do Lambretão em Barra do Bugres.
3: Se deram mal, né?
4: O vereador tava todo empoderado. Já na cidade de Nobres, o vice-prefeito, um médico de 70 e poucos anos ali, ele foi flagrado com uma arma de fogo na mochila, em um estabelecimento público. Tava lá tomando umas numa conveniência e aí tava dizendo, ah, tô armado e eu sou melhor que todo mundo aqui.
3: Mostrou a arma lá e acabou preso. Né?
4: Exatamente, a polícia foi acionada, chegou até o local, tratava-se aí do vice-prefeito da cidade de Nobres. Tem um nome ali, o nome dele é Sérgio Shoji Takeuchi, de 71 anos. E ele acabou preso.
3: Devia ter juízo já, né?
4: Já devia ter juízo. Acabou preso na madrugada de ontem após ser encontrado com um revólver calibre 38 carregado em uma conveniência no bairro Aeroporto, na cidade de Nobres. Já na região de Lucas do Rio Verde, tivemos aqui, mais uma vez, na BR-63, ali nas obras de duplicação,
3: Um acidente, né?
4: Um acidente ali que acabou vitimando um rapaz que trabalha em uma empresa que presta serviços ali nas obras de duplicação. Ele estava em um automóvel que acabou ali sendo colidido com uma carreta, né? Um veículo de carga, um veículo pesado. Lógico, o automóvel acabou levando a pior. Esse rapaz ficou bastante ferido, foi encaminhado ao Hospital São Lucas, né? Ferido ali, felizmente, sem muita gravidade, mas um acidente de trânsito sempre é um acidente, ele sempre pode trazer ali algumas complicações posteriores, né?
3: E aí, falta de atenção de novo, né, Sérgio?
4: Falta de atenção total. E aí fica a dica, né? Hoje, sexta-feira.
3: Divulguei agora há pouco aqui no jornal que vai ter várias interdições na 163, 364. Muitas obras acontecendo, então é bom ter cuidado, ter paciência, porque senão...
4: Exatamente, para você que vai pegar a rodovia com destino a Cuiabá, região sul do estado, muito cuidado. Para você que vai para a região norte do estado, tem muitos trechos ali duplicados entre Lucas do Rio Verde e a Sinop, mas passou de Sinop, meu amigo, aí é pista simples e o movimento é intenso, principalmente devido aí ao fluxo de veículos de carga indo para o estado do Pará. Toda atenção é necessária para que você possa sair para viajar e retornar ali para sua residência, retornar para as pessoas que te amam. Sobre aquele rapaz que foi preso depois de esfaquear a ex-mulher em Nova Mutum, ela foi esfaqueada dentro do local de trabalho, ela foi atingida com mais de 15 golpes de faca, né? O filho do casal agiu ali para separar o pai que estava agredindo a mãe. E esse rapaz acabou levando também, saiu machucado dessa briga. O agressor tomou uma cadeirada na cabeça, depois fugiu, foi preso pouco tempo depois, e ele havia sido preso havia poucos dias, né? Com uma arma de fogo. E ele foi instalado nele uma tornozeleira eletrônica para impedir que ele chegasse perto da sua companheira. Ele usou ali alguns artifícios ali para se aproximar dela, né? E agora, mesmo depois da justiça soltá-lo ali, dizendo que ele não oferecia riscos e que poderia ficar em liberdade, tentou contra a vida da ex-companheira, novamente foi preso e agora, pelo jeito, a sua prisão foi convertida ali em preventiva. Deverá responder preso.
3: É isso aí. Vai ter que pagar pelo que fez. Tomara que a mulher se recupere, né, Sérgio? Continua internada no hospital, né?
4: Exatamente. O estado dela é um estado grave, né? É estável, quer dizer, não evolui, mas ela está ali em fase de recuperação, né? Foram várias facadas ali. A gente não tem detalhes, né, do prontuário para saber se algum órgão vital foi atingido.
3: Difícil,
4: mas,
3: né?
4: São fatos lamentáveis aí, né? Essas agressões contra mulheres no estado de Mato Grosso.
3: Perfeito, vamos embora então, Sérgio.
4: Lembrando, final de semana chegando, amanhã é dia de pesca, né? A pescaria no Lago Hernani Machado, amanhã,
3: verdade,
4: dia 22.
3: Né? Amanhã, né?
4: E a gente vai acompanhar, a gente se vê por lá.
3: Tá ok. Muito bem, só você não pode pescar, né? Não tem jeito, né?
4: É das mulheres e das crianças, né?
3: Agradecer Sérgio Nery aqui pelas informações, o Glaucio Viana que esteve com a gente aqui também. Obrigado pelo carinho da sua audiência, obrigado pela sua companhia. Na sequência vem aí o Ratinho Viola comunicando para você no Bom Dia 103. A todos vocês, um excelente final de semana.
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2: Salve, salve, Lucas do Rio Verde, 8h07, sexta-feira, eita coisa boa, hein? Dia 21 de agosto de 2026. Final de semana chegando pra todo mundo descansar numa boa. 8h07, por aqui o Ratinho Viola na sua companhia em mais uma edição do nosso Bom Dia 103. Hoje, sexta-feira, tem o sorteio do bolo da promoção Aniversariantes da Semana. 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Manda para cá o nome completo e a data do seu aniversário para concorrer ao bolo. Vamos lá, então, começar o programa de hoje com ela, Ana Castela.
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1: Regional 8:20.
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1: Regional, 8 horas e 26 minutos. Estamos de volta com o nosso Bom Dia.

0: Minha amiga Valquíria está na sintonia, Fabiane Valquíria, né? Tá lá concorrendo o copo Stanley, que a gente vai sortear hoje, lá da Casa do Consórcio. Um copo chique, hein? Personalizado. Copo Stanley. Manda aí sua participação, você também, para concorrer. Abraço especial para Luzia Brito, tá na sintonia do programa As Margens da 449. Um abração para todo mundo por aí. 8h27, vamos pros clássicos. Tá na hora, né, gente? Tá na hora de matar a saudade.
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1: Regional 8:41.
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2: Regional, 8 horas 47 minutos.
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2: Maravilha, tamo de volta. 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Abraço especial para quem? Para ela, para Eliane Ângela, do bairro Primavera, na sintonia do programa. A Paulina, do Parque das Emas, também ligada com a gente. Obrigado. Minha amiga Nelce Binsfield, tá lá no Imperial, né? Meu amigo Jonathan tá na boleia do Bruto, curtindo a Regional, como sempre, dando carona pra gente. Obrigado pela audiência. Meu amigo Darcy, bairro Veneza, toca a Raul. Abraço, Darcy. 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
2: Valeu, Alex. 8:50. Odair Tatajuba ligadas com a gente, participando da promoção Mesa Cheia da Regional para concorrer ingresso lá do Nice Água Parque. 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Manda aí a sua participação, 65996071705. Vamos lá, então, com mais música. Daqui a pouquinho tem o padre Reginaldo Manzotti com o programa Experiência de Deus e logo na sequência a gente volta, né, com a segunda edição do nosso Bom Dia 103. Lauana Prado canta na Regional.

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0: Louvado seja nosso Senhor Jesus Cristo, para sempre seja louvado. Queridos filhos e filhas, eu quero saudar a todos. É sexta-feira da misericórdia divina. Misericórdia divina que brota do seio do Pai, eu confio em vós. Filhos amados, nós estamos numa novena, eu dizia ontem, repito hoje, uma novena muito especial, que tem sempre, todos os anos, dado muitas graças e bênçãos na nossa conversão e rezando por alguém. Nós estamos na novena de Santa Mônica, Santo Agostinho, segundo dia, rogai por nós. Quero saudar a todos que estão nos acompanhando a partir da Rádio Evangelizar, de onde tudo começa. As rádios irmãs, cujos nomes cito neste momento.
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0: Milagres neste lugar, acredite nisso. Novena de Santa Mônica, Santo Agostinho. Seu orar, seu clamar, as muralhas. Saúda você pela TV Evangelizar, sinal digital em todo o país, em várias cidades, canal aberto, pelo YouTube Padre Manzotti Oficial, isso mesmo, Padre Manzotti Oficial, aproveite e se inscreva no canal, sempre novidades para você o dia todo e coisas muito especiais. Saúdo a você pelo aplicativo da Associação Evangelizar é Preciso e todas as plataformas digitais. Filhos amados, seu orar, seu clamar, Deus me atenderá com certeza, porque Deus é misericordioso, porque Deus quer nos atender, Ele é Pai. Então iniciemos em nome do Pai, do Filho e do Espírito Santo. Amém. Naquele tempo, os fariseus ouviram dizer que Jesus tinha feito calar os saduceus. Então, reuniram-se em grupo e um deles perguntou a Jesus para experimentá-lo. Não foi com o coração aberto. Era uma armadilha. Era uma tentativa de pegá-lo em alguma palavra. E perguntou: Mestre, qual é o maior mandamento da lei? Jesus respondeu: Amarás o Senhor teu Deus de todo o teu coração, de toda a tua alma e de todo o teu entendimento. Esse é o maior e o primeiro mandamento. O segundo é semelhante a esse: Amarás o teu próximo como a ti mesmo. Toda a lei e os profetas dependem desses dois mandamentos. Senhor, fostes perguntado, não com o coração limpo, verdadeiro, translúcido,

0: a sexta-feira da misericórdia, quando estamos pedindo a Santa Mônica que tanto amou, e a prova do amor é a oração, a paciência, a perseverança, a resiliência. Amou na oração, no joelho dobrado. Eu quero pedir, queremos pedir, dai-nos, Senhor, o verdadeiro amor. Voltar ao primeiro amor, o amor verdadeiro a Deus, o amor completo. Então diga, quero voltar ao primeiro amor. Eu quero voltar àquilo que me fascinou, que me instigou. Quando aquele que meu coração ardeu, quando eu te encontrei, Senhor. Quando a minha alma estremeceu diante de ti, aquele encontro de amor, aquele encontro de acolhimento, de empatia, aquele encontro que me fez segui-lo, amá-lo, servi-lo. Deixei tudo para seguir em missão. Quero voltar ao primeiro amor. Meu primeiro amor é Jesus. Diga isso para você mesmo. E a cada vez que disser, renuncie a toda e qualquer forma de idolatria. Qualquer coisa que ocupe maior lugar na tua vida do que Deus. Meu primeiro amor é Jesus. É o maior amor que tenho. É Jesus Cristo. E nada se iguala. Sou do meu amado.
1: Meu coração.
0: Cântico dos Cânticos. Nada me separe, ó amado meu. Nada no mundo. Nada. Nada me fascine, nada me encante, nada me enfeitice, nada me leve a um erro, ao engodo. Sou do meu amado. Meu coração é teu, Senhor. Diga isso. Entre as panelas, tá aí trabalhando, tá aí no computador, tá me ouvindo pelo rádio, tá me ouvindo pela televisão, está com fone de ouvido, não importa. Diga isso para você mesmo. Quero voltar ao primeiro amor, eu quero me encantar de novo com o Senhor. Eu quero sentir meu coração arder de amor por ti, Senhor. Novamente, faça soprar o Espírito Santo, a brasa que ainda está acesa, possa reacender. Quero voltar ao primeiro amor, quando o teu olhar então me tocou. Misericórdia divina produza isso em nós, que esse derramamento da misericórdia produza isso em nós, um coração ardente, uma alma encantada, um discipulado vivificado. Meu amor é o Senhor, meu primeiro amor é Jesus. Ah, é Jesus, sempre será. Mas diga isso para você mesmo, colocando no altar da tua alma e do teu coração. Meu coração é Jesus, a minha vida é Jesus, o meu esperar é Jesus, o meu confiar é Jesus. É Jesus, sim, eu te amo, Jesus. Eu te amo, Jesus. Diga de novo, diga com a coragem. Eu te amo, Jesus. Nós só começamos o programa. Foi a leitura orante do Evangelho do dia, mas nós voltamos com a leitura orante sequencial. Voltamos com partilha de vida. Voltamos com testemunhos que nos edificam. Por quê? Porque escutando que o outro recebeu a graça, a minha, a tua, a nossa hora vai chegar. Aproveite, chame um amigo e uma amiga. Chame alguém para acompanhar a experiência de Deus. Eu volto já. Volte comigo. 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

0: 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E por falar nisso, amanhã, sábado, eu estarei em Delran, Nova Jersey. Amanhã, povo de Deus, das 8 da manhã às 5 da tarde. Momento de espiritualidade inabalável. Com fé, a tempestade vai passar. Será na Escola Católica da Cruz Sagrada. E quero lembrar a todos que dia 25 de agosto, terça-feira, estarei em Orlando, Flórida. Também um momento de espiritualidade inabalável, com fé, a tempestade vai passar, às 7 horas da noite. E acontecerá na Basílica do Santuário Nacional de Nossa Senhora Rainha do Universo, em Orlando, Flórida. Mais informação você tem no site padrereginaldomanzotti.com.br ou no Instagram @missão.se. Filha de Deus, que a paz de Jesus esteja com você, filha. Bom dia.
1: Amém, padre, bom dia.
0: Deus abençoe, filha de Deus. De onde você fala?
1: De algum lugar de Pernambuco.
0: Tá bom, filha de Deus, de algum lugar de Pernambuco. O que está acontecendo?
1: É, padre, eu gostaria de pedir um aconselhamento.
0: Vamos lá, Deus, que o Divino Espírito Santo nos ilumine.
1: É, eu fui casada por 11 anos, né? No total, relacionamento, 13 anos. Iniciei o namoro aos 16 anos, 17 anos eu engravidei, no calor da emoção, era muito nova. E a gente passou 5 anos morando junto. Então, depois de 5 anos, assim, como a gente participava na igreja, o pároco, não é que ele pressionou, mas assim, cobrava, né? O sacramento orientava. Claro. E assim, eu também me sentia na obrigação, como cristã, né? De ter o sacramento do matrimônio, mas assim, o meu esposo, ele sempre foi uma pessoa acomodada, relaxado, não queria trabalhar, mentia, saía para beber, mas também em contrapartida, assim, a gente tem uma filha, né? Hoje está com 13 anos, eu não queria largar ele, né? Eu achava que, assim, a família, para mim, era o meu bem maior, que eu tinha que carregar a minha cruz. E assim, também no meio de uma crise a gente casou.
0: No meio de uma crise vocês casaram?
1: Sim.
0: Isso? Eu entendi certo?
1: Foi, padre. Tá. Assim, no meio de uma crise a gente teve, durante a nossa relação, foi, eu digo crise por quê? Por esse conflito de ele ser acomodado, entendi. Ele nunca trabalhou, entendeu? Não me ajudava, eu precisei trabalhar assim muito, trabalhei em 2 empregos, assim, eu fazia o meu papel e fazia o papel dele.
0: Perfeito. E aí?
1: Então, em 2024, a gente separou e já fazem dois anos agora em maio que a gente está separado.
0: Tá.
1: Eu optei, foi muito difícil, né? Eu me perguntei se eu rezei pouco, vi, né, o testemunho de Santa Rita, de Santa Mônica.
0: Sim.
1: Fiquei assim muito cansada, de estar cansada, chorosa, e assim, estava entrando em depressão.
0: Tá.
1: Então minha filha precisava de mim, eu precisava de mim, então eu optei, eu não estava bem, eu estava entrando num buraco, não tinha nem assim vontade de chegar em casa, porque eu me deparava com aquela circunstância.
0: Entendi.
1: Então, optei pela separação.
0: Tá.
1: Então, assim, hoje eu vivo sozinha, né? Não tenho ninguém, desde que a gente separou. E, assim, eu me pergunto, eu devo procurar nulidade? É cedo? Será que eu vou ser bem acolhida? Eu vou ser julgada? Vai ser procedente? Qual é a vontade de Deus, né, para mim?
0: Eu imaginei que se ia chegar, quando você começou a falar, eu imaginei que se ia chegar nessa pergunta. Filha, eu digo assim, mais do que ninguém, é você que tem que examinar a consciência. Digo que sim, você vai ser bem acolhida, de modo geral é bem acolhida. Os passos é você procurar o padre e aí convém, se você mora na mesma cidade, procurar o padre que conhece você há tempo. E o que você contou para mim, vai contar para ele. E ele perceberá na sua reta intenção, na sua fala, se realmente o casamento foi nulo ou não. Havendo matéria, você me conta e me faz compreender que há uma nulidade. Mas isso não quer dizer nada. É justo que, se no teu coração existe que foi sob alguma forma pressão, que você procure o padre encaminhará para o tribunal eclesiástico, é feito um chamado libelo e aí segue os trâmites. Geralmente, e digo para você, é feito de uma forma muito carinhosa, é feito de uma forma muito séria e exatamente não é declarar que o casamento está nulo, é declarar que ele nunca existiu. Você sabe a diferença disso, né?
1: Sim.
0: Então, é lícito. Se você tem essa inquietação na tua alma, procure o padre da sua paróquia. Abra teu coração do jeito que você abriu para mim. E você será, sim, muito bem atendida. Será muito bem acolhida. Claro que você vai ter que ter um pouco de paciência. E digo por quê. E não tá cedo de procurar isso, não. Porque é um processo lento, às vezes moroso, porque são muitos os casos. Os tribunais eclesiásticos estão abarrotados de processo. Por mais que tenha se simplificado bastante, a demanda é grande. Mas eu digo para você, assim, o coração também leve. É justo que você tire essa dúvida do seu coração. Compreendeu?
1: Compreendi, padre.
0: Mas vá com muita serenidade e fale isso com o padre. Ele vai ter discernimento. Ele que te conhece, sabe da tua história, vai ter elementos muito claros para poder te direcionar. Enquanto isso, você está sozinha, continue comungando, continue participando da igreja, não se afaste, tá bom?
1: Tá certo, padre.
0: Que Deus abençoe, filha de Deus de Pernambuco. Papa Francisco já tinha pedido muito que se facilitasse, não facilitasse, não é ser lascivo, mas se pudesse dar agilidade aos processos. É justo que se entre, mas a demanda é muito grande, é só isso. Que Deus abençoe, filha, e que realmente a verdade venha à tona e que, se for de Deus, que você consiga a nulidade. Eu vou pro intervalo, eu volto com a leitura orante. Volte comigo, povo de Deus. Por falar nisso, você acompanhou, já ouviu a catequese da semana? YouTube Padre Manzotti. Enquanto eu vou pro intervalo, se inscreva lá no YouTube Padre Manzotti Oficial. Eu volto já. Volte comigo.

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8: 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Bíblia aberta. Cartilha de oração.

0: versículo 5. Para quem perdeu ontem, só dou um gostinho. Foi sobre a paciência. Vai lá, tá lá no YouTube. Mas vamos lá, continuando. Paulo que diz: em tudo nos mostramos servos de Deus. Eu tenho que voltar um pouquinho para dar continuidade. Suportando com muita paciência aflições, sofrimentos e dificuldades. Versículo 5, hoje. Veja Paulo relatando como ele se fez servo de Deus. Temos sido chicoteados, presos, agredidos nas agitações populares. Se você lembrar comigo, quando nós fizemos a leitura de Atos dos Apóstolos, você lembra quantas vezes Paulo apanhou publicamente? E eu pergunto, teríamos nós tamanha disposição? Às vezes, estamos trabalhando na igreja e por uma picuinha, largamos tudo. Por um mal entendido, eu diria por orgulho ou vaidade, largamos tudo e não entendemos que tudo o que fazemos deve ser para Cristo, a ponto de Paulo dizer, de suportar. Eu queria bater nessa tecla hoje, suportar sofrimentos por Cristo, suportar aflições por Cristo. E ele diz, chicoteado, preso, agredido em as agitações populares, temos trabalhado demais. Paulo diz, temos ficado sem dormir, sem comer, por meio da nossa pureza, olha lá, pureza, conhecimento, paciência e delicadeza, mostramos que somos servos de Deus. Então, espera aí, quais são as virtudes de um servo de Deus? Ah, entendeu? Vamos lá. Quais são as virtudes que Paulo diz que um servo de Deus tem que ter? Tô falando para mim mesmo, tá? Mas para você também. Primeiro, pureza. Bem-aventurados os puros de coração, não foi a primeira bem-aventurança? Conhecimento. Conhecimento de Deus, profundidade em Deus. Depois, a virtude da paciência. E algo que não pode nos faltar, delicadeza. Quatro virtudes importantes. Vou frisar melhor: pureza, conhecimento, paciência e delicadeza. Às vezes eu falto que percebo que falta muita delicadeza nas nossas paróquias. Agora ele fala, por meio do Espírito Santo, temos mostrado isso pelo nosso amor verdadeiro, pela mensagem da verdade e pelo poder de Deus. Então tudo que fazemos como fruto do Espírito Santo, por vivermos em obediência à vontade de Deus. De novo, outro ponto a ser refletido: vivermos segundo a vontade de Deus, guiados pelo Espírito. Você está abrindo teu coração? Você está prestando atenção, filho? Temos armas que usamos tanto para atacar como nos defender. Ué, que armas são essas? Pureza, conhecimento, paciência, delicadeza. Estas virtudes servem tanto para atacar como para se defender. Paulo tem muita clareza sobre si mesmo. Versículo 8. Somos elogiados e caluniados. Alguns nos insultam, outros falam bem de nós. Somos tratados como mentirosos, mas falamos a verdade. somos tratados como desconhecidos, embora sejamos bem conhecidos de todos, somos tratados como se tivéssemos mortos. Mas como vocês estão vendo, continuamos vivos. Percebe uma liberdade de Paulo interior muito grande? Ele não se deixa abalar pela calúnia. Uns elogiados, outros caluniados, mas eu sigo o Evangelho, sigo no Espírito Santo, sigo nessas virtudes. Às vezes, ficamos tristes. Quem não fica? Outras vezes, ficamos alegres. Parecemos pobres, mas enriquecemos muitas pessoas. Parece que não temos nada, mas na verdade, possuímos tudo. Senhor, que nada possa impedir, nada, o anúncio do teu reino. Senhor Deus, dai-me essa liberdade de Paulo. Dai-me essas virtudes que Paulo enumera. A pureza, o conhecimento, a paciência, a delicadeza. Senhor, fortalece-nos de tal forma, vivendo no Espírito, que nada possa nos abalar. Críticas, calúnias, se nos tratam bem, se nos tratam mal, se pensam que não temos nada, nós temos tudo. Em Cristo temos tudo. É lindo demais, gente. É bonito ver Paulo, e sabemos que ele é um dos maiores apóstolo de todos os tempos, mas que sofreu muito. Dai-nos, Senhor, estas virtudes. Dai-nos, Senhor, estas virtudes. Eu paro por aqui. Eu vou para o intervalo. E esta foi a leitura orante de hoje. Vale a pena retomar, você que é líder de uma paróquia. Capítulo 6, pode ser do versículo 1 até o versículo 13, que eu faço amanhã. Voltamos já.
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0: escute esse testemunho e digo para você, talvez você fale assim: nossa, eu tenho um testemunho, eu queria tanto falar com o padre. 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
1: Eu me chamo Maria Inês, tudo começou há 3 anos atrás, quando eu retornei para a igreja.
0: Opa,
1: a igreja católica para mim era muito repetitivo as coisas. Eu fui me afastando, fui esfriando. Aí há 3 anos atrás eu retornei. Quando eu retornei, retornei numa fase muito difícil da minha vida. A minha vida de ponta cabeça. Eu achava que estava tudo bem, mas cheguei nessa igreja do Guadalupe, no santuário, às quartas-feiras, às 12 horas. E sempre com muito problema familiar, profissional, relacionamento. A minha vida detonada.
0: Imagina.
1: Quando eu voltava para casa, minha filha se drogando num quarto, minha filha é formada, nossa, tem faculdade, trabalhando no computador ali, né, arquiteta, e fumando aquelas drogas no quarto dela. Só que eu permitia, porque eu falei, se eu não deixar, ela vai pra rua. E a droga chegava em motoboy. Marido bêbado no sofá da sala. Eu falava, Senhor, eu te sirvo. Saio de um ambiente maravilhoso, olha que eu tô deparando na minha casa. O que importa? Minha filha deixou as drogas.
0: Deus seja louvado.
1: Minha filha deixou o mundo.
0: Deus seja louvado.
1: Sem eu gritar, sem eu pedir, sem eu implorar para ela. Eu chorava, eu pedia, eu rezava só para Jesus e para Nossa Senhora.
0: A minha vida
1: quanto
0: transformada.
1: Ao marido, nas madrugadas, eu pegava meu rosário, eu ia para a sala. Ele bebendo, fumando, jogando, se prostituindo no celular, e eu rezando no meio da minha sala. Ele ria. É, o demônio ria, né? Mas chegou o momento de que Deus ouviu a minha prece. Esse marido se transformou, deixou o alcoolismo. Ele ainda joga, mas é muito pouco. Mas eu creio que falta pouco.
0: Tá,
1: o alcoolismo ele deixou para trás.
0: Amém.
1: O marido perfeito me ajuda nas coisas dentro de casa, me ajuda na limpeza, me ajuda na arrumação, me ajuda a cuidar do neto, faz tudo. É outro marido.
0: Transformação.
1: A partir do momento que eu tomei a atitude de ser associada e ser dizimista, a minha vida parece um sonho.
0: Aí, ó.
1: Tudo acontece no momento certo e eu vejo a mão de Deus agindo. É muito lindo. Quero agradecer a Deus, a Nossa Senhora, né? Ao Padre Manzotti também pela força desse ministério. Que Deus tenha misericórdia.
0: Obrigado.
1: Porque é uma obra muito linda, é uma obra que alcançou tantas vidas e alcançou a minha vida. Um abraço fraterno e muito obrigada.
0: Amém. Faça ecoar, viu, sacristão, em todas as redes esse testemunho muito forte da Maria Inês, com muita sensatez, mas confiando em Deus. Seja bem-vinda. É o Volta para Casa. Maria Inês do Paraná. Marlene, que a paz de Jesus esteja com você, Marlene.
2: Sua bênção, padre. Bom dia.
0: Bom dia, Deus abençoe. Você fala de onde?
2: Eu falo de Palmital, estado de São Paulo.
0: Palmital, estado de São Paulo, e como você me acompanha?
2: Aqui não tem uma rádio assim que a gente ouve o programa, então eu ouço pela Escuta FM de Assis.
0: Ah, tá, você pega lá a internet, né?
2: Isso.
0: Tá bom, diga lá, Marlene, a palavra é sua, querida.
2: Então, padre, eu queria dar 2 testemunhos.
0: Por favor.
2: O primeiro é, o ano passado eu consegui ligar pro senhor no dia de Santo Expedito. Eu tava com uma dor, até liguei chorando pro senhor com uma dor no reto, muito forte. Eu tava esperando para ser chamado para fazer uma cirurgia, mas pelo SUS é complicado, né? Então tava demorando muito para chamar, mas assim, eu consegui falar com o senhor, aí na outra semana já me ligaram chamando para fazer a cirurgia.
0: E como foi a cirurgia?
2: Foi bem, graças a Deus, tô bem, tô curada.
0: Amém.
2: Tô bem, graças
0: então,
2: a Deus.
0: Então, graça recebida.
2: É graça testemunhada.
0: E vamos pro segundo testemunho.
2: Tá, e o segundo é pelo meu genro também, que ele foi chamado, ele fez um concurso para delegado aí no Paraná mesmo. Só que sim, demorou bastantinho para chamar ele. Então, a gente tava sempre rezando, fazendo as novenas para ele ser chamado, graças a Deus. Ele também foi chamado, já está trabalhando como delegado.
0: Opa!
2: Outra graça muito especial para a gente também.
0: Graça recebida.
2: É, graça testemunhada, tá sofrendo.
0: Isso! Tá certo.
2: E eu queria pedir oração, padre, também para minha filha, né? Posso falar os nomes?
0: Claro, por favor.
2: É, para minha filha Ana Caroline.
0: Tá.
2: Para os meus netos Enzo, Ravi.
0: Enzo, só um minutinho, quem mais?
2: Ravi.
0: Tá.
2: E pro meu genro Denner.
0: Tá.
2: Aí pra todas as minhas irmãs, meu irmão também, pra minha tia, pra minha sogra que é acamada também, pro meu marido José.
0: Tá bom. Que Deus abençoe Marlene, fique com Deus, meu abraço a Palmital, São Paulo, e ela escuta, como ela disse, a partir da rádio de Assis, São Paulo, Dom Argemiro Azevedo de Assis. Érica, que a paz de Jesus esteja com você, Érica, bom dia.
3: Bom dia, padre Reginaldo, tudo bem?
0: Deus abençoe, você fala de onde?
3: De Braslândia, Distrito Federal.
0: Braslândia, é, Distrito Federal, tá certo. Sim. Diga lá, minha querida, como é que você me acompanha?
3: Pela Nova Aliança, quando eu não estou no trabalho, e quando eu vou ao trabalho, né, eu pelo YouTube.
0: Tá certo, diga, a palavra é sua.
3: Padre, eu quero dar alguns testemunhos, eu queria dar vários, né, mas só vai dar pouco tempo, né?
0: Diga lá.
3: É, eu quero dar o testemunho da aposentadoria da minha mãe, que ela aguardou 4 anos, né? E de novena em novena, na novena de Nossa Senhora das Graças, em 2024, ela conseguiu. E também quero pedir outro testemunho, né?
0: Sim.
3: É pela graça da maternidade, que eu já sou casada há quase 3 anos e a gente não, eu e meu esposo não tinha coragem, né?
0: Ah.
3: Pra encarar essa responsabilidade.
0: Certo.
3: Aí a gente, de novena em novena, nas missas, pedindo Deus, né?
0: Sim.
3: Entendimento, coragem, a gente conseguiu. Estou grávida de 7 meses.
0: 7 meses. Que Nossa Senhora abençoe a sua gravidez, que transcorra tudo bem e que já tem nome?
3: Já, Helena.
0: Helena, nome lindo. Então, que seja uma criança que venha com saúde e paz. Deus abençoe a sua gravidez, Érica.
3: Amém.
0: Um grande abraço. Você quer deixar alguém em oração?
3: Sim, pedir de oração para minha mãe.
0: Nome.
3: Antônia Duran Ornelas.
0: Tá.
3: Ela tem 61 anos e, assim, ela já teve várias síndromes do pânico, né? Depressão, ansiedade. Eu peço para que Deus cure ela dessas doenças psicológicas.
0: Tá certo, levarei no altar do Senhor. Meu grande abraço, Érica, de Braslândia, Distrito Federal. Acompanha pelo aplicativo, pelo YouTube. E lá temos a rádio Nova Aliança FM, Cardeal Arcebispo Dom Paulo César Costa, da Arquidiocese de Brasília. Querido povo de Deus, você tem devoção a Jesus das Santas Chagas? Como começar e como ter? Eu diria, comece rezando o terço das Santas Chagas. Todos os dias, às 3 horas da tarde, eu rezo o terço das Santas Chagas. Se acompanha pelo YouTube Padre Manzotti. Também, na madrugada, na TV Evangelizar, depois da bênção do Santíssimo, tem o terço das Santas Chagas. Assim que você recebe uma graça e começa a pedir a Jesus das Santas Chagas, se torne um mensageiro, uma mensageira da capelinha de Jesus da Santa Enxaga. Gente, Deus tem derramado inúmeras graças. Quem trabalha para Jesus, acredite, Jesus costuma ser muito generoso. Torne-se um mensageiro hoje. 41 3221 6060 0800 410 6060. E acredite, meus irmãos, Deus está esperando que você se torne um mensageiro. Lembrando que nós teremos a festa das Santas Chagas este ano, que será entre os dias 21 e 27 de setembro, aqui em Curitiba. Portanto, prepare-se, organize-se e venha celebrar conosco. Eu vou para o intervalo e volto com a novena, segundo dia de Santa Mônica e Santo Agostinho. Voltamos já.
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0: Hoje, aniversário de Dom João Mamé de Filho, da Diocese de Umuarama, minha saudação. Também aniversário da TV Irmã, Diário do Sertão, Cajazeiras, Paraíba. 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Filhos amados e povo querido, escute esse testemunho. Veio o manuscrito. É do Rio de Janeiro. Bom dia, Padre Reginaldo. Meu nome é Tânia Maria Pedreira, do estado do Rio de Janeiro. Vim relatar um milagre realizado por Jesus das Santas Chagas e por São Padre Pio de Pietrelcina. Eu sou um milagre. Eu tive dois infartos seguidos. Com isso, coloquei dois stenders. Logo em seguida, comecei a sangrar pela boca, misericórdia. Através de diversos tratamentos, foi descoberta uma ferida no pulmão direito. Com isso, realizei um procedimento e logo após tive outro infarto. Após o ocorrido, voltei a sangrar. Depois de 8 dias, tive que fazer outro procedimento e aumentei a minha fé e clamei: São Pio de Pietrelcina, me ajuda. Após o procedimento do meu pulmão, ainda tive uma hemorragia interna, quase indo a óbito. Ao longo dos dias, os médicos sugeriram mais um procedimento no pulmão com contraste. E eu clamava: Jesus das Santas Chagas, São Padre Pio, não me abandone. Meses depois do procedimento, tive ainda sangramento na boca. Cirurgia, padre, foi tirado metade do pulmão. Mas hoje, apesar de tudo que eu passei, eu tenho que agradecer. Agradecer a Jesus das Santas Chagas, a São Padre Pio de Pietrelcina. Por quê? Porque todos diziam que eu não viveria e eu sobrevivi. E sou um milagre de Deus. Sou associada fiel e agradeço a muito, muito a obra. Assinado Tânia Maria Pedreira, do estado do Rio de Janeiro. Graça recebida, graça alcançada. Toca o sino, sacristão. Filhos queridos, para quem você está fazendo a novena este ano? Olha, junto com o Jornal do Evangelizador, não sei se você lê, mas eu gostaria de dizer, não coloque lá na gaveta não, leia, gente. O Jornal do Evangelizador nós fazemos com muito carinho para você, tanto que tem um artigo sobre vocações que eu fiz logo no início, porque é o mês vocacional. E exatamente no Jornal do Evangelizador tem ali, ó, Sagrada Família pelos Pais, que nós já fizemos, e tem a novena Santa Mônica, Santo Agostinho, que estamos fazendo. E depois tem um especial do Dia dos Pais. Leia o Jornal do Evangelizador. Você quer receber o Jornal do Evangelizador? Ter imenso prazer de mandar. Ligue agora, 0800-410-6060. Vou repetir, 0800-410-6060, e diga: quero receber o Jornal do Evangelizador. E aí cheguei onde eu queria. A história de São Tarcísio, a história linda de São Tarcísio, para contar pro teu filho, tua filha, pros coroinhas. É o patrono dos coroinhas. Tá aí, Jornal do Evangelizador. E agora, juntos, segundo dia da novena de Santa Mônica, Santo Agostinho. Hoje eu vou fazer do próprio jornal para mostrar que não é enfeite, é para utilidade o Jornal do Evangelizador. Rezemos, segundo dia. Santa Mônica, Santo Agostinho, levai-me à verdadeira conversão, Santa Mônica, Santo Agostinho, levai-me à verdadeira conversão. Ó Santa Mônica, que pela oração e pelas lágrimas alcançaste de Deus a conversão do vosso filho e do vosso marido. Olhai para o meu coração amargurado. Rezo agora por esta pessoa que tantos dissabores e sofrimentos causa ao meu coração e à minha família. Diga o nome da pessoa. Pode dizer agora. Santa Mônica, que vossas orações se juntem às minhas para comover o bom Deus, a fim de que ele, Deus vivo e verdadeiro, faça com que esta pessoa por quem rezo possa voltar ao bom caminho. Oremos. Ó Deus, consolador dos aflitos, saúde dos que em vós esperam, que aceitastes misericordiosamente as piedosas lágrimas da bem-aventurada Mônica pela conversão do filho Agostinho e do marido Patrício, concedei-nos por vossa intercessão que choremos nossos pecados e encontremos a indulgência da vossa graça, por nosso Senhor Jesus Cristo, na unidade do Espírito Santo. Amém. Santo Agostinho, rogai por nós. Santa Mônica, rogai por nós. Preparou a água? Depois beba. Dê aos seus familiares. O Senhor esteja convosco. Ele está no meio de nós. Abençoai, Senhor, a água, a roupa dos enfermos, as fotos de família, os remédios. Por intercessão de Nossa Senhora de Guadalupe, Jesus das Santas Chagas, São Pio, nos méritos de Jesus das Santas Chagas, em nome do Pai, do Filho, do Espírito Santo. Amém. Eu me despeço como eu comecei, com o clipe Meu Primeiro Amor. YouTube Padre Manzotti, evangelizar é preciso.
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5: Torcidas e jogadores protagonizam brigas na Libertadores e Sul-Americana.
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5: A noite de Libertadores e Sul-Americana registrou brigas entre diferentes cenários dos jogos. Em São Paulo, alguns torcedores do Rosário Central acabaram detidos pela Polícia Militar após a vitória do Corinthians na Neoquímica Arena. A torcida deixava o espaço visitante do estádio quando entrou em conflito com policiais militares. Não há informações sobre feridos. Pelo menos 2 torcedores argentinos foram detidos ainda dentro da arena. No Rio de Janeiro, houve 2 focos de cenas lamentáveis. Em campo, logo após o apito final, o técnico do Cinciano, Horácio Malgarejo, teria provocado jogadores do Botafogo. O time carioca venceu por 1-0, mas como havia perdido por 6-1 na ida, está eliminado da Sul-Americana. O treinador chegou a ficar encurralado em uma placa de publicidade. Alex Telles precisou ser agarrado por jogadores do Cinciano. Marçal puxou o treinador pela gola da camisa. As equipes de segurança do estádio tiveram que atuar. Como se não bastasse, torcedores do Botafogo foram flagrados por câmeras de transmissão da televisão, brigando entre si.
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Alô, alô, galera apaixonada por pets. Sejam muito bem-vindos ao Momento Pet, a primeira parte do nosso programa feito com todo carinho para você e seu melhor amigo. Eu sou o Lineu Silva e tô super animado para começar. E já de cara, uma dica que talvez você não saiba. A aveia pode ser uma super aliada pro seu cãozinho, sabia? Sim, ela traz vários benefícios. Ajuda na perda de peso e ainda melhora o brilho e a saúde da pelagem. Para aqueles pets com intolerância ao glúten, a aveia é uma ótima alternativa ao trigo. Ela é rica em nutrientes que contribuem para um pelo forte e saudável. Não é à toa que até em shampoos e cremes próprios para cães ela é usada. Incrível, né?

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5: 10 horas e 10 minutos. De volta no seu rádio, nosso Bom Dia 103, no oferecimento de agrorações. 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
2: Valeu, Giba. Agora são 10h14. Isso.

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1: Regional 10:23.
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4: Regional 10 horas 27 minutos.

0: Muito bem, 10h28, estamos de volta. 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
0: Valeu, Alex, agora 10 horas e 29 minutos. Vamos mandar alô pra galera, né? Quem tá ligado com a gente? A Marcela do Jardim das Palmeiras. O Vitor Gabriel também tá na sintonia do nosso programa, tá mandando um abraço para o avô dele que trabalha na Bonfante. Um abraço para todo mundo lá da Bonfante curtindo a Regional. Quem mais na sintonia da programação? Meu amigo João Cigano, abraço, João, lá do bairro Jaime Seitfuge, né? Jaqueline Rodrigues, Fazenda Santa Teresa, ligados com a gente lá na Groslândia. Abraço para Adriana Simone do bairro Menino Deus, concorrendo aos prêmios também. Abraço especial para Silvia Maria, ligada na programação aqui da Regional. 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
1: 32 graus.
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3: Regional agora 11 minutos para as 11 horas da manhã. Alô, você, bom dia. Você ligado aqui na Regional FM, hoje é sexta-feira, né? Tem muitos prêmios.

0: Alô, Nadiane, lá do Jardim Primavera, na sintonia do programa. Obrigado pela audiência, tá de aniversário hoje. Parabéns, querida. Felicidades pra você, que Deus te abençoe, tá? Boa sorte no sorteio do bolo. Hoje tem um sorteio, né? Na promoção Aniversariantes da Semana. Wilson do bairro Veneza, também ligadaço com a gente. Obrigado pela companhia. Quem mais está na sintonia da Regional FM nesta manhã com áudio participando conosco? Bom dia.
1: Bom dia, sou a Edileuza do Primavera 1. Quero participar do bolo para minha netinha, que amanhã ela faz 2 aninhos.
0: Eita, e o nome?
1: O nome dela é Maria Júlia.
0: Maria Júlia, felicidades para você. Muitos anos de vida. Eita, que bacana, hein? Devassi tá na sintonia também, parabenizando a irmã dele, a Maria José. Fez aniversário no último dia 17, ela mora lá no bairro Rio Verde. Parabéns, felicidades, Maria José. Um abraço lá pro Devassi, pessoal lá do bairro Ângelo Casonato. Minha amiga Silvia, alô Silvia Maria, está concorrendo, né? Um ingresso do Nice Água Parque com direito ao acompanhante, mais voucher alimentação de R$120 na promoção Mesa Cheia com a Regional FM. Alô, Celiana, abraço, Celiana, lá do bairro Jaime Seite Fuji. A Francisca ligada com a gente também, né, Francisca? Meu amigo Marlon na sintonia do programa. A Francisca está parabenizando o José, que está de aniversário. Parabéns, José, felicidades, muitos anos de vida. O Marlon é lá do bairro Rio Verde, um abração para todo mundo por aí. Ed Brito e Samuel.

0: Dia D de multivacinação será realizado neste sábado em Lucas.
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0: A Secretaria Municipal de Saúde de Lucas do Rio Verde realiza amanhã o Dia D de multivacinação. A iniciativa faz parte da campanha nacional realizada pelo Ministério da Saúde. 9 unidades básicas de saúde estarão abertas das 7 horas da manhã até as 5 horas da tarde, sendo no Rio Verde, Menino Deus, Jardim das Palmeiras, Jardim Primaveras, Tessiri Júnior, Parque das Américas, Jaime Fuji, Vida Nova e Parque das Emas. O objetivo do Dia D é dar a oportunidade para que os pais que trabalham durante a semana possam garantir a imunização dos seus filhos. Serão oferecidas todas as vacinas que compõem o calendário nacional de imunização, com destaque para a atualização vacinal de crianças e adolescentes. Além do Dia D, as unidades básicas de saúde do Parque das Araras e Parque das Emas também funcionam nos finais de semana e feriados, das 13 às 18 horas, com sala de vacinação aberta. Para vacinar, basta levar um documento com foto ou apresentar a versão digital e o cartão de vacinas. A campanha de multivacinação segue até o dia 1º de setembro. Os pais que não souberem se os filhos estão ou não com alguma vacina em atraso, basta levá-los a qualquer uma das unidades de saúde.
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4: 32 graus.
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0: 11:07, a Cileide do bairro Verde parabenizando o filho dela, o Andrei. Gustavo fez aniversário dia 17, parabéns pra ele, felicidades, muitos anos de vida. E tem áudio, bom dia.
1: Bom dia, Ratinho Viola, aqui é Manuelina do Primavera 1, mas nesse momento eu tô na fazenda.
0: Bom dia, Manuelina.
1: E aí eu quero participar do bolo de aniversário antes da semana.
0: Pra quem?
1: Pra minha amiguinha Maria Júlia, que é netinha da Edileuza.
0: Uhum.
1: Aniversário dela vai ser amanhã.
0: Maravilha.
1: Beleza? Se Deus ajudar pra ganhar o bolo pra ela.
0: Amém.
1: Tá bom? Fique com Deus, tenha um bom dia.
0: Felicidades pra Aninha, né? Eita, obrigado. Obrigado pela companhia, um abraço pra todo mundo aí na fazenda, onde é que está a minha querida ouvinte, Manuelina. Abraço especial para Maria Helena, do bairro Cidade Nova, ligada com a gente. O Jake, do bairro Veneza, também ligadaço com a gente. Obrigado pela companhia. Quem mais? A Eliana, do bairro Veneza, completou aniversário ontem. Parabéns, Eliana. Felicidades para você. Muitos anos de vida. Tem mais áudio? Bom dia.
2: Oi, bom dia. Sou ouvinte de todos os dias. Eva Maria Fernandes. Eu quero punhar para concorrer o bolo aniversariante de ontem, Maria Valdenice. Uhum. E Maria Claudenice, são gêmeas.
0: Gêmeas.
2: E de hoje, o Emerson.
0: O Emerson.
2: E a próxima música para todos que gostarem da música.
0: Tá bom, Eva, obrigado pela companhia, felicidade a todos, né? Que bacana, muitos anos de vida para eles, para gêmeas, né? E boa sorte no sorteio. Do bolo, né? Daqui a pouquinho a gente vai fazer o sorteio.

0: Maiara e Maraísa, Medo Bobo aqui na Regional FM. Meu amigo Vidal, aquele abraço, Vidal, bom dia, obrigado pela companhia. Alô, meu amigo Barreirito, bom dia.
1: Bom dia, Ratinho. É o Barreirito aqui do bairro Cidade Nova.
0: Diga lá, meu querido.
1: Eu quero homenagear minha amiguinha Heloísa Sequini, que está de aniversário amanhã, completando um aninho de vida aí, desejando para ela aí muitos anos de vida, cheio de alegria, felicidade e muita saúde, juntamente com os familiares dela aí, tá? E quero concorrer ao bolo de hoje pra ela, tá?
0: Tá bom, meu querido, parabéns pra Heloísa, felicidades, muitos anos de vida, grande abraço lá pro meu amigo Barreirito, né? Quem mais na sintonia do programa? Marcele Delerme, né? Lá do bairro Jardim das Palmeiras, curtindo a Regional também, obrigado pela audiência. Abraço pra Maiara Silva do Jardim Primavera, tá mandando um feliz aniversário pra filha dela, Emanuele da Silva, que está completando o aniversário hoje, 7 aninhos, parabéns pra ela, felicidades, muitos anos de vida. Quem mais ligado com a gente? Alô, minha amiga Marli, a Marli Terezinha do bairro Menino Deus, bom dia, a Heloísa do bairro Vida Nova, na sintonia do nosso programa também, obrigado pela audiência, a Inês Bonato do bairro Menino Deus. Quem mais? A Marli de Souza do bairro Veneza também na sintonia do nosso programa, muito obrigado pela audiência. Um breve intervalo, eu volto já com o sorteio dos prêmios da semana.

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1: Regional 11:22.
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1: Regional, 11 horas e 28 minutos. É o nosso bom dia.

7:28, estamos de volta. Muito bem, no oferecimento de agrorações é o nosso Bom Dia 103. Vamos para os ganhadores dos prêmios da semana, né? Começando pelo bolo da panificadora Romã, quem ganhou? Eva Maria. Final do telefone 6313. Eva Maria foi a ganhadora do bolo da promoção aniversariantes da semana. Copo Stanley, o copo personalizado da casa do consórcio Heloísa, final 2681 é o telefone dela. Ganhadora do ingresso com direito a acompanhante mais um vale alimentação para consumo no local no valor de R$120 para ir curtir o final de semana, né, e levar um acompanhante lá no Nice Água Parque na promoção mesa cheia, né, da Regional FM com arroz e zon, mil bom e queridinho foi a Silvia Maria, final do telefone 8029. Parabéns a todos os ganhadores da semana. Um abraço pro Nelsinho, que tá na sintonia do nosso programa. Quem mais? A Marli Terezinha está parabenizando, né, o filho dela, que esteve de aniversário, o Luiz. Fez aniversário ontem. Parabéns, Luiz. Felicidades, Luiz Carlos, né? Felicidades para ele. Muitos anos de vida. 11:29, canta pra gente o Panda.

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2: Agora 10 minutos para o meio-dia.

11:50, 10 para o meio-dia. Gente, obrigado pelo carinho da audiência. Um excelente almoço para todo mundo, ótima tarde. Amanhã a gente se fala novamente às 10 horas da manhã aqui no programa Deixa Rolar, tá bom? Vem aí o Sérgio Neri, Jornal do Meio-Dia, e segunda-feira tem mais Bom Dia 103, oferecimento de agrorações.

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0: 12:07 em Lucas do Rio Verde, 12:07. Está no ar o Jornal do Meio-Dia desta sexta-feira, dia 21 de agosto de 2026. O Jornal do Meio-Dia é uma produção do Departamento de Jornalismo da Rádio Regional FM de Lucas do Rio Verde. Textos e edição Sérgio Neri e Altair Anderle. Apresentação Sérgio Neri, supervisão geral Davi Paré Agüero. No Jornal do Meio-Dia desta sexta-feira, eventos climáticos e apoio é pauta de reunião de ministro e prefeitos em Mato Grosso. Dia D de vacinação será realizado amanhã em todo o Brasil. Secretaria Municipal de Meio Ambiente alerta para animais soltos nas ruas em Lucas do Rio Verde. A partir de agora, no Jornal do Meio-Dia. São 12:08.
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2: Bom dia. Eu vejo aí, os candidatos olham o que mais o povo está sentindo, né? Então, fala, segurança pública, segurança pública, segurança pública. Cuidado, porque o que está pegando mesmo, tá rumando ao caos, eu sei que segurança pública é muito importante, porque diz respeito à vida e ao patrimônio das pessoas, né? Mas tem algo que vai pegar o patrimônio de todo mundo, né? É aquilo que está causando endividamento das famílias, o Brasil pagando só de juro o equivalente a 2 Petrobras por ano, o endividamento do Estado, o excesso de gastos do Estado, o juro alto, as empresas fechando ou indo embora para o Paraguai, né? Não se

0: é o roubo de documentos supostamente originais que convencem as pessoas a cair em vigarices, em conto do vigário. Né? É essa história aí que me botaram fazendo propaganda de remédio por ereção, um negócio de doido, né? Que agora descobriram tudo. Né? E o crime se preparando. O crime parece que acompanha as guerras modernas e está copiando Ucrânia com drones no Rio de Janeiro, lá no Complexo da Penha, Comando Vermelho, treinando pilotos de drones, né? O drone é não pilotado, mas o sujeito controla a distância. Um drone, por exemplo, que lançou uma granada contra o adversário, decolou de 2 quilômetros de distância. E foi lá e lançou a granada, que acabou atingindo um trailer e não atingiu ninguém. Enfim, granadas artesanais, feitas em casa, digamos assim, né? E outras armas que são criadas por lá, com drones. Então, esse é um novo desafio para a polícia de ataque aéreo, mas tem o ataque que ninguém vê, que é o ataque digital. A propósito, né? É o que muita gente teme na eleição. Né? Mas a pessoa que é atingida porque desviaram o dinheiro da conta dele, né? O dinheiro roubado que passa por lavagem de dinheiro, né? O contrabando, o pagamento de automóvel contrabandeado, entrada ilegal, né? O que tem dito os candidatos? Porque se não houver esse tipo de crime, é universal. A pessoa pode estar no Tibete e lá controlar invasões digitais aqui no Brasil. Será que já se deram conta que é preciso uma absoluta integração de polícias digitais no território brasileiro, no mínimo, e mais acordos com polícias da vizinhança, né? Paraguai, Bolívia, Peru, Colômbia, Uruguai, Argentina também, Venezuela também, Guianas também, Guiana Francesa, aquela área lá de ouro, diamante, mais coisas ainda, mais commodities do crime, né? Então, é bom a gente pensar sobre isso. E falando em outro crime, olha só que absurdo. Dentro do condado de Los Angeles, Los Angeles é a maior cidade da Califórnia, embora não seja a capital é Sacramento, né? Mas Los Angeles é muito grande. É uma cidade mais ou menos plana, o downtown, o centro, é que tem prédios imensos, mas tem lá Arcadia, ou Arcádia. Tem um belo de um hipódromo, tem um mall muito famoso, o pavão é o símbolo da cidade, tem lá uma espécie de arboreto. A prefeita de Arcádia confessou que era espiã, estava a serviço da China. E ela tem um nome chinês, né? Ela é parece que é Wang. É incrível. Eileen Wang. Ela foi tirada, confessou que era agente de Beijing para fazer propaganda da China dentro dos Estados Unidos. Pode pegar 10 anos de prisão. E assumiu o prefeito substituto, não, o mayor. Olha só o sobrenome do mayor também. É um advogado que representava um dos distritos, Paul Cheng, né? Mas esse eu não creio que tenha algum vínculo. Ele conta que a família, ele, certo, pequenininho, chegou nos Estados Unidos em 1970. Né? Vejam só, dentro dos Estados Unidos. Aí o pessoal pergunta, né? Quem mais? Quantos outros prefeitos, mayors, estão a serviço da China dentro dos Estados Unidos? De Brasília, Alexandre Garcia.
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0: Lucas do Rio Verde, são 12 horas e 15 minutos. Eventos climáticos e apoio é pauta de reunião de ministro e prefeitos em Mato Grosso.
1: Os impactos do El Niño nos municípios de Mato Grosso foram debatidos nesta quinta-feira durante reunião realizada na AMM, Associação Mato Grossense dos Municípios, com o ministro das Relações Institucionais, José Guimarães, de prefeitos e técnicos. O encontro foi realizado em formato híbrido e apresentou as principais preocupações e demandas dos gestores diante dos riscos climáticos previstos para este segundo semestre. A previsão é de ocorrência de eventos extremos no país, com possibilidade de impactos como secas, enchentes e queimadas. A região centro-oeste, os principais riscos estão relacionados ao atraso das chuvas e ao aumento dos focos de incêndios. O presidente da MM, Emerson Maninho, destacou que os municípios precisam estar preparados para enfrentar situações como estiagens prolongadas, queimadas e outros desafios. Durante a reunião, o ministro das Relações Institucionais, José Guimarães, explicou que o governo federal criou um comitê ministerial para acompanhar os impactos dos eventos climáticos e integrar as ações entre União, estados e municípios. O ministro informou também que serão realizadas reuniões com prefeitos da região centro-oeste ainda este mês para levantar as principais necessidades dos municípios, além de encontros com os governadores. O secretário adjunto de Defesa Civil de Mato Grosso, Coronel Marcelo Reveles, ressaltou a importância da preparação dos municípios e destacou a parceria com a AMM na articulação com os gestores. A AMM vem mobilizando os municípios para fortalecer as ações de prevenção e enfrentamento aos riscos climáticos. Recentemente, a instituição promoveu uma capacitação virtual com representantes da Defesa Civil para orientar os gestores municipais sobre medidas de preparação e resposta a situações de emergência. Sapiquá, Rádio Agência, da redação em Cuiabá, Enéas Jacobina.
0: 12 horas e 17 minutos, dia D de vacinação será realizado amanhã em todo o Brasil.
1: Crianças e adolescentes menores de 15 anos devem comparecer a uma unidade básica de saúde ou a qualquer ponto de vacinação em todo o país neste sábado para o dia D da campanha de multivacinação. O objetivo é atualizar a caderneta vacinal. A campanha teve início no começo deste mês e segue até o próximo dia 1º com a oferta de 20 doses do calendário nacional de vacinação que protegem contra doenças como meningite, tuberculose e cânceres associados à infecção pelo HPV. Até a última quarta-feira, o Ministério da Saúde havia distribuído mais de 180 milhões de doses para garantir a vacinação em todo o país ao longo do ano. Vacinas contra a influenza, sarampo, a tríplice viral e a poliomielite foram as mais aplicadas. Diante do aumento de casos de sarampo nas Américas e do registro de casos importados no Brasil, o Ministério mantém a estratégia de vacinação indiscriminada contra a doença para pessoas de 6 meses a 59 anos. Dados da pasta mostram que, de 3 a 14 deste mês, mais de 529 mil doses da vacina tríplice viral foram aplicadas. Sapiquá, Rádio Agência, da redação em Cuiabá, Enéas Jacobina.
0: E lembrando que em Lucas do Rio Verde, 9 unidades básicas de saúde estarão abertas das 7 horas da manhã até as 5 horas da tarde. São elas as UBSs dos bairros Rio Verde, Menino Deus, Jardim das Palmeiras, Jardim Primaveras, Tessile Júnior, Parque das Américas, Jaime Fuji, Vida Nova e Parque das Emas. Serão oferecidas todas as vacinas que compõem o calendário nacional de imunização, com destaque para a atualização vacinal das crianças e dos adolescentes. Além do dia D, as UBSs Parque das Araras e Parque das Emas também funcionam aos finais de semana e feriados, das 13 horas até as 18 horas, com a sala de vacinação aberta. Os pais que não souberem se os filhos estão ou não com alguma dose em atraso, basta levá-los em quaisquer uma das unidades de saúde. Para vacinar, basta levar um documento oficial com foto ou apresentar a versão digital e o cartão de vacinas. A campanha de multivacinação segue até o próximo dia 1º de setembro. 12 horas e 20 minutos, em instantes, mais informações para você no Jornal do Meio-Dia.
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0: 12 horas e 25 minutos em Lucas do Rio Verde. Secretaria Municipal de Meio Ambiente alerta para animais soltos nas ruas em Lucas. O secretário de Agricultura e Meio Ambiente de Lucas do Rio Verde, Felipe Palles, traduziu a preocupação com um grande número de cães de diversos portes soltos nas ruas. Apesar da sensação de liberdade por parte dos animais, a prática pode se tornar um risco para a população. Os passeios precisam acontecer, mas de forma responsável.
13: Então, hoje nós temos no município uma legislação específica que proíbe esse animal que tem o tutor, ele ir para a rua sem a guia, né? Então, o tutor que queira levar o seu animal para passear, que queira dar uma volta com o seu animal, enfim, levar ele para andar na rua, ele obrigatoriamente tem que estar sendo guiado, né, pela coleira ali, próximo do tutor. Então, não dá pro tutor levar esse animal sem essa guia, sem a coleira. Então, essa lei, ela proíbe. Então, se identificar nessa situação, e aí tem alguns casos que a gente identifica ou que chega para nós, hoje nós temos uma médica veterinária que está atuando na fiscalização. Então, ela vai até o local, se tiver um flagrante, se tiver uma imagem, ela vai até o local, identificando aquele tutor, ele é notificado, ele pode ser autuado, para que esse animal venha a seguir daquela forma que estava, não pode seguir daquela forma que estava, então o tutor vai ter que colocar a coleira naquele animal e não proceder mais com essa ação nesse formato.
0: Existem também os casos de abandono que acontecem quando os tutores se mudam e não podem levar os animais que acabam soltos nas ruas. Os casos de animais em condições inadequadas, o que configura maus tratos. De acordo com o secretário, situações que podem trazer problemas para os tutores irresponsáveis.
13: A questão do abandono e de maus tratos, né? Essa mesma pessoa que faz a fiscalização, ela também está atuando na questão de maus tratos e abandono. Então, quando chega para nós a ouvidoria, né? E o canal de denúncia é a ouvidoria, às vezes chega no celular da gente, a gente sempre encaminha para a ouvidoria, porque é um registro, é uma forma da gente acompanhar também, gerar dados. Então a fiscal, ela vai até o local, ela vai fazer a apuração, se precisar envolver forças policiais, ela envolve as forças policiais, mas a gente tem ido em bastante situações nesse caso e muitas situações, né, tem algumas que são maus tratos, outras não, aí faz a orientação, mas a gente está aqui à disposição para poder atender essa demanda. E caso, né, esse animal esteja solto na rua, né, pensando não em maus tratos, mas a pessoa que solta o animal para dar uma saidinha na rua, né, como já disse anteriormente, a lei proíbe esta ação, mas se esse animal, porventura, vir machucar alguém ou derrubar alguém de moto, enfim, qualquer situação que coloque em risco a vida da pessoa, a lei também traz que é obrigatoriedade da pessoa que é tutora desse animal de arcar com as custas daquele tratamento. Então, além dele ser autuado, dele ser penalizado, ele ainda vai ter que arcar com as custas de qualquer situação que porventura venha acontecer se aquele animal estiver solto na rua.
0: O secretário Felipe Palles revelou ainda que ajustes estão em andamento no que diz respeito à causa animal em Lucas. Por isso, a colaboração da população é fundamental para agilizar o atendimento e afastar riscos aos animais e à população.
13: Principalmente, trabalhar junto conosco, né? O bem-estar animal, ele é uma política pública que é recente, é tudo muito novo. A gente tem ido em outros municípios visitar, a gente recebe mensalmente inúmeros municípios que vêm conhecer o que está acontecendo aqui em Lucas. Nós tivemos recentemente no estado para conversar um pouquinho a nível de estado, toda essa parte de regulamentação, mas a gente pede para a população que ande junto conosco, que nos ajude. Então, quem tem seu animal, não ande com ele solto, tem uma lei que proíbe, vamos ter responsabilidade com isso. Se você tem um animal, você tem o dever de cuidar desse animal, né? De fornecer as condições básicas para esse animal. Então, não cometer maus tratos, não cometer hipótese alguma em abandono. Então, o abandono e maus tratos, eles são crime. Então, além de responder administrativamente, ele responde criminalmente. E com o animal solto, né, fora da guia, a gente sabe que muita gente não faz por maldade, mas vamos respeitar a lei, não vamos fazer, porque a gente coloca em risco, né, as pessoas. O animal, mesmo que seja manso, ele está sem a guia, de repente, se ele encontrar um outro animal, eles podem entrar em luta corporal, isso pode ter prejuízo para os animais, inclusive para os seres humanos. Então nos ajude. E caso tenha alguma denúncia, alguma situação que você percebeu, você cidadão percebeu que não está correto, entre em contato conosco, que nós vamos fazer o encaminhamento via ouvidoria e nós vamos fazer a apuração. Lucas do Rio Verde tem sido um exemplo em toda essa política de bem-estar animal e nós estamos aqui para avançar cada vez mais.
0: Horas e 30 minutos, Escola Cecília Meirelles lidera a evolução da rede municipal de Lucas no IDEB 2025. Uma comunidade escolar marcada pela diversidade de culturas, por muitos desafios e por uma equipe de profissionais da educação unida e dedicada a transformar vidas através do ensino. Foi nesse cenário que a Escola Municipal Cecília Meirelles de Lucas do Rio Verde conquistou a maior nota de sua história no Índice de Desenvolvimento da Educação Básica, o IDEB 2025. O resultado representa uma evolução em relação à avaliação anterior, realizada no ano de 2023. Localizada no bairro Tessely Júnior, a escola possui 1.100 alunos matriculados, com turmas do primeiro ao sétimo ano do ensino fundamental. Devido à proximidade com o setor industrial do município, a instituição atende atualmente crianças de 21 estados do Brasil, além do Distrito Federal e da Venezuela. Transformar essa diversidade em uma força para aprendizagem exigiu um olhar atento para as diferentes realidades presentes na escola. A partir delas, a equipe gestora e os professores construíram estratégias para lidar com desafios, como a constante chegada e saída de alunos e os diferentes níveis de aprendizagem, criando condições para que todos possam avançar ainda mais em sua trajetória escolar. Para isso, desde o primeiro dia na unidade de ensino, cada estudante é acompanhado de perto, passando por uma avaliação diagnóstica que possibilita a identificação dos seus conhecimentos e de possíveis dificuldades. Quando necessário, ele é encaminhado para as turmas de apoio, onde recebe um cuidado mais próximo e tem a oportunidade de retomar e fortalecer conhecimentos essenciais para acompanhar os conteúdos trabalhados em sala de aula. Esse trabalho continua ao longo de todo o ano letivo. Em cada turma são realizadas pelo menos 4 avaliações diagnósticas de desempenho real, além de avaliações específicas de alfabetização e matemática. Doze horas e 32 minutos, safra de soja em Mato Grosso pode encher 1 milhão de caminhões e formar fila que daria 7 voltas no Brasil. A safra de soja 2025-26 em Mato Grosso, a maior produção de soja da história, seria capaz de encher 1 milhão de cargas de caminhão e dar cerca de 7 voltas no país, conforme um cálculo feito pelo professor de engenharia agrícola Maicon Marinho Vieira de Araújo, da UFMT. O estado produziu cerca de 51 milhões de toneladas e manteve a liderança nacional da produção da oleaginosa, conforme dados do Instituto Mato Grossense de Economia Agropecuária. O professor apresentou como os números da produção de soja em Mato Grosso podem ser convertidos em uma dimensão logística de forma hipotética. Segundo ele, a conversão pode ser representada em uma divisão simples. Ele destacou que caminhões com carga de até 30 metros de comprimento, se enfileirados, gerariam uma fila única, com cerca de 31 mil quilômetros de extensão. Ele também considerou para a esquematização a distância de norte a sul do Brasil, 4.394 quilômetros. A safra 25-26 representou um papel de destaque para Mato Grosso na produção brasileira de soja. Segundo a coordenadora de desenvolvimento regional do IMEA, Maria Muniz, esse número é responsável por 28,57% da produção nacional. Ela destacou que no mercado externo a relevância do estado é ainda maior. Mato Grosso é responsável por 34% das exportações brasileiras de soja, com cerca de 28 milhões de toneladas embarcadas, e reafirma a posição do país como um gigante exportador. Entre janeiro e julho de 2026, o estado respondeu por 34% das exportações brasileiras. A China foi o principal destino com 17 milhões de toneladas, ou seja, além de liderar a produção nacional, Mato Grosso também exerceu papel estratégico no abastecimento do mercado de soja global.

12:35. Moradora denuncia golpe digital em Lucas do Rio Verde. Uma moradora de Lucas do Rio Verde procurou a Polícia Civil depois de cair em um golpe envolvendo uma falsa oferta de trabalho pela internet. O caso foi registrado na quinta-feira, dia 20 de agosto. Segundo o boletim de ocorrência registrado pela Polícia Civil, a vítima recebeu pelo Instagram uma proposta para realizar avaliações e compras remuneradas em uma plataforma digital. Para cumprir as tarefas e liberar as comissões prometidas, ela teria realizado algumas transferências via Pix. Depois dos pagamentos, a plataforma reteve R$550 e passou a exigir um novo depósito de R$1.000, com a promessa de liberar o valor bloqueado. A vítima percebeu que se tratava de um golpe e interrompeu os pagamentos. Ela entrou em contato com o banco para contestar as transações e solicitar o acionamento do mecanismo especial de devolução do Banco Central. Prints das conversas, comprovantes bancários e imagens da plataforma foram preservados e entregues para ajudar nas investigações.

0: 12:37, acidente entre caminhões deixa 3 mortos em Mato Grosso. Um grave acidente envolvendo caminhões deixou pelo menos 3 pessoas mortas e uma ferida na manhã de hoje na BR-158 em Confresa, município localizado a 1.048 quilômetros de Cuiabá. De acordo com as primeiras informações, os veículos trafegavam em sentidos opostos antes da colisão. A dinâmica do acidente ainda será oficialmente esclarecida. O Corpo de Bombeiros Militar de Mato Grosso foi acionado ainda pela manhã para atender a ocorrência. Segundo relatos, uma das vítimas foi socorrida e encaminhada ao Hospital Municipal de Confresa. Seu estado de saúde não foi divulgado até o momento. Outras 3 vítimas não resistiram aos ferimentos e morreram no local. Equipes da Politec foram até o local do fato realizar os procedimentos necessários. Devido à gravidade da ocorrência, o tráfego na rodovia ficou lento por várias horas, com a presença das forças de segurança para organizar o fluxo e apoiar as investigações. Advogado é detido ao entrar na penitenciária central do estado com materiais suspeitos. O advogado Marco Antônio Soares Machado da Costa foi detido pela Polícia Penal ao tentar ingressar na penitenciária central do estado em Cuiabá, transportando comprimidos e uma substância em pó de coloração branca na tarde de ontem. A ocorrência foi registrada durante o procedimento de ingresso na unidade prisional. Como parte do protocolo de segurança, o advogado passou pelo equipamento body scan, utilizado na fiscalização de todos os visitantes que acessam a penitenciária. Durante a análise das imagens geradas pelo scanner corporal, os policiais penais identificaram volumes suspeitos junto aos pertences do profissional. Na inspeção foram localizados comprimidos e uma substância em pó da coloração branca. Os materiais foram apreendidos, lacrados e encaminhados para os procedimentos necessários, incluindo a identificação da natureza das substâncias. Durante a abordagem, os policiais penais também constataram que o advogado vestia 3 camisetas por baixo do terno. As peças seriam entregues a pessoas privadas de liberdade no interior da unidade prisional. Diante da ocorrência, a Secretaria de Estado de Justiça adotou os procedimentos administrativos previstos nos protocolos de segurança da PCE e encaminhou o advogado à Polícia Civil para as providências cabíveis. A situação também foi acompanhada por representantes da OAB. Justiça mantém preso o homem que esfaqueou ex-mulher em mercearia em Nova Mutum. A juíza da terceira vara da comarca de Nova Mutum, Ana Helena Alves Porcel Ronkowski, manteve preso Daniel Borges de Jesus, de 46 anos, que esfaqueou a ex-mulher dentro de uma mercearia em Nova Mutum na última segunda-feira, dia 17. A prisão foi convertida de temporária para preventiva durante a audiência de custódia realizada na terça-feira, data em que ele foi preso. No momento do ataque, o filho do casal também ficou ferido ao tentar proteger a mãe. Aos policiais, o filho relatou que o pai foi até o mercado e atacou a mãe com uma faca por não aceitar o fim do relacionamento. Após o crime, Daniel fugiu em direção a uma região de mata e foi capturado pela polícia um dia depois. Durante as buscas, as equipes localizaram o veículo de Daniel, uma picape Montana estacionado em uma praça na Rua das Helicônias. As diligências continuaram após informações de que ele estaria fugindo pela estrada da fazenda Jacamim. Os policiais localizaram as margens de uma área de mata. A vítima está ainda internada em estado grave e permanece entubada na UTI do Hospital Regional em Nova Mutum. Ela é mãe de 4 filhos e era responsável pelo sustento da família. Segundo informações obtidas junto à imprensa de Nova Mutum, o quadro de saúde da vítima ainda é grave, mas até o momento estável. Antes do ataque, no dia 22 de julho, Daniel havia sido preso por descumprir uma medida protetiva e tentar contato com a vítima através de terceiros, sendo inclusive um pastor. Ele, porém, foi solto após uma audiência de custódia e passou a ser monitorado por tornozeleira eletrônica. São 12 horas e 42 minutos em instantes. Mais informações para você no Jornal do Meio-Dia.
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0: Meio-dia e 42.
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1: Alô, meus amigos do esporte, aquele abraço, muito boa tarde. Nós estamos chegando com as informações esportivas aqui na Regional FM, sempre no oferecimento do Sicredi, onde o seu dinheiro rende um mundo melhor. Inter aposta em Sanabria e Eliasson para melhorar a produção ofensiva. A dificuldade do Inter para fazer gols é um dos principais problemas da campanha no Campeonato Brasileiro. O time de Paulo Pezzolano está entre os que mais conseguiram criar oportunidades, mas também aparece entre aqueles que mais desperdiçaram. A chegada de dois novos atacantes, portanto, representa uma alternativa para tentar mudar o cenário. Sanabria e Eliasson já estão regularizados e podem fazer a estreia neste sábado contra o Atlético Mineiro no Beira-Rio. Grêmio quita pendências com Carlos Vinícius. O Grêmio quitou nos últimos dias valores que tinha em atraso com Carlos Vinícius. Essa pendência financeira era referente à contratação do centroavante na metade de 2025, comissões para o staff do jogador e luvas pela assinatura de contrato. A informação foi inicialmente divulgada esta semana. O tricolor negocia com Carlos Vinícius a renovação de contrato, que é válido somente até dezembro deste ano. Torcidas e jogadores protagonizam brigas na Libertadores e Sul-Americana. A noite de Libertadores e Sul-Americana registrou brigas entre diferentes cenários dos jogos. Em São Paulo, alguns torcedores do Rosário Central acabaram detidos pela Polícia Militar após a vitória do Corinthians na Neoquímica Arena. A torcida deixava o espaço visitante do estádio quando entrou em conflito com policiais militares. Não há informações sobre feridos. Pelo menos dois torcedores argentinos foram detidos ainda dentro da arena. No Rio de Janeiro, houve dois focos de cenas lamentáveis. Em campo, logo após o apito final, o técnico do Cinciano, Horácio Malgarejo, teria provocado os jogadores do Botafogo. O time carioca venceu por 1-0, mas como havia perdido por 6-1 na ida, está eliminado da Sul-Americana. O treinador chegou a ficar encurralado em uma placa de publicidade. Alex Telles precisou ser agarrado por jogadores do Cinciano. Marçal puxou o treinador pela gola da camisa. As equipes de segurança do estádio tiveram que atuar. Como se não bastasse, torcedores do Botafogo foram flagrados por câmeras de transmissão da televisão, brigando entre si. Grêmio tem 4 desfalques para enfrentar o Bragantino. Em busca da primeira vitória fora de casa no Campeonato Brasileiro, o Grêmio não poderá contar com 4 jogadores para enfrentar o Bragantino pela 24ª rodada. Gustavo Martins, Dodi e Nardoni lesionados e Kahneman suspenso pelo terceiro cartão amarelo estão fora do duelo de domingo às 16h, horário de Brasília, em Bragança Paulista. Sem o quarteto, Luiz Castro vai definir a escalação do time nos treinos desta sexta e sábado no CT Presidente Luiz Carvalho. Na defesa, Wagner Leonardo é o favorito para ser companheiro de zaga de Wallace. Já no meio de campo, Danilo Barbosa e Krovinovic disputam uma vaga. Memphis retorna decisivo e Corinthians avança sobre o Rosário Central na Libertadores. Breno Bidon foi quem colocou o pé e de fato fez o gol da classificação do Corinthians às quartas de final da Libertadores da América. Com a vitória por 1-0 sobre o Rosário Central, o time conseguiu o suficiente para avançar nesta quinta-feira na Neoquímica Arena. Não há, contudo, como ignorar Memphis Depay. Depois de o Corinthians desistir da sua renovação e voltar atrás por pressão da torcida, o holandês entrou para jogar cerca de 25 minutos após os 85 dias sem atuar pelo time alvinegro. O chamado de Fernando Diniz veio quando a equipe já tinha Ranieri expulso. Foi com a entrada do camisa 10 que o ânimo mudou e foi do pé dele, do holandês, que saiu a assistência para o gol decisivo. O adversário nas quartas de final será o Estudiantes de La Plata. O time passou pela Universidade Católica do Chile com um empate por 1-1 e uma vitória de 3-0. Ronaldinho Gaúcho será acionista e voltará a jogar pelo Ravenna Futebol Clube. Ronaldinho Gaúcho desembarcou na Itália nesta quinta-feira para ser o novo posto do projeto do Ravenna Futebol Clube, clube da terceira divisão italiana. O ex-jogador fechou um acordo para se tornar acionista da equipe, além de ter prevista a participação em pelo menos uma partida oficial. O retorno aos gramados, porém, ainda não tem data definida. Durante a apresentação, Ronaldinho afirmou que não sabe quando entrará em campo e deixou a decisão nas mãos do técnico. O clube já confirmou que ele não estará na estreia da temporada contra o Regina na próxima segunda-feira. Mirassol é o primeiro time brasileiro eliminado da Libertadores. O caçula Mirassol foi eliminado da Copa Libertadores da América ontem à noite. Depois de empatar com a LDU de Quito fora de casa em 0-0, o time do interior paulista foi derrotado nos pênaltis ao perder por 5-4 e dá adeus à competição continental. Pela Copa Sul-Americana, ontem à noite, dois brasileiros avançaram de fase, enquanto o Botafogo foi eliminado. O time carioca venceu o Cinciano do Peru por 1-0 jogando em casa, mas como havia perdido a partida da ida por 6-1, está eliminado. O Vasco da Gama foi até Assunção, no Paraguai, e eliminou o Olímpia com uma goleada de 4-1. Thiago Mendes, David Adson e Spinelli marcaram para o time carioca. O Santos precisou apenas do empate de 0-0 com o Macará fora de casa para avançar de fase, haja vista que havia vencido o jogo da ida. Pelo Campeonato Brasileiro da Série B, ontem à noite o Atlético, jogando em casa, perdeu para o CRB de Alagoas por 2-0. O Novo Horizontino afundou ainda mais o América Mineiro na lanterna ao fazer 3-0 jogando em casa. E amanhã, sábado, nós teremos a abertura de mais uma rodada do Campeonato Brasileiro da Série A. Fluminense e Remo jogam às 16h. Às 18h30 tem Internacional e Atlético Mineiro. Cruzeiro e Flamengo, às 18h30 da noite, voltam a se enfrentar agora pelo Brasileirão, depois de jogarem no meio de semana pela Libertadores. No domingo, o Palmeiras recebe o Vasco em São Paulo. Bragantino e Grêmio jogam em Bragança Paulista. Vitória da Bahia e Bahia fazem o clássico Bavi. Santos e Mirassol, a Chapecoense recebe o São Paulo e o Coritiba enfrenta o Corinthians. Amanhã, sábado, nós teremos bola rolando pelo Campeonato Brasileiro da Série B. O Cuiabá, representante do Mato Grosso, enfrenta o Goiás na Arena Pantanal, em Cuiabá, às 18h30. Mais cedo, o Ceará encara a equipe do Londrina. No domingo, pela Série B do Campeonato Brasileiro, tem Ponte Preta e Avaí, São Bernardo e Náutico, Operário de Ponta Grossa e Vila Nova, Criciúma e Fortaleza. Campeonato Brasileiro da Série C tem amanhã Botafogo da Paraíba e Guarani de Campinas, Ituano e Paysandu, Volta Redonda e Floresta, Santa Cruz e Caxias, Confiança e Anápolis. No domingo, a bola vai rolar pela Série C, Brusque e Amazonas, Inter de Limeira e Figueirense, Maringá e Barra, Maranhão e Itabaiana, Ipiranga de Erechim e Ferroviária. Pelo Campeonato Brasileiro da Série D, amanhã sábado tem Uberlândia e ABC de Natal. No domingo, a bola rola para Asa de Arapiraca e Gama do Distrito Federal. E assim nós estamos concluindo a edição de hoje do nosso Regional dos Esportes. Muito obrigado pela sua audiência, obrigado pela sua companhia. Na sequência, você vai ficar com a comunicação de Alex Santana na programação da Regional.
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provocando escândalos. Profundo conhecedor das suas ovelhas, Jesus de Nazaré asseverou que o escândalo se faz necessário na terra, mas advertiu sobre a responsabilidade de quem o provoca. Em 1937, o pintor espanhol Pablo Picasso concebeu a célebre obra Guernica. O quadro retratava o terrível massacre da Alemanha nazista, sofrido por aquela cidade no período da Guerra Civil Espanhola. Durante a Segunda Guerra Mundial, o seu apartamento em Paris foi invadido por soldados alemães. Ao encontrarem os esboços da obra, um dos militares questionou de forma imediata: "Você fez isso?" Com serenidade, o pintor respondeu: "Eu não. Vocês fizeram." Qual seria o verdadeiro escândalo? Pintar Guernica para denunciar o mal ou ser responsável pelo massacre? No final do século XIX, um escândalo político abalou a França. O judeu Alfred Dreyfus, oficial da artilharia do exército francês, foi condenado à prisão perpétua sob a acusação de alta traição. O processo, embasado em documentos falsos, foi conduzido a portas fechadas, impedindo que o inocente produzisse provas a seu favor. Inconformada, sua família lutou sem sucesso pela revisão da sentença. Em busca de apoio, procurou o escritor Émile Zola, que, indignado, publicou na primeira página de um jornal uma carta aberta ao presidente da República, que ficou conhecida como Eu Acuso. Isso lhe custou o exílio em Londres. Contudo, o impacto da matéria foi tão grave que o processo foi reaberto. O verdadeiro traidor foi descoberto e Dreyfus, após 5 dolorosos anos de prisão, recuperou a liberdade. Em 1857, quando Allan Kardec publicou o Livro dos Espíritos, provocou um escândalo que abalou as bases da filosofia e da religião. Ele e seus seguidores enfrentaram severas perseguições, culminando no Auto de Fé de Barcelona, em 1861, quando 300 livros espíritas foram incendiados por ordem do bispo local. Não menores, com toda certeza, foram os escândalos provocados por João Batista, com o anúncio de que vinha preparar os caminhos do Senhor. E do Nazareno, que nos apresentou Deus como o Pai de todos os residentes do planeta. Um Deus de amor, misericórdia e justiça, que ampara os seus filhos. Escândalos numerosos produziram os primitivos seguidores do Cristo. Descendo as arenas do circo romano, cantando louvores, testificando da romagem que empreendiam para a verdadeira vida. A história mostra que quase todo grande avanço moral, científico ou artístico, começou como um escândalo. A afirmação de Galileu Galilei de que a Terra girava em torno do Sol foi um escândalo que abalou a visão de mundo da época. A luta para que mulheres tivessem o direito ao voto e o movimento pela abolição da escravatura foram tratados como atos escandalosos que destruiriam a família e a economia. Podemos dizer que o escândalo positivo é a dor do crescimento intelectual e moral da humanidade. Ele destrói uma velha ordem para que uma forma mais elevada de pensamento, justiça ou empatia ocupe o seu lugar. Que tal nos tornarmos promotores de escândalos positivos, agindo como verdadeiros seguidores do homem de Nazaré?

0: 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E assim chegamos ao final de mais um Momento Espírita. Hoje, sexta-feira, 21 de agosto de 2026. 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
3: Prefeito em Mato Grosso estima prejuízo de 50 milhões de reais com incêndios e anuncia força-tarefa.
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3: O prefeito de Jangada, Rogério de Oliveira Meira, esteve no encontro promovido pela Associação Mato-Grossense dos Municípios para tratar dos impactos das queimadas e das mudanças climáticas no interior do estado. Durante a reunião, ele conversou com o ministro da Secretaria de Relações Institucionais, José Guimarães, e com representantes da Defesa Civil Estadual, solicitando apoio emergencial para combater o incêndio de grandes proporções na zona rural do município. Ele detalhou a mobilização de forças na região e ressaltou o empenho do poder público em contornar a crise, de forma que conseguiram fazer o controle do fogo com o auxílio da força-tarefa do Corpo de Bombeiros. O apelo do município ocorre em meio ao combate a um rastro de destruição provocado pelo fogo às margens da BR-364. As chamas atingiram extensas áreas de vegetação, consumiram propriedades rurais e ameaçaram residências e moradores da região. Embora os focos de incêndio mais graves já estejam controlados, as equipes de emergência mantêm o trabalho direto de contenção, monitoramento e prevenção a novos focos. A crise em Jangada exemplifica um momento crítico enfrentado em diversas regiões. O secretário adjunto de Defesa Civil do Estado, Coronel Marcelo Reveles, ressaltou a dimensão das queimadas no território mato-grossense. O coronel também enfatizou a rapidez das forças estaduais para conter as chamas através do suporte aéreo. Para garantir que o suporte chegue rapidamente às cidades atingidas, o secretário reforçou a necessidade de articulação entre os municípios e o estado.
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gente bonita! Boa tarde! Boa tarde, meus amores! Boa tarde, minhas amoras! Boa tarde, Lucas do Rio Verde! Estamos chegando hoje, sexta-feira, bebê! Sextou, bebê! O dia mais esperado por todos nós. Sexta-feira, sua linda, chegou nessa tarde maravilhosa. Eu estou no ar a partir de agora. Alex Santana, o bebezito, te faz companhia a partir de agora. Com licença aí pro senhor, pra senhora. Eu estou aí invadindo a sua casa, mas é claro, no bom sentido, né? Pra você, muito boa tarde. Com licença pro senhor, pra senhora. Deixa eu fazer a sua tarde ficar ainda muito mais melhor na companhia, eu, você e eu, para você participar. O WhatsApp liberado, hein? 659-9607-1705. Tem também o nosso Instagram, que é regional na web, e até as 5 horas o bebê te faz companhia. A gente não se conhece, mas através da música a gente se entende bem melhor. E hoje tem ligação do Lebruto. Você não pode falar alô, tem que falar manda um Lebruto pra mim. Pra você, boa tarde, 1:12.

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0: Na audiência, meu amigo Floresvaldo da Multimarcas, Grupo Via Norte, toda a rapaziada, um abraço pra vocês aí, a equipe lá da Multimarcas, meu amigo Floresvaldo, boa tarde, bom trabalho pra vocês. Já já tem muito mais aqui na número 1. Hoje tem ligação do Lebruto, você não pode falar alô, tem que falar manda um Lebruto pra mim.

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1: Em Lucas, 37 graus.
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6: Na Regional 1:30, boa tarde a você. Boa sexta-feira.
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0: Muito prazer, eu sou o Bebezito, te fazendo companhia até as 5 horas com o melhor da música no seu Dion, tá bom? Lembrando que hoje, né? Hoje, sexta-feira, eu tenho sorteio pra você. É, meu amigo e amiga. Sorteio de uma rifa da Forte Atacadão Motopeças. Atenção, você que é apaixonado por moto, a Forte Atacadão Motopeças estará realizando aí uma super rifa, né? De uma revisão completa para a sua motocicleta. Participe e boa sorte, então. Vai mandando mensagem, porque à tarde tem um sorteio pra você, de número pra você concorrer aí a essa rifa, tá? Então vai mandando mensagem pra gente, vai concorrer aí a números, né? E você vai participar do sorteio da rifa aí de uma revisão pra sua moto completa lá da Forte Atacadão Motopeças em Lucas do Rio Verde. 1:31, meu amigo Roberto na audiência. Boa tarde, Roberto. Esse palmeirense é gente boa.
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0: Esse é o Robertão, né, rapaz? Robertão, ele esse dia fez aí uma famosa vaca tolada, né? É, rapaz, carne com mandioca e mandou aqui pra gente, né? Caprichado, rapaz, tá bem temperado, né? Tava derretendo a mandioca, a carne tava daquele jeito. O homem entende, né, rapaz? Ele é o mestre cuca, né? Diz que ele faz, ele falou que ia fazer e fez mesmo, né? E mandou aqui pra gente. Obrigado aí, Roberto, pelo carinho, pela audiência com a Regional. Tá bom, meu querido? Boa tarde, manda um lebroto pra mim, é a Diana, né, Costa, lá do bairro Cidade Nova, tá bom? Então, boa sorte a você, brigadão, tá, pela audiência, pela companhia com a mais ouvida. 1:32, boa tarde.

0: 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Guilherme Santiago e Zezé de Camargo e Luciano. Na sua tarde de sexta-feira.
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0: Eu quero tocar sua música hoje, eu quero tocar uma pra você aqui, né? Uma música pra você, bebê. Participe no 65996071705.
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0: Na mais ouvida, 1h49, pra você, boa tarde.
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Você já foi lá no nosso Instagram? Você já foi no nosso Instagram? Ontem eu fiz uma postagem lá no Instagram da Rádio Regional FM. Você que ainda não segue a gente, peço que você vai lá gentilmente, segue a gente, tá bom? Você já avisou o maridão, fala assim, ó, segue lá a Regional. Maridão, já avisou a esposa? Fala, meu bem, segue lá a Regional. Já colocou no grupo da família, dos amigos, aí no trabalho, da empresa, dos primos, da família. Então você vai lá, coloca agora assim, ó. 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Dito isso, meus amores e minhas amores, e aí, você já tomou a sua água de hoje, né? Já tomou sua água, você já hidratou nesse calor que tá, né? Tomar bastante água, tanto aí tempo pro seu pet, né? Dá uma aguinha geladinha pra ele também, que tá muito quente, né? Tá muito quente. Vamos hidratar bastante, tomar muita água. Aí a turminha, dos 40 em diante, dos 40 menos também, tomar bastante água, né? Hidratar bastante. Eu já venho aqui pro estúdio com a minha garrafinha de água, né? Tá aqui do meu lado, a minha garrafinha também hidratar bastante, né? Porque nesse calor que tá, nós temos que tomar muita água, também aí pro seu pet, né? Porque também sofre, né? Coitadinho, tem que tomar uma aguinha geladinha, né? Maravilha! Dito isso, meus amores e minhas amoras, hoje tem ligação do Lebruto, você não pode falar alô, tem que falar manda um Lebruto pra mim. Também tem sorteio de uma recarga de gás, né? Da Zap Gás, o botijão que dura muito mais aqui na programação da Regional. Também tem sorteio aí de cinco números para você concorrer aí uma rifa, né? De uma revisão completa para sua moto lá da Forte Atacadão Moto Peças. Então vai mandando mensagem no 659-9605-1705. Anote aí, ó, 659-9607-1705 é o WhatsApp aqui da Regional. Na audiência, minha amiga Maura. Boa tarde, Maura. Obrigadão, tá? Pela audiência, pela companhia com a Regional. Olá, boa tarde. Aqui é o Van, como que é? Valdeir, né? Valdeir Rocha, manda um Lebruto pra mim, tá bom? Então, boa sorte, obrigadão pela audiência e pela companhia, tá bom? Geni da Fazenda Rota do Sol, né? Manda um Lebruto pra mim. Boa tarde, obrigado, Geni, pela audiência, pela companhia com a Regional, tá bom? 1:53, boa tarde.

0: Memphis retorna decisivo e Corinthians avança sobre o Rosário Central na Libertadores.
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0: Breno Bidon foi quem colocou o pé e de fato fez o gol da classificação do Corinthians às quartas de final da Libertadores da América. Com a vitória por 1-0 sobre o Rosário Central, o time conseguiu o suficiente para avançar nesta quinta-feira na Neoquímica Arena. Não há, contudo, como ignorar Memphis Depay. Depois de o Corinthians desistir da sua renovação e voltar atrás por pressão da torcida, o holandês entrou para jogar cerca de 25 minutos após os 85 dias sem atuar pelo time alvinegro. O chamado de Fernando Diniz veio quando a equipe já tinha Raniel expulso. Foi com a entrada do camisa 10 que o ânimo mudou. E foi do pé dele, do holandês, que saiu a assistência para o gol decisivo. O adversário nas quartas de final será o Estudiantes de La Plata. O time passou pela Universidad Católica do Chile com um empate por 1-1 e uma vitória de 3-0.
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vamos desmistificar a castração. Esqueça que o pet vai engordar e ficar preguiçoso. Isso acontece por excesso de comida e falta de exercício. Na verdade, a castração é saúde. Ela previne doenças graves, como a piometra, e reduz tumores de mama nas fêmeas. Nos machos, evita tumores testiculares e problemas de próstata. Pets castrados tendem a viver mais, sabia? Um verdadeiro ato de amor. Mas não saia daí, porque o Momento Pet continua daqui a pouco com muito mais dicas e informações para cuidar do seu melhor amigo.

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6: Sensacional! Meu amigo Zene também, a sua esposa Sandra, um abraço aí a vocês, tá? O Zene e a Sandra, ouvindo a Regional.
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6: Muito bem, eu quero ver a sua carinha lá no Instagram, né? Pra você ganhar um alô ao vivo aqui, tá? Deixa eu entrar aqui no Instagram da rádio, né? Deixa eu ver certinho aqui. Quem mandar pra mim um oi lá no Instagram, vou mandar um oi aqui agora, né? Seguir lá a gente. Eu quero ver a sua carinha por aqui. Cadê você? Cadê você? Cadê você, bebê? Cadê você? Me manda um oi aí que eu vou mandar pra você um alô aqui ao vivo na rádio, tá? Então você que vai lá seguir a gente, Regional na web, eu quero ver a sua carinha por aqui. Cadê você? Cadê você? Tá faltando você aqui, né? Me mandar um oi, um boa tarde. Eu quero saber o que você tá fazendo, né? Que eu sou meio curioso, né? Tá fazendo o que aí? Tá em casa? Tá trabalhando? Tá fazendo nada? Tá descansando aí? Que bom, né? Maravilha. Pois é, eu quero que você vá lá no nosso Instagram, me manda um oi lá agora, Regional na web. Vou mandar aqui pra você um abraço ao vivaço aqui na rádio, tá bom? Regional na web, eu espero você. Eu quero ver sua carinha por aqui. Cadê você? Cadê você? Cadê você, bebê? 2:09 aqui na Casa da Música. Olha, hoje tem sorteio pra você de uma recarga de gás, da Zap Gás, o botijão que dura muito mais. Também sorteio de uma... números, né? Da rifa, de uma rifa lá da Forte Tacadão Moto Peças, pra você concorrer aí a uma revisão completa pra sua moto, tá? Então você vai mandar pra gente mensagem aí e vai se cadastrando, porque no finalzinho tem sorteio pra você também, sorteio do hoje do Ligação do Lebruto, Lebruto, Lebruto hoje. Então mande mensagem no 659-9607-1705, é o WhatsApp da Regional. É Também a equipe lá da Kodiak, né? Amigo Pedro, também lá pro Antônio, lá pro Romário, toda a equipe lá, também amigo Darildo, estão aí ouvindo a gente, pessoal da balança, lá da classificação e toda aí a gerência

coloca aí no sorteio é o João Cigano, lá do bairro Fuji. Um abraço aí, sextou, papai. Sextou, papai, sextou, né? Hoje é sexta-feira, dia de dançar sozinho. Eita, ainda bem que eu não canto, né, rapaz? Graças a Deus, né? Vai cantar feio assim lá debaixo da ponte, rapaz, tá louco?

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6: Não mais ouvida, 12:27 para você, boa tarde.

Maravilha, meus amores e minhas amoras, já seguindo aqui a gente, né? É Paulo Totoro, é Toro, né? Na audiência aí, seguindo aí a rádio, um abraço aí, brigadão, tá? Pelo carinho, acabou de mandar aqui uma mensagem pra gente, né? Tá seguindo a rádio, que legal, aí o Paulo Toro, né? Abraço aí a você, ouvindo a programação da Regional, que legal, maravilha, também tem aqui, ó, curtiu a gente, a Érica, né? Vitor Gabriel, também na audiência, a Selma, Marcos Paixão, né? Abraço aí, Marcos Paixão também, seguindo a Regional, que legal, maravilha, obrigado pessoal, estão seguindo a gente agora aqui, né? Que legal, maravilha, então você vai lá no nosso Instagram, segue lá a gente, né? Regional na web, que legal, maravilha. E também tem lá o nosso aplicativo que você pode baixar aí o nosso app, tanto aí para Android ou para iOS, né? Você pode também baixar aí o aplicativo para você ouvir a gente aí na palma da sua mão, né? Que legal, maravilha. Vai lá pro nosso Instagram que tem promoção exclusiva pro Instagram da Regional FM, a número 1 de Lucas do Rio Verde. Que legal, maravilha. Gente, ó, sorteio de uma rifa, né? Uma rifa aí da Forte Atacadão Moto Peças. Atenção, você que é apaixonado por moto, a Forte Atacadão Moto Peças estará realizando aí um sorteio de uma super rifa e uma revisão completa aí para sua motocicleta. Então participe e boa sorte. Também hoje tem sorteio de uma recarga de gás da Zap Gás, o botijão que dura muito mais, também sorteio de, sabe o quê? Do Lebruto, uma ligação do Lebruto. Liga. Boa tarde, Marcolina, né? Do setor, deixa eu ver aqui, no sorteio da recarga de gás da Zap Gás, o botijão que dura muito mais, também manda aí um Lebruto, é o Wilson Vieira do bairro Veneza, né? Abraço a você aí, boa sorte, brigadão pela audiência, pela companhia. Boa tarde, aqui é o João Alves Neto do bairro Rio Verde, quero concorrer aí o gás, né? Que dura muito mais da Zap Gás, tá bom então, boa sorte. Boa tarde, manda um Lebruto pra mim, quero participar do sorteio da Zap Gás, na audiência aí, a Eliane, pra você muito boa tarde, brigadão pela audiência, pela companhia, com uma mais ouvida, agora são 2h29 aqui na Regional, pra você muito boa tarde, ótima sexta-feira pra você, ouvindo a programação da Regional, tá certo? Que legal, maravilha, boa tarde Alex, aqui é o Adilson, né, Neves, do bairro Primavera, manda um Lebruto pra mim, o gás que dura muito mais da Zap Gás, o botijão dourado, sempre aí, ó, na escuta da melhor. Obrigado, Adilson, abraço a você, boa sexta-feira, bom final de semana, brigadão, tá? Pela audiência, pela companhia com a Regional FM, a mais ouvida. Mande mensagem, eu quero ver você aí, cadê você, bebê? Cadê você? Cadê o seu rostinho aqui, ó? Me manda aí um oi, me manda um oi, me manda um alô, pode ser mensagem de texto, mensagem de áudio, o que você achar melhor, né? Eu quero ver você aqui, eu quero falar o seu nome aqui, eu quero mandar um abração pra você nessa super sexta-feira, 2h30, boa tarde.

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8: 2:47 aqui na Mais Ouvida, pra você, boa tarde.
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8: Au, au, sensacional, né?
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8: E aí, você já foi lá, já acessou o nosso Instagram? Quero mandar um alô pra você aqui agora. Cadê você do nosso Instagram? Cadê você do nosso Instagram? Cadê você? Cadê você? Cadê você? Cadê você? Me manda pra assim, bebezito, eu tô te ouvindo aqui, tá? É, você já segue lá, gente, nosso Instagram? Não segue ainda? Meu Deus do céu. Você tá esperando o que pra você seguir a gente? É, meu amigo, vai lá, segue a gente que você concorre aí a prêmios, né? Que promoção exclusiva lá pro Instagram da rádio. Tá bom? 2:46 aqui na Mais Ouvida. Deixa eu ver certinho aqui quem está comigo nessa tarde gostosa de sexta-feira. Eu não sei vocês, né? Mas eu adoro a sexta-feira, né? Cadê aquela música? Sexta-feira, sua linda. Cadê ela? Cadê ela? Cadê ela? Isso, pega aquela. Alex e Ronaldo, né? Alex e Ronaldo. Sexta-feira, sua linda, né? Essa música aí é top, né? Cadê ela, produção? Cadê ela, produção? Cadê ela, produção? Cadê ela, produção? Cadê ela? Ah, achei aqui. Deixa eu ver aqui. Ah, tá. Depois eu toco ela, né? Vamos aqui prosseguindo. Deixa eu ver certinho aqui. Quem que está com o bebezito? Boa tarde, quero participar do sorteio, né? É a Suzy. Oi, Suzy, pra você, boa tarde, menina, boa sexta-feira. Boa tarde, tudo bem? Aqui a Roseli, né? A Roseli Viana gostaria de participar do sorteio do Lebruto e do gás. Estou costurando, né? Costurando você. E você é minha companhia, né? De todas as tardes. Obrigado, Roseli. É isso aí, né? Vai costurando, ligadinho com o bebezinho aqui, ó. Que bom, né? Que bom ter a sua companhia aqui na melhor programação, tá? Bom trabalho aí, boa costura, ouvindo o bebezito. Boa tarde, aqui é o Josué do Vida Nova, né? Quero participar do sorteio do Vale Gás e manda um Lebruto pra mim. Tá bom então, boa sorte. Meu amigo Palota, Palotina, boa tarde. Aqui é o Palota, né? Palotina, o Célio Negrito. Quero participar da revisão da moto. Tá bom, então, está participando. Boa sorte. Boa tarde, aqui é a Carme do Bandeirantes, né? Quero participar do sorteio do gás e do botijão que dura muito mais. E de se tiver alguma outra sorteio também me coloca, tá bom então? Boa sorte, Carmen, obrigadão, tá? Pela audiência, pela companhia. Boa tarde, Alex Santana, Josué aqui do Parque das Araras, o botijão que dura muito mais da Zap Gás, tá bom então? Boa sorte, meu querido. Boa tarde, quero participar do sorteio, né? Do gás que dura muito mais e também da revisão da moto. É a Edilene na audiência, abraço a você, boa sorte, obrigadão pela audiência, pela companhia. Gustavo Lima, nosso embaixador.

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0: Simone Mendes, a Simone Mendes. Vem em mim, bebê.
1: Segredo de ninguém.
0: Dois fugitivos. Essa é a Simone Mendes, desfilou na pista musical da Regional. Sensacional. E aí, Gabriel, beleza? Tudo certo por aí? Já em casa, descansando, né? Já trabalhou, agora sextou, né, bebê? Agora, quem fez, fez, né, Gabriel? Quem não fez, não faz mais, né?
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3: Uso do Pix avança 15,9% em Mato Grosso no primeiro semestre do ano.
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3: O Pix movimentou 233 bilhões e 400 milhões de reais em Mato Grosso entre janeiro e julho de 2026, segundo o levantamento do Banco Central, com base nos dados de transações realizadas no estado. O volume representa uma média mensal de 33 bilhões de reais e evidencia a consolidação do sistema de pagamentos instantâneos como uma importante ferramenta para a movimentação financeira de empresas, consumidores e demais agentes econômicos. Somente em julho foram movimentados 36 bilhões e 900 milhões de reais, uma alta de 15,9% na comparação com julho do ano passado, quando o volume havia sido de 31 bilhões e 800 milhões de reais. Em valores absolutos, foram 5 bilhões a mais circulando através do Pix em apenas um mês. Para o presidente do Sistema Comércio de Mato Grosso, Sebastião Gonçalves, o avanço demonstra não apenas a popularização do meio de pagamento, mas também a transformação dos hábitos de consumo e das relações comerciais. Ele acrescenta que para o comércio e serviços, meios de pagamento mais rápidos e acessíveis facilitam as transações, melhoram a experiência do consumidor e contribuem para dar uma maior agilidade aos negócios.
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1: Regional 3:03, boa tarde.
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5: Hoje é sexta-feira. Sexta-feira maravilhosa aqui não, Pica-Pau. E aí, você já tá descansando já? Já trabalhou, né? Pela manhã, né? Um trabalha pela manhã, tá descansando. Outros vão trabalhar agora. Outros não vão mais trabalhar, só segunda-feira. Que bom, né? Mas a sua companhia pra mim é ótima, né? Onde quer que você esteja, ó, um abração bem especial do bebezito pra vocês, tá bom? Já mandou sua mensagem aqui hoje? Ainda não mandou mensagem? Eu quero saber aonde que você está e o que você está fazendo. É, eu sou curioso, tá? Eu sou curioso, eu quero saber. Conta tudo pra mim, não me esconda nada. Bebezito, boa tarde. Tô aqui, ó, temperando a costela pra amanhã, pro final de semana. É o Zezé lá do bairro Industrial. Rapaz, que legal, né? Maravilha. Já ele falou assim aqui, ele faz o tempero mesmo, né? Ele faz o tempero, já comprou costelão, já tá lá temperando, vai deixar de molho hoje, né? Porque amanhã começa às 5 da manhã, já fazer aquele fogo de chão, né? Eita, coisa boa. Olha, pra ficar melhor, pra ficar bom demais, só chamar o bebezito, tá? Aí fica, ó, top demais. Ah, tá bom então, já estou convidado. Beleza, obrigadão, tá? Com certeza. Boa tarde a todos, né? Aí da rádio, aqui quem fala é o Gedean, né? Do bairro Cidade Nova. Coloca aí no sorteio da recarga de gás da Zap Gás do Botijão, que dura muito mais. E um ótimo final de semana a todos, tá certo então? Boa tarde, tudo bem? Aqui é a Fabiane, né? Do bairro Menino Deus, manda uma música, né? De Zezé de Camargo pra mim e pro amor e pro meu amor, né? É o Geraldo. Quero participar do sorteio dos prêmios. Tá bom então, está participando, boa sorte. Boa tarde, sou aí o Geraldo do bairro Menino Deus, né? Quero concorrer aí o Lebruto e o Vale Gás da Zap Gás, que dura muito mais, tá bom? Então, boa sorte, brigadão pela audiência, pela companhia. Lembrando que hoje tem 3 prêmios pra você, tá? Tem ligação do Lebruto, tem o Vale Gás, também tem sorteio aí de 5 números, de uma rifa, né? É, lá da Forte Atacadão Moto Pensas.

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1: Em Lucas 3:22.
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1: Regional 3:27. Já já tem ligação do Lebruto pra você. Sexta-feira, hein, rapaz? Sexta-feira.

0: Muito bem, meus amores e minhas amoras, boa tarde, a Isabel do bairro Bandeirantes, né? Gostaria de participar do sorteio, né? Ela mandou aqui um áudio pra gente, deixa eu ver aqui o áudio da Isabel, né? Ela tá cantando, rapaz, ó.
1: Baby, baby,
0: tá animada, hein, Isabel, hoje, hein? Sextou, né?
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0: Assim que é bom no ouvinte da rádio, né?
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0: Canta com a melhor programação do seu rádio.
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0: Valeu, Isabel, obrigado, um abraço aí, ouvindo a programação, cantando, animada, porque é sexta-feira, né? Que coisa boa, maravilha. Ah, deixa eu ver quem tá mais aqui comigo, deixa eu ver aqui, boa tarde, quero concorrer aí aos prêmios, né? Estou aqui curtindo a Regional FM aqui na feira do produtor, né? Na Avenida Goiás, é a Leda Santana na audiência aí. Boa tarde do pessoal aí da feira, né? Da feira aí, lá do produtor ouvindo a gente, aí a turminha estão trabalhando, né? Um abraço aí a vocês, muito obrigadão pela audiência, pela companhia e a Leda Santana ouvindo a Regional. Boa tarde, quero participar aí do sorteio do Vale Gás e manda uma música aí de Eduardo Costa, né? Obrigado, quem, né? Quem que é, né? Quem que é, né? É que uma setinha aqui o nome, a gente não sabe quem que é, né? É o final 60. Dá um abraço aí a você, muito boa tarde, eu toco uma música aí do Eduardo Costa na sequência, tá bom? Boa tarde, a Geiciele, é isso? Geiciele, estou aqui ouvindo na Rádio FM, gostaria de participar aí do sorteio, né? Moro aqui no bairro Rio Verde, estou descansando para ir trabalhar logo mais à noite. Tá bom, então, abraço aí a você, bom descanso, porque daqui a pouquinho o bicho pega então, né? Tarde, né? Trabalhar, é isso aí, né? Oi, boa tarde, tudo bem? Eu sou aí a Leidiane Lopes, quero participar aí do sorteio de hoje, tá bom? Então está participando, boa sorte. 3:30, boa tarde.

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12: Na Regional 3:47, pra você, boa tarde. Já baixou o nosso aplicativo?
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12: 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Segue a gente.
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12: Fala em seguir a gente, manda aqui um abração, né? Pra nossa seguidora aí, acabou de seguir a gente lá no Instagram, pra Daiane Arruda, né? Bem-vinda aí ao nosso Instagram. Como eu havia dito, né? Até dezembro, 10 mil seguidores, tá, gente? Então vai lá, segue a gente, avisa aí pro tio, pra tia, pra toda a família, pro vovô, pra vovó. Se não consegue acessar o Instagram, você vai lá, ajuda eles, tá? E segue a gente porque tem promoção exclusiva lá pro Instagram da Regional, tá?

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0: isso. É, uns anos, né? Sempre ganhava algo aí da rádio, nunca mais aconteceu. Tem que participar mais, Emily, tá bom? Participe aí, boa sorte. Quem sabe hoje é o seu dia, né? Fica aí na torcida. Boa tarde, coloca aí no sorteio da Zap Gás. É a Sandra Fernandes da Silva, lá do bairro Parque das Américas, na audiência. Boa sorte. Boa tarde, a Lúcia Marlene aqui do Cerrado, quero participar, né? Do sorteio da Zap Gás, está participando, boa sorte. Boa tarde, bebezito, quero concorrer aí os prêmios, né? É a Alzira Salete do bairro Vida Nova, tá bom? Então, abraço aí, boa sorte, brigadão pela audiência, pela companhia com a Regional. Boa tarde, Alex, tudo na paz. Gostaria de participar aí do sorteio, né, de hoje. Abençoado final de semana. Meu amigo Devaci Rodrigues, lá do bairro Ângelo Casionato. Um abraço a vocês, boa sorte. Obrigadão pela audiência, pela companhia, tá bom? Boa tarde, meu nome é Juliana, do bairro Jardim Primavera. Manda um lebruto pra mim, tá bom? Então, boa sorte. Boa tarde a todos, né? Quero participar do sorteio dos prêmios. Qual é o botijão que dura muito mais da Zap Gás? É a Bárbara Gabriele, do bairro Vida Nova. Tá bom então, boa sorte. 3:51. Boa tarde, Alex. Quero participar do sorteio do gás que dura muito mais da Zap Gás, o botijão dourado. É que rende muito mais, né? É a Graciele de Lima Ribas, lá do bairro Jardim Amazonas, e manda esse lebruto pra mim. Tá bom então, boa sorte. Olá, boa tarde, aqui é o Valdeir Rocha, gostaria de participar do sorteio da recarga de gás da Zap Gás, o botijão que dura muito mais, e a todos aí os demais sorteios que tiver na rádio, tá bom? Então, abraço a você, boa sorte, brigadão pela audiência, pela companhia. Ah, e também da revisão da moto, tá bom? Então, aí, Sandra, abraço a você, boa sorte, brigadão pela audiência, pela companhia, tá bom? Boa tarde, aqui é o Luiz Henrique, do bairro Bandeirantes, quero participar do sorteio aí dos prêmios, tá bom? Então, boa sorte. Boa tarde, coloca aí no sorteio da Zap Gás, também da revisão, é o Nelson Pinto, né? Do Parque das Américas, na audiência, abraço a você, boa sorte, brigadão pela audiência, pela companhia. Boa tarde, quero participar do sorteio, né? Do gás que dura muito mais, da Zap Gás, é a Rosimeire do bairro Veneza, tá bom? Então, abraço aí você, boa sorte, brigadão pela audiência, pela companhia com uma Regional FM. Agora são 3:52. Oi, boa tarde.
1: Boa tarde, sou Edileuza do Primavera 1, quero participar do sorteio do gás.
0: Legal, então, boa sorte, tá participando. Obrigadão pela companhia, pela audiência. Ai, ai, ai, ai, ai, ui, ui, ui, né? Oi, boa tarde, Bernardo.
2: Boa tarde, aqui é o Bernardo, do Bandeirantes. Manda lebruto para mim?
0: Mando sim, fica aí na audiência, Bernardo. Um abraço a você, meu querido. Sextou.

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8: 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Pra você, muito boa tarde. Ótima sexta-feira. Começou o nosso Naftalina.

0: Alô, Bandeirantes, tá chegando e agitando o bairro Parque das Emas. Oh, coisa boa! É o nosso Na Fitalina desta sexta-feira. Sextou, bebê, que maravilha! Oi, boa tarde!
1: Oi, sou Rosana do Vida Nova 1, gostaria de participar do botijão de gás.
0: Tá bom, então, abraço aí pra Rosana, lá do bairro, ouvindo a gente, né? Abraço a você, boa sorte, brigadão pela audiência, pela companhia com a Regional FM, a número 1 de Lucas do Rio Verde. Boa tarde, quero concorrer aí o gás, né? Que dura muito mais, das Rafigás, o botijão dourado. É, deixa eu ver aqui, é a Paulina Raimundo de Araújo, lá do bairro Tessery Júnior, na audiência, boa sorte. Boa tarde, quero participar do sorteio, né? Do gás que dura muito mais, das Rapigás, a Marilene, quem também manda um lebrudo pra mim, é a Marilene Vieira da Mota, lá do bairro Parque das Américas, na audiência, boa sorte. Olá, boa tarde, quero participar do sorteio, né? Da Zap Gás, o botijão dourado que dura muito mais. E deixa eu ver aqui a Silvana, né? A Silvana lá do bairro Veneza. Tá bom então, boa sorte aí, brigadão pela audiência, pela companhia com a Regional, tá bom? Boa tarde, aqui é a Maria Luísa do Veneza, manda um lebruto pra mim, tá bom então. E também do gás que dura muito mais, da Zap Gás. Tá bom, então, boa sorte aí, tá bom? Boa tarde, quero participar do sorteio aí do gás que dura muito mais, da Zap Gás. É a Girlene Moraes, do bairro Primavera. Tá bom, então, abraço aí, boa sorte. Obrigadão pela audiência, pela companhia. Boa tarde, gostaria de ouvir uma música aí da Shakira, né? Tá bom, então. E também quero participar do sorteio do botijão dourado que dura muito mais, da Zap Gás. E manda um lebrute pra mim, tá bom? Então é a Celiane aí na audiência, abraço a você, boa sorte, brigadão, tá? Pela audiência, pela companhia com a Regional FM. Eu vou e já volto aí com a ligação do lebrute, também sorteio aí do gás e também lá da rifa, né? Da Forte Atacadão.

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Começa o nosso Naftalina desta sexta-feira, nos embalos de sábado à noite. Ai, que saudade dos meus 18 anos, que faz tempo já, né?

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2: Muito bem, meus amores e minhas amoras, coisinha gostosinha do meu coração, saindo aqui, né? O sorteio. Vamos fazer primeiro aqui da revisão, né? Da revisão aí da moto, lá da Forte Atacadão Motopass, que vai faturando aqui os 5 números. É, meu amigo, deixa eu ver quem tá aqui, deixa eu ver aqui, quem que vai ser sorteado, fazendo aqui o sorteio, vamos lá. Isso, agora sim, né? Isso, a equipe já me deu aqui o nome aqui. O telefone, primeira equipe. Isso, meu telefone, isso. O telefone é o 6598128, final 73, saindo aqui pro Palotina. Tá bom então aí, o Negrito, né? Tá bom então, Sérgio Negrito, abraço aí a você, boa sorte. Agora vamos fazer aqui também o sorteio já do gás, né? Da recarga de gás, da Zap Gás, o botijão que dura muito mais, limpando tudo, fazendo novamente, né? Agora sim, isso. Saindo aqui pra Rosana, né? Rosana, no telefone dela é o 659-9987, final 46, faturou também aí a recarga de gás da Zap Gás, o botijão que dura muito mais. Vamos agora fazer a ligação do Lebroto. Você já sabe, né? Você que mandou mensagem, que cadastrou, você não pode falar alô, tem que falar manda um Lebroto pra mim. Vamos ligar aí pro nosso ouvinte que mandou mensagem e cadastrou na promoção manda um Lebroto pra mim. Tá chamando.

0: Alô? Quem fala comigo?
1: Pra mim?
0: Aê! Achei que não ia atender.
1: Tava molhando a grama aqui nesse calor, aí vim correndo, escutei tocar.
0: Meu Deus.
1: Imaginei que fosse.
0: Que legal. Ainda bem que deu tempo, né? Ainda bem que deu tempo, né?
1: Deu tempo. Deu.
0: Com quem eu falo?
1: É Graciele.
0: Tudo bem, Graciele?
1: Tudo.
0: Você fala da onde, menina?
1: Aqui do Jardim Amazônia.
0: Que legal, você vai receber o lanche aí no conforto da sua casa, o lanche mais gostoso de Lucas do Rio Verde.
1: Ai, que bom, muito obrigada.
0: De nada, quer mandar um alô pra alguém, a música, fica à vontade.
1: Oh, um abração pra todos os ouvintes aí da regional.
0: Tá bom então, abraço pra você e bom final de semana.
1: Obrigada, igualmente.

0: ouvindo o Clube do Bem, vai lá. 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Whisky a go-go pra você. Muito boa tarde. Esse é o nosso Na Vitalina desta sexta-feira. Sextou, bebê. Aumenta o volume do rádio.
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0: Pra você passar mal de muitas músicas boas. Segue o nosso Instagram, bebê.
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0: na web, eu aguardo vocês.
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0: Na Regional 4:26.
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5: Na Regional 4:31. Para você, boa tarde. Bom final de semana.

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1: Maravilha, meus amores e minhas amoras. Oi, boa tarde, eu sou o Paulo Touro, né? Estou ouvindo aí a Regional FM aqui no escritório, né? De contabilidade do bairro Bandeirantes, né? Todos estão aí ligados na Regional. Olha, me perdoe se eu falar aí o sobrenome de alguém errado aí, tá? Não me crucifiquem, tá? Me perdoe se eu falar o nome de alguém errado aí, tá? Manda aí um alô pro pessoal que tá aqui trabalhando. A Bruna Albrugini, a Melissa Salles, a Sheila, Amanda Jacobson, é isso? Jacobson, a Mirelle Nunes, a Tainá Marques, a Camila Pereira e o chefe, né? Odílio. Toca aí uma música pra gente. Tá bom, então abraço pessoal aí trabalhando. E já segue você no Instagram. É isso aí, Paulo. Obrigadão, tá? E manda toda a equipe aí, né? Já seguir também a rádio lá no Instagram, tá? O Paulo fala assim, pessoal, segue lá a rádio no Instagram da rádio que tem promoção exclusiva lá, tá? Falou, Paulo, um abraço pra você. Bom final de semana pra toda a equipe aí do que estão trabalhando aí, pessoal do escritório de contabilidade, tá bom? 4:33 aqui na Regional. Boa tarde, aqui na audiência, o William da Silva ouvindo a gente, muito boa tarde a você, brigadão pela audiência, pela companhia, também meu amigo Miguel, né? Miguel Mendes, lá do bairro Veneza, ouvindo a Regional, abraço a você, também na audiência aqui, quem tá comigo, boa tarde. A Cleide, né? Lá do bairro Rio Verde, boa tarde, Cleide, também amigo Capixaba na audiência, também a Zenilda do bairro Jardim Primavera, pra vocês muito boa tarde, brigadão pela audiência, pela companhia com a Regional. 4:33 na Regional.

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1: Em Lucas, 34 graus.
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1: Na Mais Ouvida, 4:47, pra você, boa tarde, bom final de semana pra você.

Muito bem, meus amores e minhas amoras, você aí já na porta da escola esperando os guti-guti sair, né? Daqui a pouquinho já sai, é cansada, né? Mas animado porque já é final de semana, né? Só vai pra escola segunda-feira, né? 2 dias de descanso. Aí isso faz festa, né? Meu Deus do céu. E amanhã também, né? Ei, sabadão, final de semana, vai pra casa do vovô, casa da vovó, né? Meu Deus do céu, né? Aí de lá volta daquele jeito, né? Ei, o dananado. A avó e o vô tudo pode, né? Em casa não pode nada, né? Pode comer doce, né? Pode brincar bastante em casa. Não! Por que será que os filhos adoram mais os vô e as vó, né? Por causa disso, né? Por causa dessa mimação aí. Meu Deus do céu. Eu lembro quando eu ia lá pra casa do meu avô e da minha avó, não queria mais voltar, não, rapaz. Lá você pode tudo, né? Muito bem, meus amores. Abraço pra você. Bom final de semana. É hora do bebezinho aqui, ó. Virar o boné e dar no pé. Tchau, tchau, meus amores do rádio. Coisinha gostosinha do meu coração. Um forte abraço. Bom final de semana. A gente se volta a se falar aí na segunda-feira. E já sabe, né? Na minha ausência aí, ó. Comporte-se. Começou o final de semana.

0: Frigoríficos de Mato Grosso aumentam exportações de carne bovina para a Espanha em 172% no mês de julho.
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0: No mês passado, os frigoríficos de Mato Grosso ampliaram as vendas de carne bovina para diferentes mercados internacionais, com crescimento dos embarques para países como Chile, Estados Unidos e Espanha. O avanço mais expressivo foi registrado nas exportações para o mercado espanhol, que aumentaram 172% de junho para julho, segundo dados do Comex. Nos primeiros 7 meses do ano, os frigoríficos de Mato Grosso exportaram 457 mil toneladas de carne bovina, movimentando US$ 2,8 bilhões. Na comparação com o mesmo período de 2025, houve um aumento de 29,6% no volume exportado, com 104.400 toneladas a mais. A receita obtida com as vendas externas cresceu US$ 951 milhões, uma alta de 51% no período. Em julho, Mato Grosso exportou para a Espanha 549.700 toneladas de carne bovina. Em julho, o volume registrou um aumento de 172%. De janeiro a julho, foram vendidas ao país 5.100 toneladas da proteína bovina, um volume 10% superior ao registrado no mesmo período do ano passado. Outro mercado que apresentou crescimento foi dos Estados Unidos. Em junho, o país comprou 3.100 toneladas de carne bovina matogrossense, volume que passou para 5.300 toneladas em julho, uma alta de 66%. De janeiro a julho, os norte-americanos compraram 36.800 toneladas, um crescimento de 69,6% em relação aos primeiros 7 meses de 2025.
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Alô você, aquele abraço, muito boa tarde, estamos nós, começando mais uma edição do programa Top Sertanejo, aqui na Regional FM. Hoje é sexta-feira, né? Sextou, 21 de agosto de 2026. A partir de agora nós vamos ficar juntos até as 8 horas da noite na programação da Regional FM, o programa Top Sertanejo. Atendendo você no 996071705 para você pedir a sua moda preferida aqui na programação da Regional. 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Tá no ar o programa Top Sertanejo desta sexta-feira. 5:07, a hora oficial do Mato Grosso. Estamos começando, né? E até as 8 a gente vai assim, ó, desse jeitinho.

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1: 5:18.
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3: É, conferindo a hora certa, agora são 5:24. Sextou, né? Sexta-feira. Hoje é dia, né? 21 de agosto. Tomar aquela breja gelada. Parece. 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

Eita, não é música bonita, né? Tum-tum de saudade do Amado Batista com Dudu de Valença e Rodrigues. 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
2: É, hora certa da Extensa Móveis, agora são 5:37 em Lucas do Rio Verde.
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9: É, são 5 horas agora, 44 minutos, 5:44 na Regional. Deixa eu mandar um abraço aqui pro meu amigo José Andrade, o Kiko, né? Tá de aniversário hoje, homem velho, né? Rapaz, o Kiko lá da JZ Espetinho, né? Tá de aniversário hoje, completando mais um ano de vida. Parabéns, muitas felicidades, vida longa, muitos anos de vida, abraço de toda a família aí, dos amigos, de nós aqui da rádio também, né, Kiko? Grande abraço então pro José Andrade, o popular Kiko, de aniversário hoje, parabéns. Vou trazer o trio Parada Dura agora, na sequência aqui do programa Top Sertanejo.

0: Ronaldinho Gaúcho será acionista e voltará a jogar pelo Ravenna Futebol Clube.
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0: Ronaldinho Gaúcho desembarcou na Itália nesta quinta-feira para ser o novo posto do projeto do Ravenna Futebol Clube, clube da terceira divisão italiana. O ex-jogador fechou um acordo para se tornar acionista da equipe, além de ter prevista a participação em pelo menos uma partida oficial. O retorno aos gramados, porém, ainda não tem data definida. Durante a apresentação, Ronaldinho afirmou que não sabe quando entrará em campo e deixou a decisão nas mãos do técnico. O clube já confirmou que ele não estará na estreia da temporada contra o Regina na próxima segunda-feira.
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3: 30 graus.
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4: Bora, hora, hora certa. Agora são 6:05, 18:05. Estamos começando a segunda hora do programa Top Sertanejo desta sexta-feira. 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Deixa eu mandar um abraço aqui para Sandrene, né? Sandrene Martins, tá na audiência do programa. Boa tarde, toca para nós aí. Serafim e seus filhos com Zezé de Camargo e Luciano. Valeu, aquele abraço para você, muito obrigado pela companhia aqui na programação da Regional. Zezé e Luciano cantando no Top Sertanejo.

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2: 30 graus.
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0: são 6 horas agora, 6:27. De volta com a sequência do nosso programa Top Sertanejo nesta sexta-feira, né? Manda um abraço aqui pro seu Luiz Dalzotti, tá na escuta do programa, né? Manda a música pra nós aí, meu amigo Altair. Grande abraço, valeu. Aquele abraço, ótima sexta-feira pra você e pra toda a família também, né? O seu Luiz Dalzotti, o Mike, a Mike, né? A dona Elisete. Obrigado pela audiência. Boa noite, toca, toque, toque, é por você que canto, do Leandro e Leonardo, oferecendo pro esposo Márcio, que na última segunda-feira esteve de aniversário. Hoje estamos em casa curtindo as férias merecidas dele. É a Tati da Fazenda Eixão, próximo ao Campinho Verde. Valeu, aquele abraço para você, abraço aí pro Márcio, que esteve de aniversário na última segunda-feira. Parabéns, felicidades, vida longa sempre, né? Meu amigo Cláudio, boa noite, tudo bem? Gostaria de participar da programação da rádio Cláudio do bairro Imperial, na audiência do programa. Meu amigo Noriel tá na sintonia, tamo aqui, né? Na audiência do programa, valeu Noriel, aquele abraço. Deixa eu mandar um abraço aqui também pro meu amigo Elcio, fala aí Elcio.
1: Fala, boa noite, tamo na escuta até o programa aí.
0: Ô, oh, maravilha,
1: tomando, né? Chimarrãozinho aí.
0: É, tá nesse bonito, modelão, né? Tá bonito.
1: Manda um abraço aí pra todos os passarinheiros aí, do Lucas do Verde aí.
0: Aham.
1: Pode tocar aí, Canarinho Prisioneiro.
0: Canarinho Prisioneiro, né?
1: E dia 5 e 6, o palco é Lucas do Verde. Segunda etapa do estadual.
0: Olha,
1: bora, bora.
0: Que beleza.
1: Vamos pra cima.
0: Né? Vamos pra cima, né?
1: Um abraço, meu irmão. Fica com Deus.
0: Valeu.
1: Bom final de semana.
0: Abraço, meu amigo Elcio. Tá na audiência do programa mostrando chimarrão aí. A cuia tá bonita, hein? Esse mate deve estar uma delícia, né? Coisa boa. Essa é a hora, né? De tomar aquele chimarrão.
2: Boa,
0: né?
2: Noite, aqui é o William do Fuji. Acabamos de chegar na peleia.
0: Opa!
2: O fogão tá no 12. Vamos fazer aquela feijoada hoje.
0: Eita!
2: E tomar aquela água mineral. Toca uma do milionário aí pra nós hoje.
0: Deixa com nós.
2: Manda um alô pra nós aí.
0: Feijoada.
2: Tamo na escuta da melhor da cidade.
0: Feijoada na sexta-feira à noite, né? Ah, rapaz! Grande abraço, meu amigo William, na audiência do programa. Vamos começar com essa aqui então, ó.

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2: Seis e 49, 18h49. 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Deixa eu mandar um abraço aqui, né? Mandar um abraço aqui pro meu amigozinho, né? Ôzinho, tá bom? Beleza. O Admilson Pereira, ôzinho. Tá na audiência do programa Top Sertanejo. Pediu pra mim rodar aqui, ó, Christian e Ralph aqui na programação da regional. Bijuteria 6:50.

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Maravilha, né? 7:08 em Lucas do Rio Verde, começando a última hora do programa Top Sertanejo desta sexta-feira. 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Vamos que vamos. Deixa eu mandar um abraço aqui, ó. Boa noite, é Marli do Parque das Araras. Gostaria de ouvir Chico Rei e Paraná, um degrau da escada. Valeu, Marli, aquele abraço para você, obrigado pela audiência aqui na programação da Regional FM. Eu vou começar aqui com o Di Paulo e Paulina, essa sequência.

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0: 7h29 agora, né? 19h29, só por nós aqui na programação da Regional FM. É, última meia hora do programa Top Sertanejo desta sexta-feira. Manda um abraço aqui pra Maria Francisca, tá de rádio ligado comigo lá no Jardim Primaveras, na audiência do programa. Valeu, Maria Francisca. Obrigado pela companhia. O José Antônio tá de rádio ligado com a gente também, curtindo a Regional aí, né?
1: Boa noite, Ataíra.
0: Boa noite.
1: Puder apanhar aí, arrasta uma cadeira.
0: Ah.
1: Uma boa sexta-feira pra nós. Eu tô tomando 51 aqui. Oi, de boa.
0: Já.
1: Puder pra arrastar a cadeira, beleza.
0: Beleza. Tomando aquela 51, né, rapaz? Aí sim. Grande abraço, muito obrigado pela audiência. Final de semana, sexta-feira. Abraço também aqui pro meu amigo Gabriel Lucas, lá de Cuiabá, tá na audiência do programa. É, gostaria de pedir a música pra te tocar pra nós aí, se possível. Renê Ronaldo, Metade de Mim, oferecendo pra vó que está ouvindo a Regional. Tamo junto, né? Que Deus abençoe a todos, é isso aí. Valeu, meu amigo Gabriel Lucas, lá em Cuiabá, ouvindo a Regional FM. Abraço também aqui pro pessoal da Fazenda Água Limpa. Grande abraço pra Ana da Fazenda Água Limpa, a audiência do programa. Final de tarde, curtindo a Regional na

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3: Tamo indo, né? 7h48, 19h48. Agradecer aqui a sintonia de todos vocês. Muito obrigado pelo carinho, muito obrigado pela audiência. Na sequência está chegando aí a Voz do Brasil nesta sexta-feira. Grande abraço para todo mundo, fique com Deus, bom descanso. Já viu? Amanhã, sabadão, eu estarei aqui a partir das 7h com o programa Encontro de Banda, né? Grande abraço, até amanhã, se Deus quiser. Top Sertanejo volta na segunda-feira. Muito obrigado pela audiência, ótimo final de semana para todos vocês.

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1: Está no ar a Voz do Brasil. As notícias do governo federal que movimentaram o país no dia de hoje.
2: Olá, boa noite.
3: Boa noite para você que nos acompanha em todo o país.
2: Sexta-feira, 21 de agosto de 2026.
3: Vamos ao destaque do dia.
2: Dia D de vacinação.
3: Sábado é dia de levar crianças e adolescentes de até 15 anos aos postos de saúde.
2: Calendário nacional oferece 20 vacinas que protegem contra doenças como meningite, tuberculose e sarampo.
3: Agosto é mês para intensificar a imunização, como disse Éder Gatti, do Ministério da Saúde.
4: O objetivo é resgatar as pessoas que perderam a oportunidade de vacinação. Nesse momento, o Ministério da Saúde aumenta o abastecimento dos municípios e a gente estimula os municípios a também promoverem ações que intensifiquem a vacinação.
2: Mais de 3 milhões de pessoas não podem abrir conta em plataforma de aposta.
3: São beneficiários do programa, dos programas sociais ou de renegociação de dívidas. Raquel Mariano.
5: A medida tem como objetivo proteger recursos destinados à assistência social e à recuperação financeira das famílias.
2: Cidadão pode contar com atendimento presencial para acessar a conta gov.br.
3: Plataforma dá acesso a mais de 5 mil serviços públicos.
2: Vamos saber mais sobre o funcionamento da conta e níveis de segurança.
6: A conta do gov.br funciona como uma espécie de identidade. Ela é gratuita e pode ser feita por qualquer brasileiro.
3: Hoje, na apresentação da Voz do Brasil, Luciano Seixas e Mariana Jundmann.
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3: Sábado é dia D de vacinação.
2: É hora de atualizar a caderneta e levar crianças e adolescentes menores de 15 anos às unidades básicas de saúde e pontos de imunização em todo o país.
3: A campanha segue até 1º de setembro, com a oferta de 20 vacinas do calendário nacional que protegem contra doenças graves, como meningites, tuberculose e cânceres associados ao HPV.
2: O ministro da Saúde, Alexandre Padilha, fala sobre a vacinação.
7: A campanha de atualização é exatamente porque tem muitas crianças que receberam a primeira, a segunda, mas não receberam a terceira dose de uma vacina que precisa de 3 doses, ou não tomaram o reforço. Como cada vez mais a gente tem mais vacinas incorporadas no SUS,